0: Top demais essa música, não é? É hora de carregar as baterias. Vamos fazer uma pausa para o intervalo comercial, mas já já a gente volta com mais sucesso dos anos 80. Não sai daí, hein?
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2: 9:14. 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
0: Bom, nós estamos de volta no Hits 80. Se liga aí que a sequência agora está demais, viu?

0: Bem, galera, está tudo muito bom, mas precisamos dar uma paradinha para o intervalo. Relaxa aí que já já estaremos de volta com muita música boa. Segura aí!
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2: 9h35.
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0: Maravilha, é o Hits 80 que continua a recordar com você os hits marcantes dessa época de ouro da música. Siga conosco nesta gostosa viagem aos anos 80.

0: E com esse som, infelizmente, chegou a hora de encerrar o programa de hoje. Em nome de toda a nossa equipe, quero agradecer a sua audiência e já fica marcado um novo encontro para amanhã, neste mesmo horário. Combinado? Fique na boa, saúde e paz e até amanhã. Tchau, tchau.
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2: 9:57.
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A partir de agora, o amor toma conta do seu rádio. Está no ar o Love Night, trazendo 4 horas dos maiores sucessos românticos de todos os tempos. Eu sou Roger Pires e fico com você nessa viagem musical inesquecível. Aperte o coração e venha comigo. Gilbert O'Sullivan, Alone Again.

Nosso abraço a você que está ligado na gente. Continue conosco. Raspberries, don't want to say goodbye.

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Sammy J, Tell Me a Lie.

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1: Savage Garden, Truly, Madly, Deeply.

0: é o Love Night com você. Vamos a um breve intervalo. Daqui a pouco a gente retorna para continuar embalando a sua noite.
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2: 10h24.
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0: 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Voltamos com Love Night, a trilha sonora perfeita para os seus momentos de amor. Boa noite.
5: Foreigner, I wanna know what love is.

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1: Roberta Fleck and Peebo Bryson, Tonight I Celebrate My Love.

0: É o Love Night na sua noite. A gente faz uma pausa agora, mas em instantes tem mais música linda esperando por
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2: 10h58.
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0: Estamos de volta com Love Night, trazendo mais melodias apaixonantes para iluminar a sua noite.
5: Celine Dion, My Heart Will Go On.

Você está no Love Night, mais romantismo em sua noite. Shania Twain, You're Still the One.

Você está ligado no Love Night, a sua noite muito mais romântica. Dido, thank you.

0: Esse é o Love Night na sua noite. Daqui a pouco tem mais sucessos para você, mais canções que aquecem o coração. Aguarde aí, que é rapidinho. 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
2: 11:24.
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0: O Love Night está de volta. Prepare o coração, porque vem mais emoção por aí. Boa noite.
8: Backstreet Boys, I'll Never Break Your Hearts.

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0: Chicago, If You Leave Me Now.

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0: Five for Fighting Superman.

0: Este é o Love Night na sua noite. Daqui a pouco tem mais Love Night para você. Mais canções românticas, mais emoções e momentos especiais. Já já voltamos. 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
2: 11:48. 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
0: O Love Night retorna agora com mais clássicos românticos para você suspirar.
4: Brad, Make It With You.

Aqui a sua noite é mais que especial. Gwyneth Paltrow and Huey Lewis, Cruising.

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Bee Gees, How Deep Is Your Love?

0: É o Love Night em forma de canção, fazendo a sua noite muito mais gostosa. A gente faz uma pausa rapidinho agora, mas já já estaremos de volta com mais emoção em forma de música. 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
2: Meia-noite 13.
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0: De volta com Love Night. Músicas que marcaram histórias e continuam tocando corações.
5: Chris Isaak, Wicked Game.

Você está no Love Night. Mais romantismo em sua noite. Shania Twain, You've Got Away.

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1: Eric Clapton, Wonderful Tonight.

nosso abraço a você que está ligado na gente. Continue conosco. Fred Davis, So Lucky.

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Johnny Nash, Rock Me Baby.

0: Você está recordando grandes canções no Love Night. Daqui a pouquinho, o programa estará de volta, trazendo mais sucessos para embalar sua noite. 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
2: 12:41.
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0: Voltamos com Love Night. Aumente o volume e viva mais esse momento cheio de romantismo. Savage Garden. Truly, madly, deeply.

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1: Yves Saint John's, I Feel It Coming.

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1: George Michael and Paul McCartney, Heal the Pain.

Este é o Love Night na sua noite. É hora de uma pequena pausa, mas em instantes a gente retorna com mais canções inesquecíveis.

estamos no ar novamente com Love Night, a trilha sonora que embala seus sentimentos. Foreigner, Been Waiting for a Girl Like You.

para sonhar e viajar no tempo. Robbie Dupree, Steal Away.

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0: Roxette.

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Leanne Rimes, How Do I Live?

E o Love Night dessa noite termina por aqui. A você que esteve nos fazendo companhia, o meu muito obrigado pela audiência. Fiquem bem, uma ótima quarta-feira a todos e até amanhã, quando estaremos novamente juntos. Tchau.

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1: Oi, pessoal, estão todos bem? Acaba de começar uma nova edição do WhatsApp. Muito bom ter você aqui, nos acompanha e ajuda a fazer desta conversa um sucesso. Este é o momento de se inspirar, dar espaço para boas ideias e deixar sua mente fluir com leveza. Há sempre uma palavra que chega quando mais precisamos. E hoje, essa palavra é: acredite no seu interior. Qualquer que seja a magnitude do desafio, preservar a vontade de continuar é o que realmente importa. E é com esse clima que a gente dá o pontapé inicial no WhatsApp.
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0: Acabamos de ouvir uma música que realmente levanta o astral. No WhatsApp é sempre um lugar para essa vibe positiva. Continuamos agora trazendo ainda mais músicas para seu entretenimento.
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0: conversa está só no início, mas num piscar de olhos retornaremos. Mantenha-se conectado, porque o WhatsApp ainda vai trazer muitas surpresas boas para você. Rapidinho, fazemos uma pausa e já voltamos a estar juntos.
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3: Retornamos e o WhatsApp segue ao seu lado, pronto para renovar as energias e seguir em frente neste ambiente relaxado. Aqui, cada detalhe é calculado para suavizar sua jornada diária e incentivar o movimento, oferecendo também curiosidades e temas essenciais que influenciam positivamente o seu dia. Fique ligado, porque o WhatsApp ainda tem muitas surpresas para você.
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0: Depois de curtir esse som animado, vamos prosseguir no mesmo ritmo. Encontre aqui o espaço perfeito para relaxamento e uma experiência de tempo mais ameno. Em instantes, outra faixa musical para brilhantar o momento.
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0: WhatsApp entra em um curto recesso neste momento. Momento de pausar, respirar fundo e se preparar para os próximos desafios. Permaneça conosco. Em breve estaremos de volta com mais.
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1: Estamos de volta. O WhatsApp não para. É o momento de preservar a energia alta e continuar resolutos em nossa programação. Nós estruturamos cada momento para suavizar sua rotina e encher sua vida de movimento. É claro, sempre incluindo aquela dose necessária de descontração que não pode faltar. Fique ligado que ainda temos muitas novidades.

0: WhatsApp segue sem parar, sempre atualizando a seleção musical para os seus ouvidos. Aqui na rádio, cada som que toca é cuidadosamente escolhido para acompanhar seus momentos especiais. E temos mais uma a caminho para não perdermos o embalo.
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0: Agora o WhatsApp entra em uma curta pausa. Precisamos de um breve intervalo para sincronizar nosso ritmo, mas voltamos em seguida com novidades. Fique com a gente, tem ainda mais conteúdo te esperando.
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1: Aqui estamos novamente no WhatsApp, prosseguindo a todo vapor. O breve intervalo terminou e agora é hora de seguir em frente juntos. Cada momento aqui oferece uma nova energia para mudar seu dia. Chegou aquele momento de relaxar, escutar e deixar a mente fluir? Continuamos com mais surpresas no WhatsApp até o último momento.
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0: concluímos esse segmento, porém, seguimos adiante com mais. Continuamos com uma vasta programação de música e conteúdo para você. Suba o volume, a próxima canção já está a caminho.
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0: hora de uma pausa rápida no WhatsApp. Vamos fazer uma breve pausa para acertar o ritmo e arrumar a sequência. Fique ligado, pois em breve voltaremos com muito mais novidades.
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1: Reiniciando o WhatsApp, prosseguindo com nossa sequência, que continua sem perder a cadência. Chegou o momento de avançar com entusiasmo, adicionando mais leveza e dinamismo ao seu dia. Neste ambiente, cada aspecto é pensado para garantir sua conexão e sintonia perfeita. É um instante para se divertir, acalmar-se e deixar fluir os pensamentos junto a nós. Aguardem, porque tem uma enxurrada de novidades chegando no WhatsApp.
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0: Pop vai fazer uma breve interrupção agora. Apenas o tempo necessário para revitalizar as forças. Ao regressar, encontrará ainda mais esperando por você.
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3: 3 horas.
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1: Estamos de volta. E o WhatsApp continua a todo vapor com você. É tempo de recuperar nossa velocidade e seguir em frente nessa boa série. Cada elemento dessa parte foi cuidadosamente escolhido para tornar tudo mais leve e alegre. Chegou o momento de curtir e continuarmos juntos nessa jornada até o fim. O WhatsApp não acabou. Muito mais está a caminho só para você.
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0: Deu até um arrepio.
1: Porém, a jornada continua. WhatsApp, a sua ponte de contato ininterrupta do primeiro ao último minuto. E agora é a vez de adicionar mais melodias para finalizar o momento.
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0: a um rápido intervalo no WhatsApp. É o ponto exato para uma breve interrupção e uma respiração profunda. Logo mais voltamos com ainda mais conteúdo para você.
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1: Retornamos à cena e o WhatsApp segue firme ao seu lado. Vamos agora reativar a energia e manter o fluxo da nossa programação. Aqui, cada pormenor é cuidadosamente planejado para deixar sua experiência mais leve e animada. Continue conosco, que ainda tem muito mais no WhatsApp.
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0: Essa última música foi uma verdadeira injeção de ânimo. No WhatsApp sempre há um lugar para aquela vibe positiva. E continuamos com mais melodias para seu deleite.
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0: A música que rolou agora trouxe um clima sensacional. O WhatsApp faz agora uma breve interrupção. Apenas um momento de intervalo para relaxamento no fluxo. E já já estamos de volta com mais surpresas.
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2: De volta ao comando do WhatsApp, mantendo nossa sequência sem falhar no ritmo. É tempo de continuar embalado, trazendo maior leveza e agilidade para a sua jornada diária. Cada elemento aqui é planejado para garantir sua conexão e sintonia contínua. Agora é o momento perfeito para se divertir, descontrair e permitir que seus pensamentos fluam conosco. E prepare-se, porque vem muito mais conteúdo no WhatsApp.
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0: após esse ritmo contagiante, seguimos na mesma vibe. Você está no lugar perfeito para descansar e sentir o tempo passar tranquilamente. Em instantes, outra faixa musical para brilhantar o momento.
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0: WhatsApp vai fazer uma interrupção bem breve. Tempo justo para uma pausa energizante. Ao regressar, encontrará muitas novidades esperando por você.
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1: De volta ao WhatsApp, dando continuidade à nossa série. O ritmo continua suave, mantendo-o em sintonia conosco. Até o término, muitas coisas boas estão por vir. E agora, vamos desfrutar de mais uma faixa musical a seguir.
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0: O WhatsApp está sempre ativo, continuamente trazendo novidades para a sua playlist. Cada faixa reproduzida aqui é meticulosamente selecionada para realçar seu momento. E já está chegando mais uma para continuar animados.
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0: assim, finalizamos mais uma transmissão do WhatsApp. Após essa faixa espetacular que foi o gran finale, chegou o momento de concluirmos nosso encontro de hoje. Foram instantes de serenidade, ótimas conversas e um ambiente único que somente este programa proporciona. Nessa edição, queremos estar mais perto de você, oferecendo amizade e energia para acompanhar sua rotina. Você acompanhou desde o começo até o término, integrando essa ressonância sempre rejuvenescedora. Estamos chegando ao fim por hoje, mas na próxima edição continuaremos com mais novidades para você. Sou grata pela sua atenção, pelo carinho e por estar ao nosso lado, em cada detalhe. Encerramos por aqui, mas não sem antes deixar um caloroso abraço e um vibrante tchau cheio de energia positiva. Nos vemos na próxima. Fique bem e protegido.
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3: 4:10.
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1: 4h59.
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0: Deus abençoe você e toda a sua família. Que alegria estar aqui com você, começando mais um programa Eu Seguirei. Eu tenho certeza de que Deus vai falar muito ao seu coração através deste programa. Olha, se você pode, eu já quero convidar você a pegar a sua Bíblia, porque hoje nós vamos meditar a palavra de Deus. A palavra de Deus é o nosso alimento, a palavra de Deus que é o nosso sustento. Eu tenho certeza que essa palavra vai mover seu coração. Olha, aqui você vai ouvir a palavra de Deus, aqui você vai poder cantar. São minutos que ficaremos juntos, onde você vai fazer uma experiência com Deus. Lembrando que tudo que você ouvir aqui, depois fica registrado no meu canal do YouTube, Frei Gilson / Som do Monte, no meu Instagram, no meu Facebook, todos com o mesmo nome, Frei Gilson / Som do Monte, para que você possa também compartilhar essa palavra com os seus amigos, tá bom? Então, vamos escutar a palavra de Deus.
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0: A palavra de Deus hoje em João 17, versículo 24, diz assim: para que eles contemplem a minha glória, glória que tu me deste. Olha que bonito. Jesus, ele concede para nós a sua glória. A glória que é dele, a glória que é do Pai, e dele ele concede a nós. Isso é maravilhoso. Jesus nos permite participar da sua glória. Enquanto Deus nos dá tudo, o que que a gente pode oferecer a Deus? Eu pergunto para você, o que que a gente pode oferecer a Deus? A glória dele para nós agrega muito. A glória dele para nós muda a nossa vida. Mas e o que eu e você podemos oferecer a Deus? Em nome do Pai, do Filho e do Espírito Santo. Amém. João 17, versículo de 20 a 26. Naquele tempo, Jesus ergueu os olhos ao céu e rezou, dizendo: Pai Santo, eu não te rogo somente por eles, mas também por aqueles que vão crer em mim, pela sua palavra. Para que todos sejam um como tu, Pai, estás em mim e eu em ti, e para que eles estejam em nós, a fim de que o mundo creia que tu me enviaste. Eu dei-lhes a glória que tu me deste. Olha que bonito isso. Eu dei para vocês a glória que o Pai me deu. Para que eles sejam um como nós somos um, eu neles e tu em mim, para que assim eles cheguem à unidade perfeita e o mundo reconheça que tu me enviaste e os amaste como me amastes a mim. Pai, aqueles que me deste, quero que estejam comigo onde eu estiver, para que eles contemplem a minha glória, glória que tu me deste, porque me amaste antes da fundação do universo. Pai justo, o mundo não te conheceu, mas eu te conheci, e estes também conheceram que tu me enviaste. Eu lhes fiz conhecer o teu nome e o tornei conhecido ainda mais, para que o amor com que me amaste esteja neles e eu mesmo esteja neles. Palavra da salvação. Irineu diz assim: o serviço prestado a Deus não traz proveito para Deus, nem Deus necessita de nossa obediência. Aquele serviço que você presta para Deus, o que que agrega a Deus? Nada. Nada. Deus se torna mais Deus porque eu o sirvo? Não. Deus é mais Deus porque eu obedeço a Ele? Não. No entanto, Ele concede vida, incorruptibilidade e glória eterna àqueles que o seguem e o servem. Então alguém poderia dizer: ah, mas então se eu servindo a Deus não muda nada para Ele, então para que servir? A questão é que o teu serviço para Deus não agrega nada a Ele, mas agrega muito a você. Ele concede vida, incorruptibilidade e glória eterna àqueles que o servem, que o seguem e o servem, conferindo dons àqueles que o servem por servirem e àqueles que o seguem por o seguirem. Mas ele não recebe benefício algum deles. E por que que Deus não recebe nada de nós? Pois já é rico, perfeito, e ele não carece de nada. Por que que Deus não ganha nada de nós? Porque ele não carece de nada. Ainda assim, Deus exige serviço dos homens e mulheres para poder beneficiar aqueles que perseveram em seu serviço, pois ele é tão bom e misericordioso. Pois na medida em que Deus nada carece, nós dependemos do companheirismo com Deus. Porque nossa glória consiste em continuar e permanecer permanentemente no serviço de Deus. Ele não precisa de mim, mas eu preciso dele. E ele quis precisar de nós. Ele não precisa, mas ele quis precisar. Ele chamou os apóstolos, ele chamou a mim, ele chamou a você. Ele quis precisar de nós por amor a nós, porque ele sabe que servindo a ele, seguindo a ele, ele estaria entregando a glória do Pai para nós. Atos dos Apóstolos, capítulo 17, versículo de 24 a 25. O Deus que fez o mundo e tudo que nele há é o Senhor do céu e da terra e não habita em templos feitos por mãos humanas. Não é servido por mãos humanas, como se necessitasse de alguma coisa, porque é Ele quem dá a todos a vida, a respiração e todas as coisas. Ele não precisa de nada, mas Ele permite e quer que a gente o sirva, porque a gente ganha muito nessa. Abra sua Bíblia em Romanos capítulo 11, versículo de 35 a 36. Quem lhe deu primeiro para que lhe seja retribuído? Dele e por ele, dele por ele e para ele são todas as coisas, a ele a glória por toda a eternidade. Amém. Ele nos deu tudo. O que nós damos a Deus que ele não tenha nos dado? Abra sua Bíblia por fim em Lucas capítulo 17, versículo 10. Assim também vós, depois de terdes feito tudo o que vos foi ordenado, dizei: somos servos como qualquer outros. Fizemos o que devíamos fazer. É uma honra servir a Deus, não é mérito. E servir a Deus, nós não estamos dando os nossos talentos para Deus, não. Servir a Deus é glória para nós. Minha glória consiste em servir a Deus. Pai, Filho e Espírito Santo. Amém.
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0: Resposta a essa palavra, eu quero convidar você agora a cantar comigo.
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2: O programa de hoje está bom demais e eu quero lembrar você, se você quiser ouvir mais pregações, mais meditação da palavra, basta você me acompanhar no meu canal do YouTube, Frei Gilson / Som do Monte, no meu Instagram, no meu Facebook, no meu TikTok, e lá você vai encontrar muito mais palavra de Deus para você.
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2: Nós vamos terminar este programa rezando. Eu quero clamar agora por você, quero clamar pela sua família. Senhor Deus, libera agora o teu Espírito Santo sobre cada pessoa que acompanha este programa. Vem, Espírito Santo, enche todos os que estão acompanhando este programa agora. Libera, Senhor, para esta pessoa o que ela mais precisa, para o corpo e para a alma. Libera, Senhor, curas e libertações em nome de Jesus para esta pessoa que assiste, que acompanha, que escuta e para toda a sua família. Eu clamo a tua poderosa bênção. Visita agora com bênção de proteção. A bênção que só o Senhor pode dar. Abençoe-vos o Deus Todo-Poderoso, Pai e Filho e Espírito Santo. Amém.
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talvez você esteja vivendo um momento de desespero. Uma grande tempestade abateu a sua vida. Fique calmo, não tenhas medo, porque o Senhor está contigo.

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1: Olá, meu amigo, olá, minha amiga ouvinte. Eu desejo a você muita luz para o seu dia, para a sua vida, e também força para caminhar e ir resolvendo os problemas e também conquistando realização. Gostaria de conversar sobre o dom de ouvir. Como nós resolvemos os nossos problemas? Nós poderíamos pensar que o conhecimento ajuda a resolver os problemas, porque abre como que um caminho na nossa frente e ilumina este caminho. No entanto, também é preciso saber, e a vida mostra que os problemas se resolvem quando nós temos capacidade de ouvir. Ouvir e também mudar de perspectiva, enxergar em outra perspectiva e enfrentar aquilo que nós precisamos enfrentar para alcançar as mudanças necessárias. Ninguém muda ninguém. Se o outro não se mostrar aberto ao diálogo, haverá poucas possibilidades de transformação. O amadurecimento pessoal se revigora nas relações saudáveis, num processo contínuo de aprimoramento baseado no encontro em profundidade com o outro. É verdade também que a maioria das respostas está dentro de cada um de nós. E nós, para encontrarmos essas respostas, precisamos chegar ao cerne da nossa interioridade, ao nosso eu interior. Mas normalmente estamos com muita pressa para chegar aí. E como diz o poeta, a vida acontece enquanto nos preocupamos com tantas outras coisas. A nossa sociedade está imersa em muitas atividades diariamente e não favorece que eu faça o encontro pessoal comigo mesmo, que eu atinja a minha interioridade. Por isso, afastar-se um pouco do barulho, da agitação, é condição fundamental para ouvir a voz silenciosa do coração, afastar-se do barulho. Às vezes é preciso também afastar-se, distanciar-se de um problema, refugiando-se no silêncio para poder ver com mais clareza a solução que está e que existe para determinado problema. A paz interior não se conquista mundo afora. A paz interior se conquista também no silêncio e na solidão. Somos um verdadeiro universo e precisamos de coragem para explorá-lo. Coragem de mudar, de tomar decisões, de recomeçar cada dia. Coragem de pensar e agir de forma diferente, com a capacidade de ouvir os outros e a si próprio. Isso requer também humildade e desejo de aprender. A pessoa que não quer aprender não escuta, aí sofre mais. O encontro com o outro, mais do que uma oportunidade de responder às questões existenciais, é um momento sagrado, uma ocasião única de ouvir a suave voz do coração pedindo atenção e cuidado. A poeta Clarice Lispector nos dá essa dica: ouve-me, ouve o meu silêncio. O que falo nunca é o que falo, e sim outra coisa. Capta essa outra coisa de que na verdade falo, porque eu mesma não posso. Caro ouvinte, pensemos nisso. Um forte abraço para você. Deus te abençoe em nome do Pai, do Filho e do Espírito Santo. Amém.
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1: Olá, uma excelente quinta-feira para você.
2: Já está no ar a edição do Jornal Rádio Fatos de número 4.800.
1: Hoje é 21 de maio e faltam 227 dias para terminar o ano de 2026.
3: As manchetes de hoje.
1: Valdemar nega prazo de 15 dias para avaliar viabilidade de pré-candidatura de Flávio Bolsonaro.
2: Prefeitos chamam Lula de ladrão durante evento em Brasília.
1: Ciro Gomes é condenado por violência política de gênero por comentários sobre prefeita de Crateús, Janaína Farias.
2: ANEEL aprova regras para baratear contas de luz de consumidores.
1: Lula tem 46,8% e Flávio 38,1% no segundo turno, diz pesquisa.
2: Já em rejeição, Lula tem 52,8% e Flávio por 49,2%.
1: Lula atualiza regras para Big Techs. Plataformas podem ser punidas por não remover conteúdo criminoso.
2: Moraes manda governo adotar providências para extradição de Zambelli da Itália para o Brasil.
1: Ministério cria Centro Nacional para analisar acidentes de trânsito.
2: 13º do INSS, consulta da segunda parcela é liberada.
1: Brasil e Estados Unidos avançam em discussão sobre tarifas após encontro Lula-Trump.
2: E você ainda confere as informações esportivas com Tony Silva.
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1: Começando o Jornal Rádio Fatos desta quinta-feira, e o presidente nacional do PL, Valdemar Costa Neto, negou que tenha dado prazo de 15 dias para avaliar se a candidatura de Flávio Bolsonaro à presidência da República é viável.
2: Em nota divulgada nesta quarta-feira, Valdemar afirmou que sua fala foi no sentido de acreditar que o prazo estimado para a retomada do crescimento do senador nas pesquisas de intenção de voto é de 15 dias.
1: Abre aspas. Em nenhum momento tratei de testar resistência de Flávio Bolsonaro. Aliás, depois de tudo o que enfrentou ao longo dos últimos anos, sua força política e pessoal estão mais sólidas do que nunca, disse o dirigente no comunicado. Fecha aspas.
2: A manifestação ocorre após notícias afirmando que integrantes da cúpula do partido estariam reavaliando a candidatura de Flávio Bolsonaro após a divulgação de conversas e encontros entre o senador e Daniel Vorcaro, ex-dono do Banco Master.
1: O parlamentar admitiu ter pedido dinheiro de Vorcaro para pagamento de despesas do filme biográfico de Jair Bolsonaro, com estreia programada para 11 de setembro.
2: Reportagem do esquerdista The Intercept Brasil revelou que Flávio pediu US$ 24 milhões, US$ 134 milhões de reais na cotação da época, ao ex-banqueiro.
1: A relação entre eles é revelada em áudio do pré-candidato à presidência para o banqueiro enviado em setembro e em mensagens trocadas em novembro, até na véspera da prisão de Vorcaro pela Polícia Federal.
2: Na nota divulgada nesta quarta-feira, Valdemar Costa Neto afirmou que suas declarações foram distorcidas e classificou como oportunista a interpretação dada aos comentários feitos em conversas internas.
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1: O presidente Luiz Inácio Lula da Silva foi chamado de ladrão pela plateia da Marcha dos Prefeitos em Brasília.

0: A plateia em coro, interrompendo a fala do representante do governo petista.
1: O evento, promovido pela Confederação Nacional dos Municípios, é um dos maiores encontros políticos do país. A programação iniciou na segunda-feira, dia 19, e vai até esta quinta-feira no Centro Internacional de Convenções da Capital Federal, CICB.
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0: O ex-deputado Deltan Dallagnol, do Novo do Paraná, reagiu a uma decisão do ministro Gilmar Mendes, do Supremo Tribunal Federal, referente a uma disputa judicial com o deputado federal Zeca Dirceu, do PT do Paraná. O magistrado autorizou a volta ao ar de uma postagem publicada por Zeca, com críticas a Deltan.
1: Em nota, Deltan afirmou que Gilmar permite que seus opositores divulguem mentiras sobre ele.
0: Abre aspas. O ministro Gilmar Mendes, que vive me atacando e xingando, liberou que façam fake news contra mim, permitindo que meus opositores mintam, quando o TSE não me declarou inelegível nem cassou meus direitos políticos. Fecha aspas, declarou Deltan Dallagnol.
1: O ex-procurador da Lava Jato classificou a decisão do ministro do STF como arbítrio judicial. Ele também assinalou que a situação reforça o seu propósito de buscar uma vaga no Senado Federal.
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0: Pesquisa Vox Brasil, divulgada nesta quarta-feira, mostrou o presidente Lula na liderança em uma eventual disputa de segundo turno contra o senador Flávio Bolsonaro nas eleições presidenciais de 2026.
1: Segundo o levantamento, Lula aparece com 46,8% das intenções de voto contra 38,1% de Flávio Bolsonaro.
0: A pesquisa foi realizada já após a repercussão do caso envolvendo áudios, em que Flávio Bolsonaro aparece pedindo recursos ao ex-banqueiro Daniel Vorcaro.
1: De acordo com o levantamento, outros 15,1% dos entrevistados disseram que votariam em branco, nulo ou ainda não sabem em quem votar no eventual segundo turno.
0: A pesquisa também mostrou índices elevados de rejeição dos dois principais nomes da polarização política nacional. Lula aparece com rejeição de 52,8%, enquanto Flávio Bolsonaro registra 49,2%.
1: O ex-ministro e ex-governador do Ceará, Ciro Gomes, foi condenado pela Justiça Eleitoral por violência política de gênero após declarações feitas contra a prefeita de Crateús, Janaína Farias, do PT. A decisão foi divulgada nesta segunda-feira.
0: Segundo a sentença, Ciro utilizou expressões consideradas ofensivas e desqualificadoras contra Janaína Farias durante entrevistas e manifestações públicas relacionadas ao cenário político cearense.
1: A justiça entendeu que as falas ultrapassaram o limite da crítica política e atingiram a condição da prefeita como mulher.
0: A condenação determinou o pagamento de multa e retirada de conteúdos considerados ofensivos das redes sociais e plataformas digitais. A decisão ainda cabe recurso ao Tribunal Regional Eleitoral do Ceará.
1: Janaína Farias afirmou que a decisão representa avanço no combate à violência política contra mulheres e reforça a necessidade de respeito no debate público.
0: Já a defesa de Ciro Gomes informou que irá recorrer da sentença e alegou que as declarações estavam protegidas pela liberdade de expressão e pelo contexto político. Escala 6x1. Relatório deve ser apresentado na próxima segunda-feira.
1: A apresentação estava marcada para esta quarta-feira.
3: A apresentação do relatório da PEC 6x1 foi adiada. Inicialmente marcada para esta quarta-feira, a apresentação agora só vai ocorrer na segunda-feira que vem, dia 25. O motivo? Falta de acordo em alguns detalhes, especialmente na regra de transição. O presidente e o relator da Comissão Especial, os deputados Alencar Santana, do PT, e Léo Prates, do Republicanos, se reuniram nesta terça-feira à noite

0: com o presidente da Câmara, Hugo Mota, e com o líder do governo na casa, Paulo Pimenta. O principal do projeto já está pacificado. Redução de jornada, passando para 5 dias de trabalho e 2 dias de folga sem redução de salário. Sobre a transição é que se busca um consenso. O governo quer um prazo mais rápido possível, mas a oposição fala em até 10 anos, tanto é que apresentou emendas nesse sentido. Ao falar sobre o adiamento do relatório, o deputado Alencar Santana resumiu.
1: Se tivesse a definição, o relatório seria apresentado amanhã, mas ainda não há. Há diálogo sobre, sem dúvida alguma, são pontos a ser esclarecidos, são pontos a ser acordados, mas o sentimento, sem dúvida alguma, em especial, digo ao trabalhador, é que é pensando em você, justamente por isso que esse diálogo continua, para que a gente possa chegar a um bom termo, né, ouvindo todo mundo, os setores empresariais foram ouvidos, trabalhadores foram ouvidos, especialistas e órgãos foram ouvidos, assim como a Câmara.
0: Mesmo assim, o cronograma está mantido. A apresentação do relatório na segunda-feira, votação na comissão na sequência e depois o texto já vai direto para o plenário. Esse foi o compromisso firmado por Hugo Mota e garantido pelo relator.
2: Nós aprovaremos na comissão especial se houver pedido de vista. Nós teremos uma sessão na quinta-feira, o presidente Alencar está convocando e o presidente Hugo disse que assim que a gente terminar a votação na comissão especial, ele na sequência começa no plenário. Nós terminaremos essa votação ainda na semana que vem, em homenagem aos trabalhadores.
0: Depois de votado na Câmara, a PEC vai para o Senado. E aí as discussões e negociações vão recomeçar. Não há garantia de votação antes das eleições de outubro. Quando perguntado, o líder do governo, deputado Paulo Pimenta, resumiu.
3: O presidente Lula assinou um decreto que atualiza as regras de responsabilização das plataformas digitais e Big Techs no Brasil.
4: A medida prevê punições para empresas que deixarem de remover conteúdos considerados criminosos após notificação das autoridades.
3: Segundo o governo federal, as novas regras têm como objetivo ampliar o combate à desinformação, discursos de ódio, incentivo à violência, exploração infantil e conteúdos ligados ao crime organizado nas redes sociais e plataformas digitais.
4: Pelo decreto, as empresas poderão sofrer multas, restrições operacionais e até suspensão temporária de atividades caso descumpram ordens relacionadas à retirada de conteúdos ilegais.
3: O texto também determina mais transparência sobre algoritmos e mecanismos de recomendação de conteúdo.
4: O governo argumenta que a atualização busca adaptar a legislação brasileira ao crescimento das plataformas digitais e ao aumento de crimes praticados no ambiente virtual.
3: A Advocacia Geral da União afirmou que a medida respeita a liberdade de expressão, mas reforça a responsabilização em casos de ilegalidade.
4: Representantes das empresas de tecnologia e setores da oposição criticaram o decreto e afirmaram que a medida pode abrir espaço para censura e insegurança jurídica. Com certeza, né?
3: O governo nega essa interpretação e diz que o foco é proteger usuários e garantir cumprimento da legislação brasileira na internet.
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3: A ANEEL aprova regras para baratear contas de luz de consumidores.
6: A ANEEL, Agência Nacional de Energia Elétrica, aprovou nesta terça-feira as regras para baratear a conta de luz de consumidores de 22 distribuidoras de energia do país. Ao todo, R$5,5 bilhões de reais serão devolvidos por meio de descontos nas contas de luz de clientes das regiões Norte e Nordeste, além do Mato Grosso e de parte de Minas Gerais e do Espírito Santo. De acordo com a ANEEL, o objetivo é aliviar o valor das tarifas em regiões que possuem custos mais altos de geração e distribuição de energia, especialmente para quem vive em áreas isoladas e depende de usinas movidas a diesel. O desconto médio estimado nas tarifas pode chegar a 4,5%, mas o percentual final ainda dependerá do valor total arrecadado e dos reajustes tarifários de cada distribuidora ao longo de 2026. Os recursos virão do saldo do uso de bem público, valor pago por usinas hidrelétricas pelo uso dos recursos hídricos para geração de energia. Esse pagamento à União está previsto para julho. Depois disso, a Câmara de Comercialização de Energia Elétrica informará à ANEEL o valor efetivamente arrecadado. Com informações da Agência Brasil, da Rádio Nacional em Brasília, Daniela Longuinho.
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4: Fã que atropelou e matou filha de diplomatas passa por perícia.
3: Receita Federal libera consulta ao primeiro lote de restituição do Imposto de Renda 2026 nesta sexta-feira.
4: IP reforça suspensão de produtos e reembolso a afetados.
3: Senado adia votação da PEC que dá autonomia financeira a Banco Central.
4: Alunos da rede pública terão inscrição automática no Enem. Os detalhes já, depois do intervalo.
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7: 5:50.
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3: Senado adia votação da PEC que dá autonomia financeira ao Banco Central.
0: Um pedido de vista adiou a votação da proposta que prevê a autonomia financeira do Banco Central na Comissão de Constituição e Justiça do Senado. A proposta é de 2023 e o parecer do relator, o senador Plínio Valério, do PSDB, é favorável à aprovação. Ele fala das negociações de lá para cá e do que acabou entrando no parecer.
12: Tudo que o governo assinava, a gente cedia. Só não na natureza, porque se a gente muda a natureza, acabou com a autonomia que a gente está querendo. E quando a AGU sugere, aí a gente acata. Quando o senador Rogério Carvalho apresenta uma emenda, muito boa mesmo, muito boa, falando do perímetro regulatório, criando o perímetro regulatório, e a gente acatou na íntegra, portanto foi criado o perímetro regulatório que permite o Banco Central se meter e intervir em casos extremos.
0: Outro ponto incluído pelo relator trata do PIX. Deixa o PIX como uma exclusividade do Banco Central, cuidando da regulação dos pagamentos. Um respaldo legal, segundo ele, para o consumidor. Se aprovada a PEC, a autoridade monetária vai poder escolher como administrar seus recursos, sem interferência do caixa do governo federal. Isso porque vai ficar estabelecido um novo regime jurídico para o Banco Central. O BC também não ficará subordinado a ministérios ou outros órgãos. Nessa terça-feira, o atual presidente do BC, o Gabriel Galípolo, esteve na Comissão de Assuntos Econômicos do Senado e chegou a pedir, pelo amor de Deus, que os senadores aprovem essa PEC. A proposta volta à pauta da Comissão de Justiça na semana que vem.
3: Um recém-nascido encontrado abandonado entre os muros de duas residências no município de Caaporã, no litoral sul da Paraíba, morreu após ser internado em estado gravíssimo em um hospital de João Pessoa. O bebê havia sido resgatado com vida por equipes do SAMU na manhã da última terça-feira.
4: Segundo as equipes médicas, a criança era prematura, apresentava sinais de hipotermia, ferimentos pelo corpo e trauma no tórax. O recém-nascido ainda estava com a placenta quando foi encontrado por moradores, que inicialmente acreditavam ouvir sons de um animal entre as paredes das casas. Meu Deus!
3: O bebê foi levado inicialmente para uma unidade de saúde em Alhandra e depois transferido de helicóptero para hospitais em João Pessoa. De acordo com o Hospital Edson Ramalho, a criança sofreu 9 paradas cardiorrespiratórias durante o atendimento e não resistiu.
4: A Polícia Civil identificou a mãe da criança como uma adolescente de 17 anos que morava em uma residência vizinha ao local onde o bebê foi abandonado. Em depoimento, ela afirmou que escondeu a gravidez da família e do namorado por medo da reação dos pais. Que isso!
3: Segundo a investigação, a jovem teve um parto prematuro sozinha no banheiro de casa e depois deixou o recém-nascido no local onde ele foi encontrado. Com a morte do bebê, o caso passou a ser investigado como infanticídio consumado.
4: Brasil atingiu o menor patamar de bebês que não foram registrados. Confira aí.
7: O Brasil atingiu em 2024 o menor patamar de bebês que não foram registrados no período em que a lei determina, de até 1 ano e 90 dias após o parto. A taxa de subregistro de nascimento ficou em 0,95%, a menor da série histórica da pesquisa Estimativas de Subregistro de Nascimentos e Óbitos, iniciada em 2015. O levantamento feito pelo IBGE alcançou naquele ano 4,21%. De acordo com os novos dados divulgados nesta quarta-feira, em 2024 foram feitos quase 2.370.000 registros nos cartórios civis. Neste mesmo ano, cerca de 22.900 crianças ficaram sem identidade legal, com efeito direto na falta de acesso a serviços básicos essenciais, como saúde, educação e programas sociais. O índice de subregistro apresenta tendência de queda desde 2015, com exceção de 2020, ano da eclosão da pandemia de Covid-19, quando a sociedade enfrentou medidas de isolamento social e controle sanitário. Para Jailson Nogueira Assis, um dos responsáveis pela pesquisa, a queda pode ser explicada por um conjunto de ações, como campanhas do governo federal e a lei que leva cartórios a locais próximos da população.
13: Tais como a instalação de unidades interligadas de registro civil em maternidades e hospitais também. Ou seja, logo após o parto, né, o pai já pode providenciar o registro de nascimento dentro do hospital ou da maternidade. Então isso é um fator que vem propiciando essa queda. Também outras medidas, como a gratuidade na emissão de certidões de nascimento, realização de mutirões de regularização para documentos e também uma integração de sistemas informatizados entre cartórios e estabelecimentos de saúde.
7: O subregistro, ainda com base na pesquisa, foi mais comum no caso de jovens mães, principalmente aquelas menores de 15 anos, com taxa de 6,10%. Entre as regiões, o maior percentual de subregistro de nascimentos, de 3,53%, foi no norte do país, devido à dificuldade de acesso aos cartórios, enquanto o menor, de 0,25%, ficou na região sul. Sobre a subnotificação de mortes, em 2024, a taxa alcançou 3,40%, a terceira menor da série histórica. Já a maior, de 10,80%, foi verificada entre as crianças com menos de 1 ano de idade. Novamente, o norte do país ficou na frente, com taxa de 11,36%. E o sudeste teve a menor, 0,76%. Para José Eduardo Trindade, também responsável pela pesquisa, esses dados apontam o desinteresse das famílias em registrar os óbitos, principalmente devido a longas distâncias.
14: Uma das principais é porque essa criança ela não vai deixar uma herança, ela não vai deixar nenhuma coisa de valor. Então, principalmente, acredita-se que em regiões mais remotas, acaba que a própria família acaba enterrando, às vezes, no quintal a criança e não fazendo a notificação, não fazendo o registro civil. Então, isso é péssimo para as estatísticas, né? E precisa realmente a gente ter, às vezes, como teve em campanhas passadas no Ministério da Saúde, busca ativa, para conseguir entender a magnitude dessa subnotificação.
7: No Brasil, a emissão da primeira via das certidões de nascimento e de óbito é gratuita, o que deveria estimular esses registros. 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
4: 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Um jovem de 18 anos foi detido pela polícia militar suspeito de agredir a namorada de 15 anos com tapas e socos em São Gonçalo do Abaeté, no Alto Paranaíba. Isso é um covarde.
3: Segundo a Polícia Militar, as agressões começaram depois que a adolescente mostrou o filho do casal para uma conhecida. Testemunhas contaram ainda que o suspeito arrastou a vítima pelos cabelos no meio da rua.
4: No local, a adolescente contou que o companheiro se irritou depois que ela mostrou o filho do casal para uma conhecida durante um passeio. Segundo a vítima, ao voltarem para casa, ele começou a agredi-la e ameaçá-la de morte com uma faca.
3: Durante a abordagem, o suspeito tentou fugir pelos fundos da residência, mas foi alcançado pelos policiais e preso em flagrante.
4: De acordo com os militares, a adolescente apresentava vermelhidão, inchaço na região dos olhos, arranhões no pescoço e hematomas no rosto. Ela e o bebê do casal de 29 dias foram levados para atendimento médico e depois liberados.
3: Como a vítima é adolescente, o conselho tutelar foi acionado e acompanha o caso. A faca usada nas ameaças foi apreendida. Já o suspeito foi levado para a Polícia Civil. Quatro PMs são presos por sequestro e homicídio de jovens na Bahia.
15: Quatro policiais militares da Bahia foram presos nesta quarta-feira suspeitos de envolvimento no desaparecimento de dois jovens ocorrido em 9 de novembro de 2025 no município de Teixeira de Freitas, no extremo sul do estado. Segundo a Corregedoria Geral da Secretaria de Segurança Pública da Bahia, as investigações apontam indícios da participação dos agentes nos crimes de homicídio qualificado, sequestro e cárcere privado de João Vitor Gomes dos Santos, de 17 anos, e Fabrício Lima da Silva, de 18. A operação, realizada em conjunto pela Secretaria de Segurança Pública e pelo Ministério Público da Bahia, busca esclarecer o caso e identificar o paradeiro das vítimas. Durante a ação, também foram apreendidas armas de fogo, munições, notebook e aparelhos celulares. De acordo com a investigação, a quebra de sigilo telefônico e o acesso a e-mails, aplicativos de mensagens e dados em nuvem apontaram possível envolvimento dos quatro policiais militares presos. As apurações mostram ainda que os dois jovens saíram juntos por volta das 7 da noite do dia do desaparecimento em uma motocicleta alugada. Imagens de câmeras de segurança registraram que às 10h15 da noite eles foram abordados por uma viatura da Polícia Militar, colocados no compartimento traseiro do veículo. Depois desse momento, não houve mais registro da movimentação das vítimas. Dados de geolocalização indicaram que a motocicleta usada pelos jovens permaneceu entre 10h35 da noite e 1h13 da madrugada em um galpão abandonado nas proximidades da Avenida São Paulo. Imagens também registraram a presença de viaturas dos investigados no local. A moto foi encontrada abandonada às margens da BR-101 na estrada de Vila Maria. As investigações continuam para identificar possíveis coautores e aprofundar a apuração sobre o caso. 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
4: 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A van branca usada para entregas e que atropelou e matou a jovem de 20 anos, Mariana Tanaka Bidu Hake, filha de diplomatas brasileiros, foi periciada.
3: O trabalho que foi feito é para confirmar ou não a versão dada pelo motorista de que houve falha mecânica e, por isso, não conseguiu parar o veículo.
4: O acidente no último sábado aconteceu em Ipanema, zona sul da cidade do Rio de Janeiro.
3: O motorista trafegava pela Visconde de Pirajá, uma das principais ruas do bairro, quando invadiu a calçada, derrubou um poste de sinalização e atropelou Mariana, a mãe dela e mais um homem. Os dois tiveram ferimentos leves, mas Mariana não resistiu e morreu no dia seguinte.
4: Inicialmente, o condutor da van contou que perdeu o controle após desviar de um ciclista, que não aparece nas imagens das câmeras do local do acidente, não. Depois, em depoimento na delegacia, alegou problemas mecânicos. Disse que a direção da van travou e não conseguiu frear. O teste de alcoolemia deu negativo e ele foi liberado. Pode?
3: Mariana havia se mudado para o Rio há poucos dias. Segundo o pai, era a realização de um sonho morar na cidade. O corpo da jovem será enterrado hoje em São Paulo.
4: Nas redes sociais, o presidente Lula lamentou a morte de Mariana e disse ter ligado para o pai dela, o embaixador Ibrahim Abdu Neto, para expressar a sua solidariedade. Lula escreveu ainda que, como pai, não conseguia imaginar angústia maior do que ver partir uma filha amada.
3: Ministério cria Centro Nacional para analisar acidentes de trânsito.
4: O objetivo é propor medidas de segurança nas rodovias brasileiras.
16: O Ministério dos Transportes criou o Centro Nacional de Estudos de Sinistros de Trânsito. O objetivo é, a partir da análise dos acidentes, identificar fatores de risco e propor medidas para aumento da segurança nas rodovias brasileiras, para reduzir mortes e lesões. Segundo o Ministério, o modelo é inspirado no CENIPA, Centro de Investigação e Prevenção de Acidentes Aeronáuticos. A nova unidade será composta por equipe técnica multidisciplinar, com especialistas em segurança viária, perícia, engenharia veicular e infraestrutura viária, entre outras áreas. A análise dos casos vai levar em conta fatores humanos, viários, veiculares e ambientais. E a preocupação se justifica. Só em 2024, o Brasil registrou mais de 37 mil mortes no trânsito. De acordo com o DataSUS, o Departamento de Informática do Sistema Único de Saúde, a Polícia Rodoviária Federal e a Secretaria Nacional de Trânsito. Além do impacto na segurança das rodovias, os acidentes também ocasionam consequências econômicas e sociais. Entre 2012 e 2024, houve um aumento de 49% nas internações relacionadas a essas ocorrências, segundo dados do Ministério da Saúde e da Organização Pan-Americana da Saúde. Estimativas do Banco Mundial apontam que os custos associados às ocorrências chegam a 310 bilhões de reais por ano no país, o equivalente a cerca de 4% do PIB, Produto Interno Bruto Nacional.
3: A Receita Federal vai liberar nesta sexta-feira, às 9 horas da manhã, a consulta ao primeiro lote de restituição do Imposto de Renda 2026. O pagamento será realizado no próximo dia 29 de maio, mesma data do encerramento do prazo para entrega das declarações.
4: Segundo a Receita, o primeiro lote deve contemplar cerca de 9 milhões de contribuintes e poderá se tornar o maior da história em volume de pagamentos. A expectativa do fisco é receber aproximadamente 44 milhões de declarações neste ano.
3: Terão prioridade idosos com 80 anos ou mais, pessoas acima de 60 anos, contribuintes com deficiência ou doença grave e professores cuja principal fonte de renda seja o magistério. Também terão prioridade quem utilizou a declaração pré-preenchida e escolheu receber a restituição via Pix, com chave CPF.
4: A consulta poderá ser feita no site oficial da Receita Federal, no portal Meu Imposto de Renda e também pelo aplicativo da Receita para celulares e tablets. Será necessário informar CPF, data de nascimento e o exercício de 2026.
3: O calendário de restituições deste ano terá quatro lotes. O primeiro será pago em 29 de maio, seguido pelos depósitos de 30 de junho, 31 de julho e 28 de agosto.
4: Lembrando que a recomendação vale para itens com lotes terminados em 1. 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
3: 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A fabricante IP reforçou a orientação para que consumidores não utilizem produtos atingidos pela decisão da Anvisa e informou que continuará realizando reembolsos e trocas para clientes afetados.
4: Em novo comunicado, a empresa orientou consumidores a guardarem os produtos adequadamente e não utilizarem nem descartarem os itens até nova deliberação da autoridade sanitária. A suspensão da comercialização e distribuição dos lotes segue mantida.
3: Entre os produtos suspensos estão detergentes, lava-roupas líquidos e desinfetantes das linhas IP, Tixan IP, Barque IP e Atol. A Anvisa investiga possível contaminação microbiológica envolvendo a bactéria Pseudomonas aeruginosa.
4: A Anvisa decidiu manter a suspensão após identificar falhas em etapas do controle de qualidade e risco sanitário dos produtos afetados. Apesar disso, a agência retirou a exigência imediata de recolhimento dos itens já vendidos, orientando apenas o armazenamento até conclusão de novos testes laboratoriais independentes.
3: A IP informou ainda que consumidores que preferirem podem solicitar reembolso ou troca dos produtos pelos canais oficiais da empresa. O processo pode ser feito pelo site da fabricante mediante preenchimento de formulário com dados da compra e chave Pix para devolução dos valores.
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3: Educação financeira é fundamental para reduzir o endividamento.
4: Estrela pede recuperação judicial com dívidas de 109 milhões de reais e crise no setor de brinquedos.
3: Brasil e Estados Unidos avançam em discussão sobre tarifas após encontro Lula-Trump.
4: E você ainda confere as informações esportivas já já.
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3: O Instituto Nacional do Seguro Social liberou a consulta à segunda parcela antecipada do 13º salário para aposentados, pensionistas e beneficiários dos auxílios previdenciários. Os pagamentos começam no próximo dia 25 de maio e seguem até 8 de junho.
4: Segundo o governo federal, mais de 35 milhões de segurados serão contemplados com antecipação do benefício em todo o país. A medida foi autorizada para movimentar a economia e garantir renda extra aos beneficiários do INSS.
3: A consulta pode ser feita pelo aplicativo e site Meu INSS ou pela central de atendimento 135. Para acessar o extrato de pagamento, o segurado precisa utilizar login da conta gov.br.
4: O calendário de depósitos segue o número final do benefício e diferencia segurados que recebem até um salário mínimo daqueles que ganham acima do piso nacional. Para quem recebe o mínimo, os pagamentos começam antes.
3: Diferente da primeira parcela, a segunda poderá ter descontos de imposto de renda para quem se enquadra nas regras de tributação. O valor máximo pago pelo INSS em 2026 pode chegar a R$ 8.475,55.
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3: A tradicional fabricante de brinquedos, Estrela, entrou com pedido de recuperação judicial após enfrentar dificuldades financeiras e mudanças no mercado de entretenimento infantil. O requerimento foi protocolado na Justiça de Minas Gerais e inclui outras empresas do grupo.
4: Em comunicado enviado à Comissão de Valores Mobiliários, a companhia afirmou que a decisão foi tomada diante do aumento do custo de capital, restrição de crédito e forte concorrência de alternativas digitais voltadas ao público infantil.
3: Fundada em 1937, a Estrela é responsável por brinquedos clássicos que marcaram gerações de brasileiros, como Banco Imobiliário, Autorama, Genius, Ferrorama, Suzy e Fofolete. A empresa foi uma das primeiras companhias brasileiras a abrir capital na Bolsa de Valores, isso em 1944.
4: Segundo a companhia, o processo de recuperação judicial busca reorganizar as dívidas e preservar a continuidade das atividades industriais, comerciais e administrativas, além de manter empregos e o atendimento a clientes e fornecedores. O valor total das dívidas não foi divulgado oficialmente.
3: Após o anúncio, as ações da Estrela despencaram mais de 30% na Bolsa de Valores, refletindo a preocupação do mercado financeiro com a situação da empresa.
4: Analistas avaliam que o cenário de juros elevados e mudanças no comportamento das crianças, cada vez mais voltadas ao universo digital, agravaram a crise da fabricante.
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3: Educação financeira é fundamental para reduzir o endividamento.
21: A falta de planejamento e as dívidas dos brasileiros têm um custo emocional alto, com 50% das famílias afirmando que o dinheiro é motivo de estresse. A informação consta no relatório mais recente do Banco Central sobre cidadania financeira de 2025. Essa condição afeta a saúde, a produtividade no trabalho, reduz a poupança e torna o crédito mais caro, segundo o estudo do próprio BC e o consultor financeiro Rogério Olegário. A solução, de acordo com o especialista, passa por uma mudança de cultura. Por isso, educar financeiramente a população desde cedo é fundamental.
22: A educação financeira deve ser contínua e iniciada desde a primeira infância. Ela envolve exemplos de honestidade, paciência, capacidade de espera, colaboração e organização da vida como um todo. Um ponto importante é ajudar a desenvolver o senso de saciedade, o senso de limites, sem excessos. A criança precisa aprender que nem sempre é necessário querer ou desejar tudo para ser feliz.
21: Deixar a criança resolver problemas do seu mundo dentro das suas possibilidades também ajuda a desenvolver autonomia, criatividade e capacidade de decisão. O consultor Rogério Olegário dá ainda um conselho importante para os pais.
22: O exemplo dos pais é decisivo. As palavras convencem, mas os exemplos arrastam. Por isso, também recomendo que os pais busquem conhecimento e formação para que possam ensinar melhor os filhos pelo exemplo, principalmente.
21: Já as escolas podem completar o trabalho dos pais abordando temas como empreendedorismo, colaboração, trabalho em equipe e cidadania. Na avaliação do Banco Central, a educação financeira gera ganhos para o país e para as famílias, como afirmou o consultor financeiro Rogério Olegário.
22: Na família, mais poupança, mais tranquilidade financeira, melhor capacidade de lidar com emergências e maior facilidade para construir patrimônio. Já na sociedade, a educação financeira contribui para o aumento da produtividade, para a formação de uma cultura de poupança e para atitudes mais responsáveis em relação ao consumo e ao próprio trabalho. Já para o país, a educação financeira se traduz numa economia mais forte, um crédito mais barato, as taxas de juros vão baixar, maior capacidade de poupança e investimento, além de menor pressão sobre o Estado, porque as pessoas educadas financeiramente vão depender menos do Estado.
1: Na próxima matéria da série Educação Financeira, você vai conhecer o método dos três baldes que o brasiliense Rodrigo Paiva usa com os filhos para ensiná-los a lidar com o dinheiro. Um assunto que tem tudo a ver com a 13ª Semana Nacional de Educação Financeira, que segue até 24 de maio. Este ano, o tema aborda a prosperidade do cidadão por meio do conhecimento sobre finanças. No site do Banco Central, por exemplo, existem conteúdos sobre ensino financeiro, inclusive para crianças e adolescentes, e dicas de como sair do sufoco e de como investir. Lá você também encontra cursos gratuitos sobre gestão de finanças pessoais, educação financeira nas escolas, além de séries de vídeos e cartilhas. Basta digitar bcb.gov.br/cidadania-financeira.
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3: Brasil e Estados Unidos avançaram nas negociações comerciais após o encontro entre os presidentes Lula e Donald Trump, realizado na Casa Branca no início deste mês.
4: Representantes dos dois governos participaram de uma reunião virtual para discutir tarifas, comércio bilateral e novos acordos econômicos.
3: O encontro reuniu o ministro do Desenvolvimento, Indústria e Comércio, Márcio Elias Rosa, e o representante comercial dos Estados Unidos, Jameson Greer. Segundo o governo norte-americano, o diálogo foi considerado construtivo e abriu espaço para a continuidade das negociações entre os dois países.
4: As conversas fazem parte de um grupo de trabalho criado após a reunião entre Lula e Trump para discutir possíveis reduções tarifárias e evitar novas taxas sobre produtos brasileiros exportados aos Estados Unidos. A expectativa é de que uma proposta seja apresentada em até 30 dias.
3: Entre os temas debatidos estão barreiras comerciais, cooperação aduaneira, combate ao tráfico internacional de armas e drogas e mecanismos conjuntos de fiscalização econômica.
4: O ministro Dario Durigan afirmou que os dois países também avançaram em acordos de cooperação entre Receita Federal brasileira e alfândega americana.
3: O governo brasileiro considera as negociações estratégicas para evitar impactos nas exportações nacionais e preservar o acesso ao mercado norte-americano.
4: Já os Estados Unidos buscam ampliar exigências comerciais e discutir tarifas relacionadas à chamada Seção 301 da legislação americana.
2: Esporte. Ontem tivemos bola rolando, tivemos Copa Libertadores, Nacional 0, Universitário 0, LDU 2, Lanús 0, Palmeiras 0, Cerro Porteño 1, Flamengo 1, Estudiantes 0, Júnior Barranquilla 3, Sporting Cristal 2, Cusco 2, Independente Medellín 3. Pela Copa Sul-Americana, tivemos Olímpia 3, Vasco 1, Santos 2, San Lorenzo 2, Boston River 3, Os Higgins 2, Grêmio 2, Palestino 0, Independente Petroleiro 0, Botafogo 3, River Plate 1, Bragantino também 1. Hoje tem Copa Libertadores, Deportivo La Guaira contra Independente Rivadavia, jogo previsto para 7 da noite. 9:30 da noite tem Peñarol e Corinthians, também no mesmo horário, Universidade Católica contra Barcelona de Guayaquil. Pela Copa Sul-Americana, as emoções rolam às 7 horas da noite com Academia Puerto Cabello contra Juventude. 7 da noite também tem Atlético Mineiro e Cienciano. 9 da noite, Racing Clube contra Caracas. 9:30 da noite, Blooming e Carabobo. E às 11, fechando a rodada da Copa Sul-Americana, nesta quinta-feira tem Macará e Alianza Atlético.
3: Valeu, pessoal, pela companhia. Ótima quinta-feira. E olha, até amanhã, hein? No mesmo horário. Tchau, tchau.
4: Termina aqui a edição do Jornal Rádio Fatos desta quinta-feira.
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25: Olá, região oeste, muito bom dia. Começamos aqui mais um programa UFERSA no Ar. Esta é uma produção da Assessoria de Comunicação da Universidade Federal Rural do Semiárido. Este programa discute os avanços, os serviços e os desafios da universidade pública para o desenvolvimento regional. Produção e apresentação, eu, Paiva Rebouças. Na técnica de áudio, Enio Tiziano. Hoje é quinta-feira, 21 de maio de 2026. Vamos aos destaques deste programa. Reitor da UFESA percorre 8 centros em ciclo de debates com a comunidade acadêmica. Projeto Selo Azul Sustentável é apresentado a parceiros na Praia de Pipa. Projeto da UFERSA evidencia protagonismo feminino no setor energético. Biodiversidade da Caatinga ganha exposição fotográfica aqui na UFERSA. UFERSA amplia investimentos e consolida espaços dedicados à arte e à preservação da memória no Rio Grande do Norte. E na entrevista de hoje conversaremos com o médico veterinário, servidor técnico e ex-diretor do Hospital Veterinário da UFERSA, Eider Irinaldo Pereira Ferreira. Vamos conversar sobre os serviços do OVET para a população em geral, incluindo os pequenos criadores da região oeste.
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25: A gestão da UFERSA concluiu um ciclo de debates nos 8 centros da instituição para fortalecer a aproximação da reitoria na comunidade acadêmica. O reitor Rodrigo Codes e sua equipe visitaram as unidades entre os dias 11 e 15 de maio, para ouvir demandas e apresentar o programa Inova Lab do Ministério da Educação. A agenda começou no dia 11 pelo Centro de Ciências Exatas e Naturais, passou pelas Engenharias, Saúde e Ciências Sociais em Mossoró e contemplou os campos de Pau dos Ferros, Caraúbas e Angicos, encerrando no Centro de Ciências Agrárias. Durante as visitas, a reitoria anunciou a destinação de cerca de R$100 mil em recursos extraordinários de 2025 para assistência estudantil. A verba garante a entrega de mais de 170 eletroeletrônicos para as moradias universitárias, incluindo 132 ventiladores, 20 máquinas de lavar, 10 geladeiras e 10 geláguas. Projetos tecnológicos de extensão, como o Caraubaja SAE, em Caraúbas, também receberam novos equipamentos técnicos para o desenvolvimento de suas atividades. O roteiro serviu ainda para acolher sugestões para o projeto que a UFESA vai enviar ao programa Inova Lab, focado na modernização de laboratórios de graduação compartilhados. As reuniões com professores, técnicos e coordenadores ajudam a contornar os desafios orçamentários, os impactos das chuvas fortes e a greve de servidores, garantindo o avanço de demandas antigas da universidade. O projeto Azul Sustentável foi apresentado à comunidade e a empresários da Praia de Pipa, em Tibau do Sul. O encontro, que ocorreu na semana passada, faz parte da mobilização para o lançamento oficial do projeto piloto, agendado para o mês de junho, A iniciativa é uma parceria entre a UFESA, o IDEMA e a Fundação Guimarães Duque para criar um selo de certificação socioambiental voluntário para o comércio e o turismo da região. Sob coordenação do professor Blake Charles Diniz Marques, da UFESA, a proposta foca no reconhecimento de boas práticas no litoral potiguar. Os estabelecimentos participantes passarão por 4 etapas, que incluem diagnóstico técnico, orientação, acompanhamento e o reconhecimento público. A avaliação vai analisar critérios como a gestão de resíduos, o uso de recursos naturais, a segurança da infraestrutura e a inclusão social no turismo local. O objetivo é fortalecer a economia da Praia de Pipa de forma ordenada, consolidando o destino turístico como uma referência em sustentabilidade e preservação da natureza no Rio Grande do Norte. A UFESA lança neste dia 27 de maio o projeto Elas no Petróleo, com o evento Conversas à Mesa, Experiências Femininas que Impulsionam o Setor Energético. O encontro será realizado às 16h30 no auditório do Centro de Engenharias 2, no lado leste do campus Mossoró. O objetivo é reunir mulheres do ramo para discutir vivências, fortalecer redes de contatos e incentivar o protagonismo feminino com equidade no mercado de energia. A mesa de debate terá a participação das especialistas Kilvia Borges, Mayara Ricelli e Manuela Pereira, profissionais experientes e com estudos na área de petróleo e gás. O projeto busca dar visibilidade e abrir novos caminhos para mulheres que já atuam ou desejam ingressar nessa indústria. As inscrições são gratuitas e exclusivas para o público feminino. E essas inscrições devem ser feitas pelo perfil oficial do Instagram, @elasnopetróleo. Novamente, as inscrições devem ser feitas pelo perfil oficial do Instagram do projeto, @elasnopetróleo. A UFESA sedia nesta sexta e sábado, 22 e 23 de maio, a exposição fotográfica Viver a Caatinga. O evento, gratuito e aberto a todos os públicos, faz parte da Semana Nacional dos Museus e do Dia Internacional da Biodiversidade, exibindo 15 fotos pôsteres de grande formato fixadas em árvores nativas do Bosque dos Juazeiros, aqui no campus Mossoró. Sob a coordenação da professora Diana Lunardi, a iniciativa busca reaproximar o público da riqueza ecológica, do bioma e quebrar o estereótipo da escassez da região. O evento reúne registros dos pesquisadores Vitor Lunardi e Milena Waslavski, além do fotógrafo da ASECOM, Eduardo Mendonça. Entre os destaques estão flagrantes raros, como uma ave casaca de couro utilizando plástico para construir um ninho e uma perereca de bananeira com cauda larval em plena metamorfose. A UFESA amplia os investimentos em cultura e consolida espaços de arte no Rio Grande do Norte. A principal ação é a abertura da Galeria BNB Cultural Mossoró, instalada no prédio central da universidade. A estrutura é fruto de parceria com o Banco do Nordeste Cultural e a Pró-Reitoria de Extensão. O espaço reforça a formação humanística e amplia o diálogo com a sociedade. A estreia da galeria ocorre com a exposição Do Sonho Onírico ao Sonho Material, do artista plástico potiguar Martim. A coleção reúne pinturas focadas no surrealismo e no inconsciente. As novidades integram o conjunto de 14 atividades da UFESA na 24ª Semana Nacional dos Museus. A programação estende as ações de fomento à cultura para as unidades de Angicos, Caraúbas e Pau dos Ferros. O público tem acesso a apresentações artísticas, lançamentos de livros e visitas guiadas a acervos como o Herbário e o Museu Paulo Freire. Você está ouvindo o UFESA no Ar, o programa da Universidade Federal Rural do Semiárido. Vamos fazer um breve intervalo e no retorno conversaremos com o médico veterinário Eider Irinaldo Pereira Ferreira, servidor técnico e ex-diretor do Hospital Veterinário da UFESA. Nosso papo é sobre os serviços do OVET para a população em geral, incluindo pequenos criadores de pequenos e grandes animais. É daqui a pouco.
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0: Renata estava procurando um sofá novo em um marketplace e encontrou uma oferta irresistível de um vendedor. O preço era muito bom, e ele ofereceu um desconto extra se ela pagasse via Pix imediatamente. Porém, antes de fazer o pagamento, ela decidiu pesquisar mais sobre o vendedor. Não encontrou outras vendas registradas, e ao pesquisar o nome e telefone, encontrou alertas de golpes envolvendo pessoas com informações semelhantes. Desconfiada, Renata pediu para ver o sofá pessoalmente antes de pagar, mas o vendedor insistiu que o pagamento fosse feito primeiro. Isso aumentou ainda mais suas suspeitas. Renata então bloqueou o vendedor e evitou o golpe. Dias depois, ela encontrou outro sofá de boa qualidade, comprou com segurança por meio de canais seguros e aprendeu a lição de que, quando algo parece bom demais, é preciso ser cauteloso. Renata agora recomenda a todos os seus amigos e familiares a importância de pesquisar bem, desconfiar de preços exageradamente baixos e sempre pedir mais garantias antes de realizar qualquer pagamento, especialmente via Pix, que pode ser irreversível.
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25: Estamos de volta com o UFERSA no ar, o programa da Universidade Federal Rural do Semiárido, transmitido toda quinta-feira aqui na 105 FM. Obrigado pela audiência e pela companhia de vocês neste horário. O Hospital Veterinário da UFERSA acumula mais de 20 anos de tradição e se consolidou como uma referência indispensável para o cuidado de animais domésticos, de grande porte e espécies silvestres em todo o semiárido. Mais do que um braço essencial na formação prática dos estudantes da universidade, a unidade desempenha um papel de forte impacto social no atendimento à comunidade de Mossoró e região. Para explicar mais sobre essa rotina, os serviços disponíveis e como garantir uma vaga para seu animal de estimação, nós conversamos agora com o médico veterinário, servidor técnico e ex-diretor do hospital, Eider Irinaldo Pereira Ferreira. É logo após a vinheta.
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25: Está aqui com a gente o veterinário Eider Irinaldo Pereira, ex-diretor do Hospital Veterinário da UFERSA, atual coordenador administrativo. Muito obrigado por vir aqui pessoalmente conversar com a gente sobre o hospital.
7: Eu que agradeço a oportunidade de vir aqui e tirar dúvidas, esclarecer, passar informações sobre o nosso OVET e estou à disposição.
25: Bom, para quem ainda não conhece a fundo o Hospital Veterinário da UFERSA, qual é o seu papel estratégico e como esse equipamento se diferencia, por exemplo, de uma clínica particular?
7: O Hospital Veterinário da UFERSA ele foi fundado em 1995 e o seu principal objetivo é o ensino, auxiliar nas aulas práticas do curso de medicina veterinária. Né? Um curso de medicina veterinária ele não existe se não tiver um hospital para fazer a prática do que os alunos aprendem na teoria. Né? Então, o objetivo principal é esse. Como é que a sociedade se beneficia? Ela leva os animais, atualmente a preços bem abaixo do mercado, e em troca os alunos podem treinar e podem aprender com os casos clínicos que chegam. Então, é uma troca de conhecimento. A população se beneficia de uma forma e nós, com os nossos alunos, de outra.
25: Em termos de estrutura física e equipe, qual é a capacidade atual do hospital para receber pequenos e grandes animais e que tipo de complexidades vocês estão preparados para resolver?
7: Hoje nós temos 3 setores básicos. No geral, tem o setor de grandes animais, tem o setor de pequenos animais e tem o setor de animais silvestres. No setor de grandes animais, ele é um pouco diferente. Ele é, poderíamos dizer, porta aberta. Das 7 da manhã às 17 da tarde, você não precisa agendar, basta levar o seu animal. Quem é de fora, eu sugiro que tente entrar em contato com a gente, pode ter alguma particularidade, que não dê uma viagem grande, que chegue e não consiga ser atendido. Para quem é de Mossoró, é só trazer nesse horário. Quando nós falamos de pequenos animais, é feito por agendamento, o atendimento. Como é o agendamento? Você liga para lá num dia, no período de 2 da tarde, no 3317-8310, e você consegue marcar uma consulta para o dia seguinte. Você não consegue ligar hoje e marcar para daqui a 2 dias, 3 dias, 1 semana. Sempre você vai conseguir marcar só para o dia seguinte. Qual é o nosso entrave? Nós temos um telefone que é altamente congestionado pelo alto número de pessoas ligando. Nós recebemos muitas reclamações por isso, mas infelizmente não temos culpa porque o fluxo é alto de pessoas que ligam por 2 motivos. Um, porque o custo é mais acessível e pela qualidade dos profissionais e dos serviços prestados. Ainda tem o setor de animais silvestres, que é um setor muito importante. Nós só temos 2 universidades do Nordeste que têm um setor de animais silvestres atuante. E ele recebe animais a partir de agendamento via WhatsApp. Tem o WhatsApp próprio do setor e esses animais são agendados por lá. Além de polícia ambiental,

0: que é o calazar, né? Nós temos muitos animais com infecção uterina, a famosa piometra, que é uma emergência cirúrgica. Nós temos muitas doenças infecciosas transmitidas por vírus, que às vezes o animal não está vacinado, ou não completou o esquema, ou é um animal que vive mais na rua. Então é muito variado. E isso é importante porque os alunos têm a oportunidade de ver vários tipos de doenças e isso enriquece muito o aprendizado. Quando você vai para animais silvestres, a fauna é variada. Chega tartaruga, chega raposa, chega gavião, chega coelho doméstico, chega aves domésticas criadas, licenciadas. Então, é variado. E no setor de grandes animais, nós temos muitos carroceiros, nós temos pequenos produtores rurais que às vezes levam pequenos ruminantes, o que são pequenos ruminantes, ovelhas, cabras, e eles colocam na carroceria de um carro pequeno. É uma maneira mais prática de trazer. E nós temos muitos cavalos também, principalmente de esporte. É uma demanda alta. Hoje nós somos o quinto hospital no Brasil que mais opera grandes animais. Nós temos 52 hospitais veterinários no Brasil. Nós somos o quinto que mais opera grandes animais. E isso, para nós, é motivo de orgulho, com todas as nossas dificuldades. Mas nós conseguimos atingir o objetivo e suprir uma demanda que a região tem. Porque nós recebemos animais de um raio de 300 quilômetros. Vem animais do interior da Paraíba, vem animais do interior do Ceará. 50 quilômetros aqui já é a divisa com o Ceará. Então, vem animais da região central. Então, nós absorvemos animais de várias regiões do Rio Grande do Norte. E graças a Deus com bons resultados.
1: Bom, além das consultas clínicas, que tipo de suporte de diagnóstico vocês oferecem? Como exames laboratoriais ou imagem, né?
0: Nós temos hoje um programa de pós-graduação de residência médico-veterinária. E nós temos 7 programas. E esses programas funcionam exatamente nesses locais que você me perguntou. Eu vou citar um por um. Temos a Clínica Médica de Pequenos Animais, onde são feitas as consultas. Temos a Clínica Cirúrgica de Pequenos Animais, que é o setor de cirurgia, né, onde são feitas cirurgia de emergência e cirurgias eletivas, ou seja, programadas, depende do caso. Então, nós temos Clínica Médica de Pequenos, temos Clínica Cirúrgica de Pequenos, nós temos Patologia Clínica, que é o quê? É o laboratório clínico. O laboratório é uma das partes muito importantes do hospital, porque você atende um animal, você vai operar um animal, você tem que ter um exame de laboratório. Então, sem esse serviço, o hospital não funciona, não tem viabilidade. Nós temos outro setor que é diagnóstico por imagem, onde tem ultrassonografia, ecocardiograma, radiografia, e o nosso sonho futuro é uma tomografia em breve, que em Mossoró não tem, Natal acho que tem uma ou duas, Fortaleza também, então é um dos nossos sonhos no futuro. Fora esses setores, temos o de anestesia, temos uma pós-graduação em anestesia de pequenos e grandes animais. Nós temos o setor de animais silvestres, que eu já citei, que é clínica e cirurgia, fazem os dois, né? Então, no total, são 7 especialidades, distribuídos em 7 setores diferentes, né? Uma dúvida muito importante que eu preciso deixar clara é que hoje não fazemos corriqueiramente castrações de pequenos animais, porque a nossa prioridade são animais com doenças que precisam ser operados. E, pela alta demanda, não sobra tempo nem espaço de fazer castrações de animais da comunidade. Isso é uma informação que muita gente pergunta, eu acho que é importante deixar essa informação aqui.
1: Nós estamos conversando com o Eider Irinaldo Pereira Ferreira, que é médico veterinário, é ex-diretor do Hospital Veterinário da UFERSA e atual coordenador administrativo. Quero voltar a falar sobre grandes animais e o homem do campo, para a gente reforçar para esse pessoal que está ouvindo a gente, qual é o passo a passo prático para conseguir um atendimento.
0: O homem do campo que tiver algum animal com algum sintoma, alguma doença, ele pode procurar imediatamente o hospital naquele horário de 7 da manhã às 17 horas. Não precisa de agendamento, ele pode se deslocar, levar o seu animal para que ele seja atendido. Independente se ele está com sintoma leve, independente se está com sintoma grave, independente até se tiver ido a óbito com pouco tempo, pode ser que tenha a viabilidade de fazer uma necrópsia, tentar descobrir qual é a doença que ocasionou o óbito. Então, o produtor rural, ele tem esse benefício de não precisar agendar. Ele só levar o animal de segunda a sexta, nesse horário determinado, que com certeza ele será atendido e será feito melhor pelo seu animal.
1: O agricultor, ele é geralmente o pequeno criador, ele é uma pessoa que tem deficiências financeiras.

0: financeiras e espera o animal adoecer para procurar atendimento, não é? Quais são os principais problemas que vocês observam em relação a isso? E assim, para o mesmo para o pequeno criador, existem formas de manter os animais vacinados, vermifugados, com baixo custo?
1: Tem formas. Hoje a zona rural de Mossoró ela é bem atendida pelo poder público, pelas empresas que prestam assistência. Então, hoje, a maioria dos produtores rurais, eles têm como receber orientação a baixo custo, quase zero. Orientação, veterinários ou técnicos. Não é atendimento, é orientação. Então, quando você tem uma orientação que você consegue vacinar no período certo, fazer vermifugação no período certo, a chance desses animais adoecerem é bem menor. Adoece mais, às vezes, quando você compra animais de fora, insere no rebanho, um animal que não teve esse mesmo, ninguém teve esse mesmo cuidado com ele em outra propriedade, chega e pode contaminar um rebanho. Então, assim, a assistência hoje ela existe e ela representa 80% dos problemas. Se você consegue prevenir, principalmente vacinação, vermifugação, sal mineral, uma alimentação adequada, você tem bem menos chance de ter problema na sua propriedade. E nós sabemos que o orçamento é apertado do pequeno produtor. O valor da compra e o da venda é apertado. Então, qualquer prejuízo que tiver para ele vai trazer prejuízo ao seu bolso, né?
0: Eida, é um problema dessa sociedade moderna são os animais errantes, principalmente cães e gatos, e a gente vê muitos animais errantes, animais na rua. Queria muito que você comentasse isso.
1: Os animais errantes são um problema crônico no Brasil. 30 milhões de animais nas ruas. E o animal sofre, o animal transmite doença, o animal pode morder pessoas, como teve um caso um dia deste, que mordeu o cidadão, contraiu raiva, foi a óbito. Então, é um problema sério e é um problema que é subestimado. O animal errante, ele se multiplica rápido, principalmente se for felinos. Uma ninhada pode ter 8, pode ser 6, pode ter 10. E ficam nas ruas, transmitem doenças. Eu cansei de chegar na periferia e vários animais na rua. A rua onde tem crianças brincando, pé descalço, tudo correndo. E vários animais na rua, com certeza, transmitindo doenças para essas crianças. Se for doença tópica, de pele, ainda vai, que é fácil de tratar. Mas pode ser um calazar. Nós já tivemos na UTI casos de paciente que tinha calazar e foi a óbito. Então, o poder público ele precisa resolver o problema dos animais errantes. E você sabe qual é o problema maior? A castração em níveis baixos ela não resolve. Você pode dizer o seguinte: uma cidade de 200 mil habitantes, ela tem 20% de animais nas ruas. A média é essa. Uma população de 200 mil, 20% de 200 mil são de animais. Então dá uma média aí de 40 mil animais. Desses 40, metade estão nas casas e a metade estão fora. 20 mil animais. Se você não castra no mínimo 20% desses animais por ano, você não consegue resolver o problema. Se você castrar no mínimo 20% desses 20 mil, você consegue em 10 anos diminuir a metade da população. É uma conta um pouco complicada, mas dá para entender, né? Que se você tiver 10 mil animais soltos e você castrar 2 mil por ano, que é muito, em 10 anos você vai ter 5 mil nas ruas ainda. Então nós temos que planejar estratégias para diminuir essa superpopulação. Porque o que é que acontece? Os protetores, eles fazem um papel social muito importante. Eles alimentam esses animais nas ruas. Eles levam para casa. Essas pessoas, elas têm a saúde mental altamente prejudicada. Elas sofrem muito, eu digo porque eu convivo, conheço pessoas que fazem esse tipo de trabalho. Então, qual é a solução? Abrigo. Tem que ter abrigo para esses animais. Tem que tirar esses animais da rua. A cidade de Juiz de Fora, em Minas Gerais, ela tem o triplo da população de Mossoró. E hoje você dá trabalho para ver um animal de rua lá. Mas foi um consenso envolvendo vários poderes. Universidade pública, federal, estadual, municipal, judiciário, iniciativa privada. Não foi só um segmento que resolveu. Então, ou nós tentamos melhorar, tentamos nos unirmos e tentamos fazer com que diminuirmos essa superpopulação, então nós vamos conviver com animais sofrendo, com pessoas adoecendo, com o sistema de saúde inchando, com a saúde mental dos protetores e dos criadores altamente prejudicada. E aí é um efeito dominó. É só prejuízo para todos. É um problema sério, um problema que precisa ser resolvido.
0: Bom, para a gente encerrar, um ponto de muita dúvida para o agricultor, sobretudo, mas também para as pessoas que procuram o Hospital da UFESA. Como é que funciona a tabela de preço do hospital e quais facilidades ou subsídios existem para o pequeno produtor utilizar esses serviços?
1: Pronto. Hoje, atualmente, para todos, né, responsável por cães, gatos, silvestres e equinos e bovinos, a consulta ela tem um valor fixo, que é 30% do valor de mercado. Se uma consulta de cães e gatos custa 100 na cidade, aqui custa 30. Se uma cirurgia custa 1.000, aqui custa 300. Essa é a média. Para quem tem Bolsa Família ou BPC, o responsável ele paga a consulta e tem isenção de alguns exames de laboratório, de alguns exames de imagem, e tem uma isenção no lugar dele pagar 30% da cirurgia, ele paga 15%. Então ele paga mais ou menos um sexto do valor da cirurgia, no lugar de pagar 30%, paga 15%. Para quem tem esse programa social, Bolsa Família e BPC. Mas, em relação ao pagamento, funciona dessa forma. E geralmente animais atendidos em aula prática são isentos, como cirurgiados em aula prática também são isentos.
0: Nós conversamos com Eider Irinaldo Pereira Ferreira, médico veterinário. Ele já foi diretor do Hospital Veterinário da UFESA, atualmente é o diretor administrativo. Eider, muito obrigado pela entrevista, por ter vindo aqui.
1: Obrigado pelo convite. Eu fico muito feliz em ter vindo passar essas informações, espero ter ajudado. E estamos, nós do OVET, estamos disponíveis para vir outras vezes e sempre com o compromisso de atender os nossos pacientes da melhor forma possível.
0: E com essa conversa encerramos aqui o UFESA no Ar de hoje. Obrigado pela audiência e fiquem atentos, porque na próxima quinta-feira voltamos com mais um tema relevante para o desenvolvimento regional. Um grande abraço e até lá.
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5: Uma oportunidade inesperada e quase perdida mudou a vida dos irmãos Marx e abriu caminho para o Chiclete com Banana se tornar um dos negócios mais bem-sucedidos do show business brasileiro. Nos anos 80, ter uma composição gravada por um artista de sucesso era um dos caminhos mais rápidos para ganhar dinheiro na indústria musical. E uma oportunidade de ouro se abriu para os irmãos Vado e Bel Marx, compor para um novo disco de Xuxa que à época liderava as paradas no Brasil e em toda a América Latina. Mas a dupla, que nunca havia composto por encomenda, demorou demais, não conseguiu criar nada e o disco foi fechado. Pouco depois de o prazo ter se encerrado, porém, nasceu a Festa do Estique Puxa e os irmãos decidiram apresentá-la a Marlene Matos, então produtora de Xuxa. Eu queria pelo menos mostrar que não tinha sido falta de compromisso, que a gente só não tinha mesmo conseguido produzir em tempo, fecha aspas. Foi o que contou recentemente Vado em um podcast. O tempo passou e quando já não esperavam conseguir nada, veio a notícia. Marlene Matos gostou tanto do que ouviu que resolveu tirar uma música do álbum que já estava fechado, gravou a deles e ainda a definiu como música de trabalho. Festa do Estique Puxa virou um dos maiores hits de Xuxa e tanto Bel quanto Vado contam, foi o primeiro trabalho que colocou muito dinheiro no caixa. E com essa grana que ganharam, os irmãos investiram no Chiclete com Banana. E a reputação adquirida abriu portas que o grupo soube aproveitar muito bem. Eu sou Aline Linhares e este é o Tempo Vivo, aqui na 105 FM.
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7: 6h56.
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12: Bom dia! Quinta-feira, 21 de maio de 2026. Está no ar a edição de número 1226 do Jornal Mais Mossoró, com a apresentação de Fábio Oliveira. Prefeitura intensifica manutenção de drenagem na Avenida Presidente Dutra. Serviço inédito da Prefeitura garante mais segurança e organização nas vias de Mossoró. Prefeitura de Mossoró convoca pacientes para agendamento de cirurgias eletivas. Detalhes agora no Mais Mossoró.
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12: A Prefeitura de Mossoró segue ampliando as ações preventivas de manutenção da rede de drenagem urbana. As equipes da Secretaria Municipal de Infraestrutura, SEINFRA, atuam na Avenida Presidente Dutra, executando serviços de limpeza e desobstrução do sistema pluvial, com foco na melhoria da vazão das águas das chuvas e na redução de pontos de acúmulo na região. Os serviços contemplam intervenções técnicas em caixas coletoras, bocas de lobo e canais de drenagem, com utilização de caminhões equipados para sucção e limpeza mecanizada da rede. A operação possibilita a remoção de sedimentos, resíduos sólidos e materiais que comprometiam a capacidade hidráulica do sistema.
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1: A Prefeitura de Mossoró passa a contar com um novo serviço executado pela Secretaria Municipal de Serviços Urbanos, a Censur, o destocamento de árvores em vias públicas. A iniciativa amplia as ações de manutenção urbana e reforça o trabalho contínuo de conservação dos espaços públicos, promovendo mais segurança, acessibilidade e organização na cidade. O serviço consiste na remoção mecanizada de tocos, raízes e bases remanescentes após a retirada de árvores, procedimento essencial para evitar rebrotamentos, comprometimentos estruturais no solo, proliferação de pragas e possíveis riscos à circulação de pedestres e veículos em ruas, avenidas e canteiros públicos. As equipes da Censur já iniciaram os serviços em diversas avenidas do município, realizando mapeamento técnico e a remoção dos pontos considerados prioritários. A ação atende exclusivamente áreas públicas como ruas, canteiros centrais e avenidas.
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1: A Prefeitura de Mossoró convoca a população que precisa de cirurgia de hérnia, vesícula ou esterectomia a procurar a Central de Regulação do município para agendamento do procedimento. Com a inauguração do Hospital Municipal Francisca Conceição da Silva, a fila de pacientes já cadastrados no sistema para esses três tipos de cirurgia foi zerada. Agora a Prefeitura busca alcançar quem ainda não fez o cadastro, não foi localizado por mudança de contato ou foi chamado e não compareceu. Quem precisa de uma dessas cirurgias deve procurar a regulação para verificar sua situação, atualizar o contato ou realizar o cadastro mediante encaminhamento da Unidade Básica de Saúde. A Central de Regulação fica no Centro Administrativo da Cidadania, Prefeito Alcides Belo, na antiga rodoviária, no bairro Aeroporto. O atendimento é de segunda a sexta-feira, das 7 da manhã às 5 da tarde. Mais informações pelo WhatsApp 84996556801. Desde janeiro, o Hospital Municipal já realizou quase 390 cirurgias eletivas, entre procedimentos gerais e ginecológicos. Termina aqui mais uma edição do Mais Mossoró, com produção da Secretaria de Comunicação Social da Prefeitura Municipal de Mossoró. Siga nossas redes sociais e se mantenha informado. Um bom dia a todos e até amanhã, se Deus quiser.
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3: Alô, minha amiga. Alô, meu amigo. Bom dia. Boas vibrações para você. Hoje, uma quinta-feira, dia 21 de maio. Vamos à nossa mensagem do dia. Tem gente que muda. Muda o jeito de falar, muda a forma de tratar, muda as prioridades. E às vezes a gente se pergunta o que aconteceu com aquela pessoa. Mas a verdade é que ninguém muda do nada. Às vezes mudam pelas dores que enfrentam, pelas decepções que carregam, pelas batalhas que travam em silêncio. Tem gente que endurece porque cansou de sofrer. Tem gente que se afasta porque se sentiu esquecida. Tem gente que fica estranha porque está tentando sobreviver emocionalmente. O tempo muda as pessoas. As experiências mudam as pessoas. A vida muda as pessoas. E talvez o grande segredo seja entender que todo mundo está lutando uma guerra que nem sempre aparece. Por isso, antes de julgar alguém que mudou, tente lembrar. Às vezes, a mudança foi a única forma que aquela pessoa encontrou para continuar seguindo em frente. Meu amigo, minha amiga, e que hoje a gente tenha mais compreensão, mais paciência e mais humanidade com os outros e também com nós mesmos. Agradecendo a Deus o milagre da vida, estamos começando mais um programa Na Boa de Mossoró.
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e quinta, início do final de semana, já pode falar assim, né? Claro que pode! Senhoras e senhores, está começando o meu, seu, nosso programa, o clássico do rádio local, chegando com muita alegria, informação, participação popular e aquelas músicas que mexem com a memória e com o coração, sucessos do passado e também os hits do presente. Claro, tudo com padrão 105 de qualidade, não pode ter coisa ruim. Quinta-feira, 21 de maio, e a gente já começa daquele jeito, com energia boa. Conversa boa, conversa sincera e companhia pra ninguém se sentir sozinho desse lado do rádio, tá bom? E hoje tem enquete aqui, ó. Voltando a enquete, na quarta não tem enquete. Então, na quinta volta, qual programa de TV você gostaria que voltasse? Um programa de TV que você gostaria de assistir novamente todos os dias? Um programa de TV que lhe dá muita saudade? Aquele programa que você assistia correndo pra não perder, que reunia a família, aliás, que deixou saudade? Vale programa infantil, humorístico, auditório, novela, jornalístico, manda pra gente. Manda pra gente, 981050105, tá bom? Já tô trazendo as principais notícias da manhã. E a gente já começa com Taylor Swift, 76, bom dia!

Harry Styles, na 105, 714.

0: E assim começa a nossa manhã na 105 Harry Styles, o som do seu Jorge Taylor Swift. Hoje, dia 21 de maio, para você que aniversaria nesta quinta-feira, dia 21. Parabéns, felicidades, muitos anos de vida, nosso carinho, nosso abraço para você, tá bom? Bom, gente, vamos lá, vamos destacar aqui as principais manchetes, as principais notícias desta manhã. A gente já começa com break news em nível nacional. A influenciadora digital e advogada Deolane Bezerra, ela foi presa na manhã de hoje durante uma operação da Polícia Civil e do Ministério Público de São Paulo. Ela é suspeita de envolvimento em um esquema de lavagem de dinheiro ligado à facção criminosa Primeiro Comando da Capital. Batizada de Operação Vernix, a ação teve origem ainda em 2019, após policiais penais apreenderem bilhetes manuscritos com detentos na penitenciária de Presidente Venceslau. Os papéis revelaram a estrutura financeira e os métodos ocultos da cúpula da organização criminosa. Tá aí então, break news, notícia de agora pela manhã, em nível nacional, Deolane Bezerra, influência, é presa em operação contra a lavagem de dinheiro do PCC. A família de Marcola também é alvo. Informações aqui da CNN, isso, informações da CNN. É a notícia de última hora, tá? Tá rolando aí em todo canto aí, né? Pois é. E o chefe do Comando Vermelho no Rio Grande do Norte foi preso no Rio de Janeiro. Uma ação conjunta entre a Polícia Civil do Rio e agentes de segurança do Rio Grande do Norte conseguiu prender Jackson Matheus da Silva Moreira, conhecido pelo apelido de Professor. A captura foi efetuada ontem no município de Macaé, localizado no norte fluminense. O investigado é apontado como um dos principais chefes da facção criminosa Comando Vermelho, com atuação direta no território potiguar. Estava foragido do estado de origem e se escondia na região fluminense. Vamos ainda girando com as notícias. As principais, a cidade de Mossoró, graças a Deus, não registrou nenhum homicídio nas últimas horas. Falo isso porque é comum, né, a gente começar o programa com essa, com notícias desta natureza. Mas hoje, graças a Deus, não, né? Ah. Olha, o Rio Grande do Norte arrecada 8,3 milhões com royalties da mineração. Só Currais Novos concentra 6,9 milhões, tá? Isso. Ainda nas notícias do dia, turismo do RN cresce ou registra o segundo maior crescimento do país no primeiro trimestre de 2026. E é porque os governos não ligam muito para o nosso interior. É, parece que turismo só existe da reta Tabajara para lá. Se eles dessem uma olhada para o nosso interior aqui, a Costa Branca, a região serrana, talvez os números fossem ainda maiores do que isso aí. Verdade é essa, né? Bom, ao longo do programa a gente vai destacando as principais notícias do dia. Uma notícia que ontem movimentou as redes sociais aqui de Mossoró foi a do médico que chegou no topo do Everest, o médico cearense, mas que atua em Mossoró, o Diego Ariel, né, do Hospital Tarcísio Maia, ganhou os portais de notícias de toda a região. Valeu, bastante cumprimentado aí. O médico ortopedista. O cara chegou no topo do Everest. É isso aí. Maravilha, parabéns. Já já a gente traz as notícias do futebol. O Palmeiras perdeu. Em casa, pro Cerro Porteño, um gol do Verrete, cara. Aquele do Vasco. Rapaz, o Vasco ganhava o jogo ontem lá no Paraguai. O juiz complicou tudo também, né? Depois teve um jogador expulso do Vasco, aí o time local virou 3-1. Flamengo venceu, o Estudiantes 1-0. Eu não sei porque é que o torcedor do Flamengo, ainda tem torcedor que reclama, chato vocês, hein? O time ganha, rapaz, vocês ficam falando. Imagina levar uma sacola de 3, 4 todo jogo, hein? Rapaz, calma. Já Abel botou culpa na convocação da seleção. É, Abel é o técnico que o adversário nunca tem mérito quando ganha pro Palmeiras, né? Ele arruma sempre uma desculpa. É, do gramado ao mau tempo. Tudo no mundo ele inventa. Pelo amor de Deus, cara chato também, viu? Esses caras são horríveis. 7:21.
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0: E a nossa enquete do dia, hein? E aí, aquele programa de TV que você tem saudade, assim, ó, os trapalhões, eu lembro, hein? Você lembra? Ô, rapaz, a enquete hoje aqui.
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0: 7h22, mudou agora.
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0: Bom, meu amigo Antônio Railson é taxista TX155. Tá dando um toque aqui no nosso programa que a Leste Oeste está congestionada. Total agora sentido o Erne, quer que aconteceu algum acidente, alguma coisa? Manda pra gente um áudio aí, quem tá no trânsito na Leste Oeste, parece que tá complicada agora a situação, se você puder evitar, meu amigo, tá com pressa, evite então a Leste Oeste sentido aí o Erne, segundo o nosso amigo o Railson, taxista, lá está completamente congestionada a via.
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2: Bom, nessa então, são 7h28, uma ótima manhã pra você. E aí, como é que você tá? Tá tudo bem por aí? Por aqui nós seguimos até às 10, com muita música, boa informação. 105 FM. Pepeu Gomes, Garota Dourada, lembra dessa?

0: São 7 horas mais 32 minutos e hora do 105 News, a notícia na medida certa. 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A influenciadora digital e advogada Deolane Bezerra foi presa agora há pouco durante uma operação da Polícia Civil e do Ministério Público de São Paulo. Ela é suspeita de envolvimento em um esquema de lavagem de dinheiro ligado à facção criminosa Primeiro Comando da capital, o PCC. É um break news aqui. Deolane foi presa nessa operação e a família de Marcola também é alvo dessa operação. Vamos às notícias do futebol. O ABC... por duas vezes, né? Esteve à frente do placar ontem nas semifinais da Copa do Nordeste. O jogo aconteceu em Salvador, O ABC fez 1-0, aí o Vitória empatou o jogo, né? Aí o ABC fez 2-1 com o Alisson, aí teve o Edson expulso, o árbitro disse que ele chamou de ladrão. Tem gente que não gosta que seja chamado de ladrão, não chama, é chato isso, né? Aí o cara foi expulso. Aí o Renato Kays empatou de pênalti no finalzinho do primeiro tempo. Depois foi só. O ABC teve outro expulso. Aí, meu amigo, bagunçou. 6-2 por Vitória. É. O outro jogo, o Fortaleza em casa perdeu pro Sport 2-1. Só o ABC decide a vaga em casa, mas numa situação quase impossível de ser revertida aí. A grande verdade é essa, né? E ontem, pela Libertadores da América... os malvadões do Brasil, só o Flamengo maltratou o Estudiantes, viu? Porque o Palmeiras fez a festa até de verrete. Ai, ai, vamos lá. Os jogos de ontem da Libertadores da América. Resultado para você. O Flamengo venceu o Estudiantes 1-0. E o Palmeiras perdeu em casa para o Cerro Porteño com um gol do Verrete, 1-0. É. Já o Vasco venceu o jogo no Paraguai por 1-0, sofreu a virada, 3-1. O Botafogo venceu o Independente da Bolívia, 3-0, tá? E o Santos estava vencendo 2-0 na Vila, Neymar assistindo o jogo, aí o São Lourenço empatou 2-2. O Grêmio venceu o Palestino do Chile, 2-0. 105 News, a notícia na medida certa. 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

0: O motivo da Leste-Oeste estar com esse trânsito todo congestionado aí é um crime de homicídio que ocorreu já na manhã de hoje na Avenida Leste-Oeste. Informação Break News aqui na 105.
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0: 7h40.
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0: São 7h41, ouvinte participando aqui. O Fábio mandou aqui uma foto, saída da Werner. O trânsito está complicado, você evita aquela região ali da Leste-Oeste, Werner. A não ser que é aqui mesmo, né? Mas é porque houve um crime de homicídio na manhã de hoje. A polícia está lá isolando a área, então o trânsito está realmente complicado naquela região. Tá bom? Então evita. Bom. E aí, você está nos ouvindo onde agora? Manda uma mensagem. Olha, é o seguinte, você também é ouvinte da 105, sempre que tiver alguma normalidade no trânsito, você está no carro, está ouvindo a gente, pode mandar mensagem aqui, ó. Faz como o Railson mandou aí, o Railson, aliás, taxista, mandou mensagem para a gente. Então, se tiver alguma normalidade no trânsito em algum outro local, sempre é bom orientar o motorista através do rádio, porque ele escuta sempre rádio no carro, não é isso? Margarida, um abraço para você, minha amiga. Ela gostou da mensagem, né? Valeu, Margarida. O pessoal, inclusive, tá pedindo pra gente colocar aqui na rede social essa mensagem, tá? A gente vai ver aqui como é que faz. Tá bom, amiga? Obrigado, hein? Gente, mas a enquete do dia hoje é o seguinte. Que programa de televisão você tem mais saudade? Aquele das antigas, assim. Um que você pudesse e gostaria que retornasse.
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0: Qual programa? Fala pra mim. Manda mensagem que eu tô te aguardando.
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0: na hora para não atrasar no compromisso. 7h46, enquete do dia hoje aqui. Aquele programa de televisão que você tem saudade, hein? Lembra aí? A enquete do dia hoje, só para fazer aquela resenha com você aqui, nosso ouvinte querido. Olha só, vamos ouvir a opinião aqui de alguns ouvintes que mandaram áudio pra gente.
1: Bom dia, Gis Cardoso.
0: Opa!
1: Os Cardoso, antigamente, um desenho que eu gostava muito de assistir chamava O Famoso Mundo de Bigman.
0: Ah.
1: Era muito bom, viu? Naquela época.
0: Boa!
1: Sem dizer os clássicos, como Chaves, Chapolin.
0: Oh, rapaz. Ah,
1: era
0: tá
1: muito bom.
0: Tá bom, meu querido, só não mandou seu nome aqui. Manda seu nome, por favor, cara. Final do telefone 1170 aqui. Manda seu nome aí pra gente, tá bom? Maravilha, obrigado, hein, pela interação aqui.
2: Oi, Gilson. Bom dia.
0: Pois
2: bom
0: dia.
2: É, Gilson, é o seguinte.
0: Ah.
2: Sobre essa pergunta de hoje.
0: Ah.
2: É, a Globo devia repetir as novelas, aquelas bem mais antigas, uma com o Mapa Heróis. Eu sinto muita falta dela. Eu era criança quando ela passou. Eu gostava muito dela, mas tem muita coisa esquecida. Se ela repetisse, era bom demais.
0: Tá bom,
2: amiga. É uma como o Astro, que enfim, daí pra lá.
0: Uhum.
2: Que nós nem existisse, que é essas que era pra repetir, pra ter coisas boas pra esses jovens de hoje, né? Ver o que era novelas boas, não é isso?
0: Beleza,
2: é
0: então.
2: Isso. Bom
0: obrigado,
2: dia, tudo
0: bom
2: de
0: dia,
2: bom.
0: Obrigado. Olha, tem um canal Viva, né? Que ele reprisa as novelas antigas, viu? É. Alguns aplicativos também, mas é interessante. Outro dia eu tava. Me peguei assistindo a novela Top Model. Eu fiquei repetindo a novela, assistindo. Quando eu vi, eu já tava acompanhando, viciado, querendo acompanhar todos os dias. Ah, coisa boa. Fala, manda um áudio curtinho pra todo mundo participar, gente.
3: Bom dia, meu amigo Gilson Cardoso.
0: Ô, professor,
3: quem fala aqui é o professor Manuel Vieira, aqui da
0: Sim,
3: Vila Piauí.
0: Meu amigo, que bom ter você.
3: Gilson, com relação à enquete, o programa de televisão que eu tenho mais saudade é o Josimeia, sabe?
0: Josimeia.
3: E eu desejo que esse programa voltasse lá novamente.
0: Ah, tá. Outro dia, tem uma época, eu conversei com uma pessoa que foi entrevistada pelo Jô Soares, o cantor Fernando Luiz, né, pai da modelo Fernanda Tavares, e eu perguntei o que é que botava naquela caneca lá do Jô, se era água, era isso, não, era o que você quisesse, se você quisesse chá, era chá, se quisesse uísque, era uísque, se quisesse água, era água. Gerson Maia, um abraço pra você, meu irmão. Três resultados vindos, Flamengo, Palmeiras e Vasco. Ô, rapaz, é...
4: Bom dia, meu amigo Gilson Cardoso. Um programa que eu sinto muita falta de poder, se pudesse voltar, eu queria, era a turma do Balão Mágico.
0: Balão Mágico.
4: E se possível, eu gostaria de ouvir qualquer música de Belém, meu amigo. Everton Domingos, Morro da Construção.
0: Valeu, Everton, obrigado.
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0: 7h51 na 105. Uma ótima manhã pra você. E aí? Vamos juntos, alunos de Mato Mais, Aeroporto, Licélia. Bom dia pra você, minha amiga.
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0: E agora o clássico do George Michael.

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2: Bom dia, Gilson Cardoso. Bom dia, ouvintes. FM 105, Santa Clara. Hoje, quinta-feira, dia 21 de maio. Estamos na sétima semana da Páscoa. Aqui no Brasil, a semana de oração pela unidade dos cristãos. Nos preparando para celebrar Pentecostes, que é o grande dom da unidade que o Pai nos dá no seu Espírito. A gente é convidado a rezar pela união entre os cristãos. Vamos agora escutar com muita alegria o Santo Evangelho. Aleluia, aleluia, aleluia. Para que todos sejam um, diz o Senhor, como tu estás em mim e eu em ti, para que o mundo possa crer que me enviaste. Aleluia, aleluia, aleluia. O Senhor esteja convosco, Ele está no meio de nós. Proclamação do Evangelho de Jesus Cristo segundo João. Glória a vós, Senhor. Jesus ergueu os olhos ao céu e rezou dizendo: Pai Santo, eu não te rogo somente por eles, mas também por aqueles que vão crer em mim pela sua palavra, para que todos sejam um, como tu, Pai, estás em mim e eu em ti, e para que eles estejam em nós, a fim de que o mundo creia que tu me enviaste. Eu dei-lhes a glória que tu me deste, para que eles sejam um, como nós somos um. Eu neles e tu em mim, para que assim eles cheguem à unidade perfeita, e o mundo reconheça que tu me enviaste e os amaste como me amaste a mim. Pai, aqueles que me deste, quero que estejam comigo onde eu estiver, para que eles contemplem a minha glória, glória que tu me deste, porque me amaste antes da fundação do universo. Pai justo, o mundo não te conheceu, mas eu te conheci, e estes também conheceram que tu me enviaste. Eu lhes fiz conhecer o teu nome, e o tornarei conhecido ainda mais, para que o amor com que me amaste esteja neles, e eu mesmo esteja neles. Palavra da salvação. Glória a vós, Senhor. Minhas irmãs e meus irmãos, contemplemos Jesus que reza também por nós. Como é bonito ele dizendo: eu não te rogo somente por eles, mas também por aqueles que vão crer em mim pela sua palavra. Jesus já rezou por nós há 2026 anos. Sejamos agradecidos, sempre estivemos no coração de Jesus. Busquemos esta união verdadeira com Ele, que não se reduza a um intimismo, mas que nos leve também a colaborar para a evangelização, para que todos sejam um como Jesus e o Pai são um. Tenha um bom dia, fique com Deus e até amanhã, se Ele assim nos permitir.
3: Muito obrigado, Padre Crisanto Borges, pela participação aqui com a gente. Todos os dias ele está, né, conosco no momento aqui da leitura do Evangelho do dia. Bom, agora tem notícias, são 8:02, a notícia na medida certa, aqui na 105. A cada meia hora tem um 105 News, atualizando você com as principais notícias da manhã. Hoje, uma quinta-feira, dia 21 de maio. 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E a cidade de Mossoró voltou a registrar homicídios já na manhã de hoje. Pois é. Mais um crime e eleva o número para 65, o número de assassinatos no município este ano. O crime aconteceu nesta manhã na Avenida Leste-Oeste. De acordo com as informações iniciais, um homem trafegava em uma motocicleta pela avenida quando foi surpreendido e alvejado com diversos disparos de pistola. A vítima ainda recebeu atendimento de uma equipe de suporte avançado do SAMU. O homem foi colocado dentro da ambulância e os socorristas tentaram reanimá-lo por cerca de 40 minutos, porém ele não resistiu aos ferimentos e morreu dentro da unidade móvel, infelizmente, né? Mais um crime de homicídio em Mossoró. Olha, gente, vamos falar agora de cultura, né? Ó, A cantora moçoroense Catarina Gugel apresenta o espetáculo hoje, o projeto Gil e Ney. Gilberto Gil e Ney Mato Grosso serão homenageados pela cantora moçoroense Catarina Gugel. O projeto Gil e Ney será apresentado nesta quinta-feira, dia 21, no Teatro Estadual Lauro Montefilho, às 19 horas. A entrada é franca. 105 News, a notícia na medida certa. 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
2: 105.86.
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2: São 8:08. Bom dia. Deixa eu dar bom dia para a turma na Zona Rural acompanhando a gente. Minha gente, obrigado, hein? Você na Zona Rural que acompanha sempre o nosso programa, vilas, assentamentos. Ah, dá um toque pra gente no nosso zap. Diz onde você nos ouve. 105,1 981050105. E a enquete do dia hoje é a seguinte: qual programa de televisão que você tem saudade, que gostaria de assistir novamente, que voltasse? Tem uns que não dá mais pra voltar, né? É, mas tem outros que poderia ser reinventado, vamos dizer assim. Ah, qual a sua opinião? Fala pra mim, manda sua mensagem no nosso WhatsApp 981050105.
5: Bom dia, Gilson Cardoso. Oi, bom dia. No Bom Jardim.
2: Fala, Araci.
5: Eu também sinto falta do Balão Mágico.
2: Balão Mágico.
5: Se pudesse, eu voltaria. Novamente.
2: Tá bom, Araci. Beijo pra você, minha amiga. Muito obrigado, Araci. Tudo de bom, querida.
6: Bom dia. Eu sou a Luciana do Macuxerém.
2: Fala isso aí.
6: Conta a enquete. Que eu sinto saudade, era de um desenho que ele se chamava Caverna do Dragão.
2: Caverna do Dragão.
6: Eu amaria, não perdi aquele desenho. Às vezes aqui é fulano, eu ainda assisto.
2: Tá bom, minha amiga Licélia, beijo no seu coração. Bom dia pro Leandrinho de Upanema, ele tá em Mossoró, lá na empresa Coelho Brita. Leandrinho, um abraço pra você. Meu amigo Humberto, lá da Casa do Mel, no bairro 12 Anos, também tá com a gente. Luzimar, bom dia. Cristiane, bom dia. Tá todo mundo aqui, ó.
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Gilson Luciano, um abraço para você, cara. Tamo junto aqui na 105. Abraço.

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contemporâneo de rádio, Gilvan, né? Um grande abraço, Gilvan. Aí, Juremal, eles, bom dia, meu irmão Gilson. O melhor programa de todos os tempos foi Os Trapalhões, cara. Era bom demais. Os Trapalhões era pra ser repetido muitas e muitas vezes. Valeu, Gilvan. Beijo no seu coração, meu irmão. Rita Paiva, do Santa Delmira, ela diz o seguinte: Gilson, que eu sinto saudade é uma das séries que passava aos domingos, tipo o Incrível Hulk, As Panteras, é. Sítio São José tem minha amiga Neta, eles, Malhação, sinto falta de Malhação. Ah, tá, minha amiga, bom dia. Obrigado, hein, querida, pela audiência. E você, já mandou seu recado? Você tá ouvindo a gente onde? Eu tô vendo aqui no computador, tem muita gente nos ouvindo em outras cidades, né? Pela internet, lógico, longe, distante. Manda um áudio pra gente, manda uma mensagem de texto no nosso zap, pode ser? 98105-0105. Tô aguardando você. Bom dia especial para a turma do comércio, galera que tá curtindo a gente no Mercado Central, a você aí nas repassões públicas também. Bom dia.

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1: 105, 8:21.
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1: São 8:25. Bom dia, bom dia, bom dia. 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Bom, na enquete do dia hoje eu tô perguntando o seguinte. Aquele programa de televisão que você tem saudade, sabe? É, aquele programa de televisão que você assistia. O Paulo do Santa Delmira, um programa que eu sinto saudade, é a Escolinha do Professor Raimundo. O humor de Chico Anísio é realmente sensacional. Paulo, verdade, viu, cara? Chico Anísio, ah, bom demais. Gilson, ah, abraço pra você. Obrigado pelo de Gilvan de Santa Delmira, obrigado. Toninho Moura, tá no Ceará ouvindo a gente. Eu tô aqui no Ceará trabalhando e ouvindo você na internet. Ah, aqueles filmes dos Trapalhões na década de 80, na sessão da tarde, era tão bom que fazia a gente até perder as aulas. É mesmo, Toninho? Perdi a aula pra assistir o filme dos Trapalhões. Ah, tá. Quem mais aqui vai falar comigo? Cadê o...
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1: Flávio, tá ruim o seu áudio,
6: trapalhões.
1: Tá, o seu áudio tá ruim, mas eu entendi, os trapalhões. Tá bom então, um abraço pra você. Meu amigo Naes falou o seguinte, TV Pirata. TV Pirata era muito bom mesmo. Valeu, Lécio!
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3: 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A companhia Panelinha de Teatro apresenta amanhã o espetáculo Circo Sem Lona no Banco do Nordeste Cultural Mossoró, às 18h30, com entrada gratuita. A peça acompanha a trajetória de uma família circense que, após ser despejada de casa, onde vivia, tenta reconstruir um antigo circo e retomar os espetáculos. Sem estrutura e afastados da rotina artística, os personagens enfrentam dificuldades para voltar aos palcos enquanto buscam manter viva a tradição da família. A montagem utiliza elementos de teatro e da linguagem circense para narrar o processo de recomeço vivido pelos personagens. Tudo isso amanhã no Teatro Lauro Monte. Circo Sem Lona é o Banco do Nordeste Cultural amanhã. Inclusive, com relação à apresentação, Gilberto Gil e Ney Mato Grosso serão homenageados pela cantora mossoroense Catarina Gugel. Hoje, o espetáculo Projeto Gil e Ney será apresentado no Teatro Estadual Lauro Monte Filho às 19 horas. A entrada é franca. E Mossoró, infelizmente, registrou na manhã de hoje mais um crime de homicídio. O crime aconteceu na Avenida Leste-Oeste. Um homem trafegava em uma motocicleta pela avenida quando foi surpreendido e alvejado com diversos disparos de pistola. 105 News, a notícia na medida certa. 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

0: Musicão na 105, hein? O som do Frejá, amor pra recomeçar. Antes, Eric B. com Você Não Me Ensinou a Te Esquecer.
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0: 8h44 agora.
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0: 004.
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1: 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Gente, 8h49 na 105, já tô colocando você aqui no ar, suas respostas na nossa enquete, né? Hoje, qual programa de TV você tem saudade, hein? Aquele programa das antigas que você queria que retornasse, hein? Deixa eu mandar um abraço aqui pra doutora Lissa Lopes. Lissa é a nossa médica. Eu fiz um implante capilar com a Lissa, e Lissa é especializada em saúde capilar. A ciência aplicada à saúde dos cabelos. Isso, medicina capilar, tratamentos, transplante, fui. E ela atende lá na clínica Jaipaiva, na rua Amaro Duarte. Eu estive com ela ontem. E ela vai ficar conosco aqui no programa, dando dicas pra você, meu amigo, minha amiga. Você, minha amiga, que tem problemas com queda de cabelo, sabia que tem tratamento pra isso? Você pode acompanhar, ser acompanhada aí pela médica Lissa Lopes, tá? Você, homem, que enfrenta também problemas relacionados à sua saúde capilar, você precisa entender realmente o que é que acontece. De repente, você nem pode precisar necessariamente de um implante capilar, basta realmente um transplante capilar, basta só você saber com a médica o diagnóstico, tá? 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Um abraço, Lissa, estive com ela ontem, ela sempre nos acompanhando. Grande abraço, doutora!
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1: Maravilha, então, gente, 8h51, vamos lá para a nossa enquete, vamos aqui para os nossos ouvintes e o que eles acham, o que eles sentem mais saudade em termos de programas de televisão que marcaram época. E aí, meu amigo Evanilson, bom dia.
4: Bom dia, Jus Cardoso.
1: Ô, meu irmão.
4: Evanilson vai ser tornearia.
1: Fala aí, meu querido.
4: Respondendo a sua enquete aí.
1: Sim, cara.
4: Faz um programa que eu gostaria que voltasse ao ar. Seria os Trapalhões, viu?
1: Trapalhões.
4: Igual tá os Trapalhões, ainda tô pra ver. Valeu, meu amigo.
1: Valeu, meu queridaço. O meu amigo Raimundo lá na Abolição 5 também falou os Trapalhões, né? Ele queria que voltasse. Valeu, Raimundo, um abraço.
5: Opa, aí, Deison. Amigo, vai sentar.
1: Tudo bom, bem, dia, meu irmão.
5: Bom dia pra você e toda a equipe aí. Um programa que eu sinto falta, sabe qual é? Caceta e Planeta.
1: Caceta e Planeta.
5: Era muito massa.
1: Tá programa. Bom, valeu, então, meu irmão. Valeu, Davidson.
5: Aqui é Davidson do
1: Sumaré. Sumaré, tá aqui, Davidson, valeu. Oi, adeus,
6: bom dia, meu amigo Jesus Cardoso, é cap de hoje, né?
1: Ah, isso.
6: Eu queria que voltasse aquele filme de David Bell, O Incrível Hulk.
1: É, O Incrível Hulk.
6: Era bom demais.
1: Era bom.
6: Você gostava.
1: Ah, tá bom.
6: Achava bom, né?
1: Tá bom, então.
6: O Incrível Hulk.
1: Uhum.
6: É isso aí, Gil. Estamos juntos misturados aqui, Osmar do Bala do Mala.
1: Valeu, Osmar. Um abraço pra você.
6: De Belchior, tá aquele bom. Avião, né? Pegar aquele avião, é nóis.
1: Valeu, minha amiga Micaele. Micaele sente saudade da TV Globinho. A TV Globinho é um dia dele.
7: Micaele, um abraço pra você. Minha amiga Fátima também diz que tem saudade da TV Globinho, né? Tá certo. Um abraço pra vocês. Tudo de bom, Micaele. Ah, coisa boa, hein? Vocês são demais. Obrigado, hein, pelo carinho, pela audiência. Que audiência maravilhosa essa nossa, hein, gente? Sensacional. Bruno Mars, aí.

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Libertadores da América, ontem os brasileiros que jogaram. Deixa eu ver aqui, o Flamengo recebeu Estudiantes da Argentina e venceu 1-0. Já o Palmeiras perdeu em casa para o Cerro Porteño do Paraguai, 1-0, gol do Verrete. A cidade de Mossoró voltou a registrar homicídio no dia de hoje, nas primeiras horas, aliás, já de manhã, já por volta das 6h30, na Avenida Leste-Oeste, um homem de 42 anos foi executado em via pública. 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
4: São 9,4.
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0: 0104.
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1: São 9:12. Seguimos por aqui na 105, a nossa manhã maravilhosa de música boa. Essa interação que só o rádio proporciona, né, gente? Que bacana. 981050105. Hoje eu tô perguntando o seguinte na enquete: qual programa de televisão você tem muita saudade? Você gostaria muito, muito que voltasse, né? Qual programa você tem muita saudade que você queria assistir novamente? Alô, terceiro, bom dia. Sou Madalena Freitas, deu bom dia. Antonieta na Alameda mandou áudio pra gente.
4: Bom dia. Aqui é Antonieta da Alameda dos Cajueiros.
1: Fala, minha amiga, bom dia.
4: Na enquete de hoje, a novela que eu gostava mais da Globo.
1: Ah, a novela.
4: Era Mulheres de Areia.
1: Sim, sim.
4: Ave Maria, eu amava aquela novela.
1: Raquel, Ruth.
4: Era a novela mais que eu gostava. Mas hoje não tem mais, né, essa novela.
1: Tá bom, então.
4: A novela melhor que tinha, as novelas antigas.
1: Tá bom, minha amiga. Obrigado, hein?
4: Então, bom dia, Jesus Cardoso. Fique com Deus. Eu gostaria de ouvir uma música de Peninha.
1: Peninha, tá bom, então. Tá certo. Obrigado, viu? Um abraço pra você. Obrigado. Quem mais aqui? Minha amiga Décia da Boa Vista tá aqui comigo.
5: Bom dia, Jesus Cardoso.
1: Oi, Décia, bom dia. Décia. Fala, minha amiga.
5: Da Boa Vista, na boa de nossa.
1: Oh, coisa boa. Só cumprimentar a gente. Obrigado, hein, Décia. Que atenção, né? Só cumprimentando a gente, fico muito feliz. Oi, Eudes.
6: Bom dia, meus amigos, ouvintes da FM 105.
1: Fala aí, Eudes.
6: Os Eudes Batista aqui da Pousada dos Termas. Vocês esqueceram do Chico City.
1: Chico City, cara.
6: Onde tinha Bento Carneiro, o vampiro brasileiro. E também aquele deputado, né?
1: Uh-huh.
6: Eu quero dinheiro. Valeu, bom dia.
1: Valeu, Eudes. Um abraço pra você, rapaz. Obrigado. Participa sempre com a gente, Eudes. Jerônimo, herói de sertão. Então diz aqui o José Carvalho. Tá bom, Jerônimo, o herói de sertão, lembrou aqui. Tá valendo. Minha amiga Fatinha disse que mandou um áudio aqui. Eu não acho o áudio dela aqui nunca, né? É, rapaz, muita gente mandando um áudio aqui, mas não sei, cadê, viu, Fatinha? Acho que já foi aqui. Ou você mandou errado aí, viu?
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1: Uma ótima manhã para você, quinta-feira. Parabéns aos aniversariantes do dia. Felicidades. E 21 de maio, nossa, onde nós já estamos, hein? Que bom, né? Paulo Ricardo.

0: Toca musicão, Miami Horror na 105.
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0: Uma música bonita chama outra música belíssima. Madonna.

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1: 9:27.
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2: São 9h32. 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A influencer Deolane Bezerra é presa por ligação com o PCC. Um break news é a principal notícia da manhã nas principais emissoras de TVs All News do país. O Marcola, líder da facção, também é alvo da polícia. Esse é o assunto, ela foi presa na manhã de hoje, né? Ainda nas notícias do dia, um comerciante baleado na Leste-Oeste morre a caminho do hospital em Mossoró. Esse crime aconteceu na manhã de hoje, na Leste-Oeste. Mossoró chegando aí a 66 homicídios somente este ano. Flamengo venceu Estudiantes ontem na Libertadores. Já o Palmeiras perdeu para o Cerro Porteño do Paraguai. Gol do Verrete, ex-Vasco. 105 News, a notícia na medida certa. 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
4: Astral.
3: Bom dia! Gilson Cardoso.
4: Gilson Cardoso pra você. Bom, gente, 9h37. Ah, coisa boa, que manhã maravilhosa. Tem uma música que você curte muito. Eu curto, todos nós curtimos bastante essa música. E que tal contar um pouco da história? Ah, dessa música aqui, ó. Ó. O Rogério Flauzino ligou para a namorada dizendo que ia buscar ela no trabalho, mas ela disse que não precisava, ia ficar até mais tarde. Aí ele disse, eu não estou fazendo nada, eu passo aí só para te levar para casa. E aí mandou uns bilhetinhos para ela, e aí saiu essa linda canção que a gente se encanta e canta até hoje. Só hoje, Jota Quest.
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1: 9h42.
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3: Boa reta final do programa, nesta quinta-feira maravilhosa. E eu perguntei durante toda a manhã qual aquele programa de televisão que você sente saudade, que você gostaria muito que voltasse, que você curtia bastante, qual? Muita gente respondeu aqui, não deu tempo de colocar todo mundo, viu gente? Que é muito, muitos áudios.
4: Obrigado, e aí? Hein? Bom dia, guerreiro. Opa. E aí, tudo bem? Aqui é Pedro Carreteiro, de Salvador, Bahia.
3: Aí, Pedro!
4: Tô aqui arrumando as coisas aqui pra pegar a estrada com destino. Ah, Montes Claros, lá para Minas Gerais.
3: Sim,
4: cara. Ah. Se possível, eu gostaria de ouvir a música com hit. A vida tem dessas coisas.
3: Vamos nessa.
4: Oferecendo a você e a todos os ouvintes. Valeu, guerreiro.
3: Valeu,
4: tenha um
3: ótimo
4: dia.
3: Valeu.
4: A você e a todos.
3: Valeu. Gente, deixa eu só identificar. Esse é o Pedro, ele é carreteiro. Ele é de Salvador, né? E ele descobriu a Rádio 105 na internet, né? No Radiosnet aí. E ele nos ouve todos os dias, cara. Ele mandou esse áudio aí pra gente. Pedro, um abraço. Não há distância que nos separe, né, cara? Não há. Não há distância que nos separe, porque a gente tá aí conectado. Ah, rapaz. Um abraço. Obrigado, hein? Um abraço. Boa viagem pra você, pra Montes Claros, Minas Gerais. Alô, Nicásia. Alô, Geoge em Areia Branca.
5: Alô, bom dia, Jesus Cardoso. Aqui é Nicásia Bernardo, do bairro Belo Horizonte.
3: Fala, minha amiga.
5: Um programa que eu gostaria que voltasse nesse seu programa era Maria Passa na Frente.
3: Ah, tá certo, minha amiga.
5: Com muita saudade daquele programa.
3: Tá bom, minha amiga, porque a gente tem a faixa mais aqui, o horário dos programas religiosos. Mas muito grato pela lembrança, viu? Obrigado, queridaça. Eu pedi bom dia. Quem mais aqui? Quem mais?
4: E aí?
3: Bom dia. Já botei aqui o cara, Nevinha, o Pedro já botei. Nevinha, bom dia.
6: Bom dia, meu lindo Jesus Cardoso.
3: Bom, Nevinha, tá acabando o tempo.
6: Nevinha, eu não estava falando porque eu estava assim, abalada, porque foi duas mortes de dois, um sobrinho e um primo, um atrás um do outro. Aí eu estava numa tristeza tão grande, aí eu... Imagina, eu tava ouvindo vocês bem baixinho, sabe? Mas eu nem falava.
3: Tá, minha amiga, entendo demais. E um abraço pra você.
6: A enquete sobre a enquete, o que faz mais falta mesmo é... O Domingão do Faustão, que eu gostava Domingão. Do programa.
3: Aí, 7h37.
6: Bora pra frente, né?
3: Tá bom. Aí, 7h37, o arquivo confidencial com Nevinha.
7: Bom dia, Gis Cardoso.
3: Bom dia.
7: Aqui é Maria do Alto, São Manuel.
3: Oi.
7: Obrigadão no seu programa.
3: Oh, coisa boa. Obrigado, hein? Obrigado. Fala, Zuleide.
8: Bom dia, Gis Cardoso. Zuleide do Aeroporto 2. Beijão pra vocês todos da 105 aí, né?
3: Coisa boa, hein, Zuleide?
8: Gis, eu me lembro da Rede Globo, que eu sinto saudade do Fada Bela. Aquele programa aqui, Angélica. A Fada Bela, eu gostava demais de assistir, viu? Era um programa bom. Tá, e a Grande Família? A Grande Família, eu ri demais com o Agostinho Carrara.
3: Ah, tá. Obrigado, hein? Um abraço, minha amiga. Tudo de bom pra você. Valeu. Tamo junto aqui na boa.
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3: E aí, vamos juntos às últimas emoções do nosso programa. Que bom! Vamos lá.

Maravilha, então, final do programa, gente. Posso ir embora já, já. Meu amigo Jackson Lira já chegou por aqui. Deixa eu me organizar aqui pra ir embora. Pronto, tudo ok. Tô indo embora. Quinta-feira, missão cumprida e cumprida. A gente volta amanhã, tá bom? 7 da manhã vem Jackson Lira e o painel 105. Angelina Jordan vai fechar o programa de hoje. Tchau, tchau.

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3: Na boa de Mossoró, 9:59.
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0: aí, como é que você tá? Tudo bem, tudo jóia, tudo tranquilo? Quintou por aqui, por aí. Quintou por aí também, então vamos que vamos. Hoje é quinta-feira, que é quase sexta, que é quase final de semana. Já fica todo mundo aí, aquela expectativa, né? Quem trabalha no comércio, já no a contagem regressiva para o final de semana. Enfim, vamos que vamos. A partir de agora você já pode participar no 98105-0105, beleza? Fechado assim, minha gente. 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
1: Muito bem, minha gente, essa é a boa de Mossoró, desejando a você uma ótima manhã. Obrigado, obrigado pela sintonia, obrigado pela companhia. Quintou, né, meu povo? Quinta-feira. Deixa eu mandar um abraço aqui para o meu brother, meu amigo Bruninho. Alô, Bruno, lá em Açu, tá com a gente aí acompanhando toda a nossa programação. Ele que faz parte lá da nossa irmãzinha lá em Açu, rapaz, é isso mesmo. Sempre acompanhando aqui a nossa programação. Ele faz parte da 89 lá de Açu. Valeu, Bruninho, um abraço pra você. Obrigado pela sintonia de sempre. Valeu, garoto. Vamos fazer o seguinte, agora tem meu amigo, meu brother Diego Soares, trazendo informações de esportes aqui na boa de Mossoró. Diego Soares, bom dia, seja bem-vindo.
2: Ontem tivemos bola rolando, tivemos Copa Libertadores, Nacional 0, Universitário 0, LDU 2, Lanús 0, Palmeiras 0, Cerro Porteño 1, Flamengo 1, Estudiantes 0, Júnior Barranquilla 3, Sporting Cristal 2, Cusco 2, Independente Medellín 3. Pela Copa Sul-Americana, tivemos Olímpia 3, Vasco 1, Santos 2, San Lorenzo 2, Boston River 3, Os Higgins 2, Grêmio 2, Palestino 0, Independente Petroleiro 0, Botafogo 3, River Plate 1, Bragantino também 1. Hoje tem Copa Libertadores, Deportivo La Guaira contra Independente Rivadavia, jogo previsto para 7 da noite. 9:30 da noite tem Peñarol e Corinthians, também no mesmo horário, Universidade Católica contra Barcelona de Guayaquil. Pela Copa Sul-Americana, as emoções rolam às 7 horas da noite com a Academia Puerto Cabello contra a Juventude. 7 da noite também tem Atlético Mineiro e Cienciano. 9 da noite, Racing Clube contra Caracas. 9:30 da noite, Blooming e Carabobo. E às 11, fechando a rodada da Copa Sul-Americana, nesta quinta-feira tem Macará e Alianza Atlético.
1: Muito bem, Diego. Obrigado pelas informações. Ele retorna amanhã aqui na boa de Mossoró. E agora, Capital Inicial, lado escuro da lua.
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0: boa de Mossoró, Ivete Sangalo, brilho desse olhar. Bom demais, bom demais. Essa é a número um em qualidade musical. Fala pra gente aí de onde você tá nos ouvindo. No nosso WhatsApp 98105-0105. Intervalinho, agora 10 horas 22 minutos. 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Sai daí não, a gente volta já. É um pé lá e outro cá.
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0: Na boa de Mossoró, 10h22.
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0: Muito bem, minha gente, vamos que vamos. 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

0: aqui, ó, na boa de Mossoró. E aí, tá curtindo? Espero que sim, viu? 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
0: Vamos nessa. Já trazendo aqui a participação da galera no nosso WhatsApp. Minha amiga Zida Alves, bom dia, querida. Seja bem-vinda aqui na programação, tá bom? Por aqui também minha amiga Neta Souza, lá no sítio São José. Obrigado pela audiência, viu, minha amiga? Bom demais. Minha amiga Evanilson, bom dia, garoto.
2: Bom dia, Jackson Lira. Aqui é Evanilson da IC Tornearia. Rapaz, a equipe aqui tá querendo escutar Voyage. Mandar esse alô aí pro meu tio Evandro, pro mecânico brother e o irmão. Valeu, meu filho, tamo junto.
0: Valeu, meu irmão, abraço pra você. Minha amiga Araci, lá do Bom Jardim, bom dia.
3: Bom dia, Jackson Lira.
0: Oi, minha amiga.
3: Estou no Bom Jardim, gostaria de ouvir palco com Gilberto Gil, por favor.
0: Certo.
3: Bom Valeu. Dia. Um ótimo próximo final de semana.
0: Verdade.
3: Que já está se aproximando. Bom dia.
0: Valeu, minha amiga. Abraço para você. Obrigado pela audiência de sempre. Tá bom? Vamos que vamos.
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0: Mossoró, cidade junina, aquece vendas e anima comércio dos mercados públicos também. Neste ano, o colorido junino se mistura com as cores verde e amarelo, anunciando aí o São João e a Copa do Mundo. Dois grandes eventos realizados no mês de junho, elevando aí as expectativas dos comerciantes do mercado central e também no centro comercial de Mossoró. Como, por exemplo, aí, gente, ó, o São João é um dos principais períodos do ano, né, em relação ao faturamento de vendas. O Mossoró Cidade Junina movimenta os estabelecimentos comerciais com consumidores em busca de artigos juninos, adereços, itens de vestuários e acessórios, entre outros.
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0: Luciano Reis, fechando aqui mais um bloco musical. Bom dia, bom dia! Agora são 10 horas 42 minutos. Muito obrigado pela audiência, obrigado pela sintonia, intervalinho. Eu volto já trazendo também a sua participação. Faz o seguinte aí, manda 98105-0105.
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0: Na Boa de Mossoró, 10h43.
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0: Muito bem, minha gente, vamos que vamos. 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
1: Maravilha, minha gente! Vamos que vamos, a galera mandando ver aqui na nossa programação. Deixa eu mandar um abraço especial aqui pra minha amiga Nevinha lá no Santo Antônio, enviando também aqui, né, os nossos sentimentos. Perdeu alguns familiares, né, esses dias, e aqui a gente leva o nosso voto de pesar, viu, minha amiga Nevinha? Mas obrigado por estar sempre aqui também na nossa programação, na nossa companhia, tá bom, querida? Minha amiga Gorete, seu esposo do O, lá nos Três Vinténs, também tá com a gente aqui. Alô, minha amiga Rosa, no Liberdade, bom dia, querida.
2: Bom dia, garota, que é Rosa Liberdade, muito na escuta, me bota no Rogério Express, qualquer uma deles, viu? A Frisa aqui, a Maria da Serve, Fata Moreira e Fatinha. Salete, um cheiro cheiroso, um abraço carinhoso. Manda um alôzinho pras meninas, viu? Que elas estão na escuta. Tchau, tchau.
1: Até valeu.
2: Amanhã. Até amanhã, se Deus quiser.
1: Até, minha amiga. Obrigado pela audiência.
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1: Maravilha, hein, gente? Hoje disponíveis 420 novas oportunidades para você garantir. Ó, tem aqui, ó, 2 vagas para auxiliar administrativo, tenho 5 vagas para açougueiro, tenho 1 vaga para auxiliar de marcenaria, 1 vaga para balconista de padaria, 5 vagas para pedreiro, 6 vagas para SG, 5 vagas para servente de obras e 3 vagas para fritador. Todas essas vagas disponíveis no site prefeituradeMossoró.com.br. Vai na aba painel de empregos e faz o seu cadastro, beleza? Agora tem Adriana Calcanhoto nessa regravação maravilhosa. Música.

0: Sign of Time. Bom demais, hein, gente? Aqui na boa de Mossoró, 11 horas, 1 minuto, intervalinho, a gente volta trazendo muito mais, tá bom? Sai daí não, é um pelar e outro que a gente já volta com tudo. Bom dia, bom dia!
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0: Na boa de Mossoró, 11-1.
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1: Maravilha, minha gente, esse é o nosso Painel 105, essa é a boa de Mossoró. Vamos lá, deixa eu mandar um abraço aqui pra minha amiga Luzimar Tomás, tá aqui ouvindo a gente, né? Alô, Luzimar, tá lá no bairro Aeroporto 2, obrigado pela audiência, viu, querida? Também por aqui, alô, Nevinha Sinélio, bom dia.
2: Bom dia, meu amigo. É, Nevinha também do Aeroporto 2 está na escuta, tá bom?
1: Maravilha.
2: Pois valeu, nós somos a dona da 105, é muita Nevinha, né? Pois valeu, um bom dia, Deus abençoe vocês.
1: É verdade. Família. Valeu, minha amiga, obrigado, viu, querida? Sandra Maria tá lá no alto de São Manuel, também ouvindo a gente. Alô, Licélia, bom dia, querida, seja bem-vinda.
3: Na cozinha, terminando o almoço. Nessa escuta maravilhosa. Gostaria de ouvir a música de Brian Heaven. Fazendo almoço aqui, quero ouvir essa música.
1: Valeu, tchau, minha tchau, amiga. Tchau. Licélia Dantas tá também com a gente lá no Alto do Xerém. Obrigado pela audiência de sempre, tá bom, minha amiga?
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1: Comerciante baleado na Leste Oeste morre a caminho do hospital em Mossoró. O crime aconteceu no início da manhã desta quinta-feira, 21. A vítima, o Edson Souza dos Santos, 42 anos, comerciante. Sofreu tiros de pistola e chegou a ser socorrido pelo SAMU, mas não resistiu aos ferimentos. A Polícia Civil, né? A polícia foi acionada para investigar o caso, né? A Polícia Civil ali foi acionada para investigar o caso. Trata-se do caso de conduta violenta, letal e intencional do número 65 neste ano 2026 em Mossoró, mais que o dobro deste tipo de ocorrência no mesmo período de 2025.
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0: Mandando um abraço especial aqui pra minha amiga Iranilda Holanda. Alô, Iranilda, obrigado pela sintonia. Isabel Cristina, lá no Alto da Conceição. Alô, Jocilane Nunes, mua, cheiro pra você. Obrigado pela audiência, minha amiga Luzimar, fazendo o seguinte: sou fã demais desse programa, valeu, minha amiga. Alô, Fátima Moreira, obrigado pela audiência também, tá, querida? E aí, mandou sua mensagem? 981050105. 105 FM.
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1: Na boa de Mossoró, 11:23.
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0: Na boa de Mossoró, agora 11 horas 39 minutos. Intervalinho, eu volto na sequência trazendo muito mais. Desejando a você uma ótima quinta, ótima sexta-feira pra você. Obrigado pela audiência, tá bom, minha gente? É bom demais ter você aqui, ó. 105
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0: Na boa de Mossoró, 11:39.
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0: Maravilha, hein, gente? 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
1: As obras do ramal do Apodi avançam para a fase final e devem beneficiar municípios inseridos na bacia do rio Apodi-Mossoró, com a chegada das águas da transposição do rio São Francisco. Nesta quarta-feira, dia 20, a governadora Fátima Bezerra e o ministro da Integração

0: Ação e do Desenvolvimento Regional, Valnez Góes, visitaram ali o túnel Major Salles, na divisa entre o Rio Grande do Norte e a Paraíba. O túnel possui 6,5 quilômetros de extensão e integra aí o projeto de integração do São Francisco. Segundo o ministro da Integração e do Desenvolvimento Regional, a escavação foi concluída no início de abril. Ainda restam serviços de pavimentação e obras complementares no trecho até Pau dos Ferros.
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0: Muito bem, gente. Tô indo nessa já, né? Agradecer aqui a sua audiência, a sua companhia. Obrigado pela audiência. Mas antes, né? Minha amiga Jocilane, infelizmente, não deu pra colocar o seu áudio aqui no finalzinho do programa. Tá bom, minha amiga? Mas eu mando um abraço aqui pras meninas lá em Açu ouvindo a gente. Valeu, viu, minha amiga? Também por aqui, né? O meu amigo Evanil, Soraci, Neta, Zida, Rosa no Liberdade, Gorete, Nevinha. É duas Nevinhas, tá, gente? Sandra Maria, enfim, todo mundo, muito obrigado pela audiência de sempre, tá bom, minha gente? É bom demais ter você aqui, mas a gente se encontra amanhã pra finalizar a semana, tá bom? 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Na sequência tem Flash 105 e meu brother Fábio Oliveira. Cheiro no coração, pense sempre positivo, pensamento positivo abre qualquer porta, ó. Fui!

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2: Uma oportunidade inesperada e quase perdida mudou a vida dos irmãos Marx e abriu caminho para o Chiclete com Banana se tornar um dos negócios mais bem-sucedidos do show business brasileiro. Nos anos 80, ter uma composição gravada por um artista de sucesso era um dos caminhos mais rápidos para ganhar dinheiro na indústria musical. E uma oportunidade de ouro se abriu para os irmãos Vado e Bel Marx, compor para um novo disco de Xuxa, que à época liderava as paradas no Brasil e em toda a América Latina. Mas a dupla, que nunca havia composto por encomenda, demorou demais, não conseguiu criar nada e o disco foi fechado. Pouco depois de o prazo ter se encerrado, porém, nasceu a Festa do Estique Puxa e os irmãos decidiram apresentá-la a Marlene Matos, então produtora de Xuxa. Eu queria pelo menos mostrar que não tinha sido falta de compromisso, que a gente só não tinha mesmo conseguido produzir em tempo, fecha aspas. Foi o que contou recentemente Vado em um podcast. O tempo passou e quando já não esperavam conseguir nada, veio a notícia. Marlene Matos gostou tanto do que ouviu que resolveu tirar uma música do álbum que já estava fechado, gravou a deles e ainda a definiu como música de trabalho. Festa do Estique Puxa virou um dos maiores hits de Xuxa e tanto Bel quanto Vado contam, foi o primeiro trabalho que colocou muito dinheiro no caixa. E com essa grana que ganharam, os irmãos investiram no Chiclete com Banana e a reputação adquirida abriu portas que o grupo soube aproveitar muito bem. Eu sou Aline Linhares e este é o Tempo Vivo, aqui na 105 FM.
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3: 11:57.
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0: 5 pontualmente, meio-dia. E quando bate meio-dia, a gente sabe, né? Hora do Flash 105. Aliás, quando se aproxima meio-dia, a gente fica contando já os minutos. Tá chegando a hora do Flash. É o nosso encontro diário. Eu tenho o maior prazer do mundo em produzir e apresentar. Programa do qual sempre fui ouvinte, depois apresentador. Que bom, que prazer, você não imagina o quanto, né? Já são 38 anos de Flash 105, mais tradicional programa da grade junto com Reflexão. Escrever o nome na história do Flash também é um prazer imenso, tanto quanto da própria 105 FM. 38 anos de muita emoção. Prazer, sou o Fábio Oliveira, te faço companhia a partir de agora, nessa primeira hora com Flash, na segunda hora com Estúdio 105. 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Para participar do Flash, você aciona o 98105-0105. Obrigado a você que nos ouve pela internet, pelo Radiosnet, pela Alexa, enfim, pelo nosso site fm105mossoró.com.br. O nosso Flash 105 desta quinta-feira, dia 21 de maio de 2026, já está no ar. E eu não vim o mundo a passeio, eu vim para comunicar.
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0: Você já parou para pensar? E o que é normal que queiramos mais e muito mais, algo diferente, talvez até para incrementar nossos dias. Mas acordar e se deparar com um dia normal, simplesmente normal, é o sonho de alguém. Então, seja grato todos os dias.
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0: Começando o Flash ao som de Kate Bush, Wuthering Heights, 1978. Viajamos também no som do dos Beatles, A Hard Day's Night, Dancing Queen do ABBA, Rosângela Maia com a gente, Jorge Cabeludo, Zida Alves, Ilka e Ronaldo do São Manuel, Edilson Silva, tá na Vila Guanabara, Serra do Mel, Nessita em Santa Catarina. Tudo bom, Nessi? Friozinho bom aí, né? Obrigado pelo calor humano. Luiz Ventura, Luzenir, Toninho Moura no Ceará, Aracino Bom Jardim, Nevis Nele Aeroporto 2, Luzimar Tomás também e Oliveira, motorista do Sedex em Recife.
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0: Tocando Nazaré.

0: E assim começamos mais um Flash 105. Ao som de Peter Schilling com Major Tom, 1982. Nazaré, Love Leads to Madness e ainda Kate Bush. Wuthering Heights, 1978. Ah, mas teve também Beatles com a Hard Day's Night e Dancing Queen do ABBA. O Flash está só começando. Obrigado a você do trabalho ou do descanso, você da viagem, você da praia, do litoral, muito bom, você do campo também. A gente volta já com muito mais na boa.
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0: 105, meio-dia e 22.
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0: 1991, Rick Astley, Cry for Help. Oi, Laura Menezes, BH, Jean Pintor também com a gente. Jorge Cabeludo tá viajando. Viajando no som da 105. 38 anos de pura emoção. Aqui tem muito mais pra você. 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

No som da 105 você curtiu em dose dupla Paul McCartney, No More Lonely Nights, 1984, e eu sou Paul Alona Gold, 88. Aqui é muito mais emoção pra você, no nosso Flash 105. Pra fechar tem Chicago e Flip Minal, 1976.

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5: Já de volta com o Flash, meio-dia e 45 agora. A gente retorna para trazer para vocês o último bloco, incluindo o nosso teletema. A primeira vem da novela Haja Coração, de 2016. O som do Faith No More, que é uma regravação da música de Commodores, Easy. Depois, para você, tem a música da novela De Quina Pra Lua, 1985, Jim Diamond com Remember I Love You.

0: Na 105 é bom demais. Abraço, Tono Ratinho, Zé Maria, Raimundo do Abolição 5 também com a gente. Alex, Lennon, a turma dos Pereiros, a nossa sintonia. Curtindo Jim Diamond, Remember I Love You.
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0: Folhas.

0: Faixa bônus do Flash 105, Tim Moore, yes! Rod Stewart com Sailing, de 75, TV na Folhas, Reflections of My Life. 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Flash volta amanhã meio-dia com produção e apresentação de Fábio Oliveira. Na sequência tem Estúdio 105, continuamos juntos, eu contigo, você comigo, até as 2 da tarde.
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5: 105, 1 às 6.
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1: Já começando o estúdio, 1:09 agora. Eu contigo, você comigo.
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1: Com a gente, Léo K nos paredões. Também em nossa sintonia. Eu estou ouvindo a gente aqui. O Marcones no centro, Araci Bom Jardim, Guma na Ilha, Paulo no Santa Delmira, Alex, Leno Tumba dos Pereiros, Josimar Aquino, BH.
3: Olha, gente.

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0: Na 105 Kid de Abelha com o Grande Hotel, 1991. E ainda cara metade com mel na minha boca. Agora 1h16. Esse é o som da boa. 105 FM, 38 anos de sucesso.
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0: Lixa urbana quase sem querer. E assim a gente começa mais a edição do Estúdio 105 na boa.

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3: 105, 1:22.
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0: No som da 105, dose dupla de Rosana, Amor e Poder, e Custe o que Custar. Abraço, Carlos Ângelo, Abolição 3, Eliedson, Nova Betânia, Raimundo, Sepidamira, a turma da IC Tornearia, Ivanilce, Companhia Limitada, Araci Bom Jardim, Jorge Cabeludo, Ronil de Belarmino também com a gente.
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0: Som da Cláudia Leite, Paixão.

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3: 105.1 e 37.
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4: Já de volta com o estúdio, último bloco do programa, já mergulhando no nosso teletema. Sessão que tem duas edições diárias, uma no Flash, outra no estúdio. E tem programa aos sábados também, de 1 da tarde, com Léo Júnior. Teletema no ar, tocando músicas que foram tema de novela, filme ou comercial de TV. A primeira da novela, aliás, o filme 50 Tons de Cinza, de 2015, tem Ellie Goulding com Love Me Like You Do. Ah, tem também aqui pra você a música da novela Despedida de Solteiro. A música Please Don't Go. Essa foi da Despedida de Solteiro, do ano de 1992. Na verdade, a música da Ellie Goulding é How Long You I Love, do filme Questão de Tempo, de 2013. E depois Please Don't Go, com W, da novela Despedida de Solteiro, 1992. Teletema no ar.
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0: Na 105, o som do Dan Lay Lay Lay, regravação da música do Bob Dylan aqui no estúdio 105.
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0: Dead Swings com Bad Dreams, 2024 na veia pra você. E daqui a pouquinho tem Bárbara Tavares, estação 105. Vamos pras últimas do estúdio?

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0: 2 horas agora. Boa tarde para você, ouvinte da Rádio 105. Seja muito bem-vindo ao nosso programa, ao nosso Estação 105, que está no ar a partir de agora, trazendo para você em mais uma edição os grandes sucessos da música brasileira e mundial. Muito boa tarde a você, ouvinte que acompanha a gente, você que se liga na programação da Rádio 105. Seja muito bem-vindo. O nosso Estação 105 está no ar a partir de agora e traz também a sua participação. Isso mesmo. Você que está ligado com a gente pode também participar, interagir junto conosco, pedindo música, confirmando a audiência, independente de onde você esteja. Então, para que você possa mandar mensagem, é só adicionar aí no seu celular o nosso telefone, que é o 98105-0105. 98105-0105. Seja muito bem-vindo, mande sua mensagem, a gente adora receber as mensagens e ter a participação dos ouvintes que acompanham a gente. Lembrando que em qualquer lugar do mundo você ouve também a nossa rádio, porque estamos ao vivo para o mundo todo através da internet no site fm105mossoró.com.br, através dos aplicativos de rádio, através da Alexa. Não tem desculpa para não acompanhar a nossa programação. Então fique ligado aqui na Rádio 105 FM, a rádio que toca música de qualidade e traz informação precisa para você. Eu sou Bárbara Tavares e até às 4 horas da tarde te faço companhia aqui no nosso Estação 105. Vamos juntos curtir as melhores, aquelas que a gente gosta de curtir e que só tocam aqui no som da 105 FM.
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E nesta primeira sequência do nosso Estação 105, você tá ligado com a gente, a turma já tá mandando mensagens, enviando aqui pro nosso 981050105, lembrando, o nosso DDD é 84. Mandar um abraço carinhoso e agradecer o carinho da sintonia, a turma que já tá comigo aqui, a minha amiga Araci, que tá no bairro Bom Jardim, ouvindo sempre a gente, ligada aqui todas as tardes, acompanhando a nossa programação. Valeu, Araci! Araci, um super abraço pra você. Obrigada pelo carinho sempre. Abraçar minha amiga Neta Souza no Sítio São José. Oi, Neta. Um abraço, minha querida. Você que tá ligada com a gente sempre, ouvindo aqui o Som na Boa de Mossoró. O Jorge Cabeludo também tá confirmando a sintonia, ligado com a gente e acompanhando a programação aqui da 105. Beijo grande. Quem também tá comigo nesta tarde, acompanhando nossa estação, o Edilson Silva e toda a turma lá na Vila Guanabara, na Serra do Mel. A galera aí confirmando sempre a companhia com a gente nas tardes. Beijo, Edilson. Também mandar um abraço carinhoso aqui pro meu amigo Oliveira, ele que é motorista do Sedex, nos acompanha todas as tardes lá em Recife, Pernambuco. Um abraço, Oliveira. Tudo de bom. O Léo Carlos Paredões também tá com a gente. O Gurgel Júnior, no bairro Abolição 1, também ligado, curtindo e acompanhando o som do Estação 105. E o som do Djavan, Linha do Equador.

E o som de Madonna, Like a Virgin. Mandar um abraço, meu amigo Everton Domingos, acompanhando a gente no Grande Alto da Conceição. Abraçar também meu amigo George, turma de Areia Branca, sempre com a gente.

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3: São 2h22.
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Agora 2h27, a turma acompanhando a gente e mandando mensagens aqui para o nosso WhatsApp. Mande também você a sua. O nosso DDD é 84 e o WhatsApp é o 981050105. A turma que está comigo nessa tarde confirmando a sintonia e a audiência aqui na Boa de Mossoró. Abraçar o meu amigo Luiz Ventura, tá ligado com a gente, um grande abraço, obrigada pela sintonia também. Mandar um abraço pro meu amigo Guma, na Ilha de Santa Luzia.

e a Azul Linhas Aéreas deverá retomar os voos ligando o Aeroporto Internacional do Recife, em Pernambuco, ao Aeroporto Governador de Ser Rosado, em Mossoró, a partir do dia 13 de setembro. A previsão é de que a venda das passagens aéreas seja iniciada em 28 de maio. A informação foi repassada pela empresa Potiguar de promoção turística, a Improtur. A linha comercial havia sido encerrada em 10 de março de 2025, após 7 anos de operação. E com a retomada das operações, a rota contará com 2 voos semanais de ida e volta entre Mossoró e Recife. As operações serão realizadas com aeronaves ATR com capacidade para até 70 passageiros. A partir da capital pernambucana, os clientes terão acesso facilitado aí a 32 destinos nacionais e internacionais. Atualmente, o aeroporto passa por obras de reforma e também de ampliação do terminal de passageiros executadas pela Infraero, com a previsão de conclusão até o final do primeiro semestre. O contrato tem prazo de conclusão previsto para outubro de 2026.

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2: Hora certa, são 2:40.
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Já de volta às 2h49, no som da Boa de Mossoró, você ouvinte 105, acompanhando sempre as melhores músicas e os melhores estilos. Obrigada pela sua companhia, pelo carinho da sua audiência, independente de onde você esteja, né? O que é bom mesmo é ter a sua sintonia e a sua audiência com a gente aqui no som da 105 FM. Agradecendo a turma que ouve a nossa programação através da internet ou através das ondas do rádio, seja em casa, no trabalho, no carro, nos dando aí aquela carona, amiga. A gente agradece o carinho e a sintonia sempre. Bom demais ter a sua companhia e a sua participação através do nosso WhatsApp 981050105. Quero mandar um abraço pro meu amigo George lá em Areia Branca. A Alexandra, sua esposa, também está participando com a gente. Turma boa que não desliga e acompanha sempre aqui a nossa programação. Obrigada a vocês pelo carinho da audiência. Meu amigo Toninho Moura tá no Ceará, ele que passa aí toda semana trabalhando lá, mas aí que tá com o celular ligado, ouvindo a nossa programação através da internet, e nós agradecemos essa companhia diária. Valeu, Toninho! Meu amigo Sátaro também tá com a gente, curtindo o som da 105, e a turma da EIC Tornearia, o meu amigo Evanilson Nascimento e toda a turma ligados com a gente. Também minha amiga Dona Gorete, seu esposo do Ola, no bairro Três Vinténs, e o Gilvan Silva, no Santa Delmira. Essa é a nossa turma, você que ouve a 105 e não desliga por nada, seja sempre bem-vindo, é bom demais ter você junto com a gente.

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São 3:07. Vamos então iniciando a última hora do nosso Estação 105 nesta tarde de quinta-feira, hoje 21 de maio de 2026. Agradecendo a audiência e a sintonia. Turma que tá com a gente ouvindo o nosso programa lá em São Paulo, quero abraçar meu amigo Beto lá em São Bernardo do Campo. Hoje tá frio por aí, né, Beto? Eita, nós, aqui tá pegando fogo, viu, meu amigo? Um grande abraço, Beto. Obrigada pelo carinho da audiência, pela companhia conosco todas as tardes aqui no Som da 105. Minha amiga Madalena Freitas está por aqui também. O meu amigo Douglas Rogério, do Cidade Jardim, também confirmando a sintonia com a gente no Som da Boa de Mossoró. Envie sua mensagem pra gente aqui no nosso WhatsApp, tá bom? Que é o 98105-0105. 981050105. Mande sua mensagem e a gente vai então tocar sua música, mandar aquele alô pra turma que participa com a gente. É bom demais ter a sua sintonia. Quem também tá acompanhando a nossa programação lá no centro da cidade, eu quero mandar um abraço. É a turma lá em Barbosinha, no centro. Meu amigo Eider Barbosa, Emília Cristina, Éder, Eric e todo mundo. Meu amigo Genildo Félix, a turma na Toca do Gambá acompanhando a nossa programação. Valeu pelo carinho da audiência, né? O pessoal lá no bairro Bom Jardim também curtindo aqui a 105 FM. O Janildo sempre abraçando nossa querida Mariane, turma aí na Terra Sal, trabalhando mais ligados na Boa de Mossoró. São 3:09 agora. Recordando ao som de Adriana Ribeiro. Saudade vem.

bom demais. São 3h15 agora, agradecendo a sintonia, o carinho da audiência, a turma sempre conosco, acompanhando a nossa programação. Manda um abraço carinhoso aqui para quem nos acompanha através da internet, em qualquer lugar do mundo. É para você mesmo, você que tá ouvindo aqui o nosso programa, tá quietinho aí, só curtindo, não tem aquele hábito, ou às vezes tem vergonha de mandar mensagem. Então esse abraço é especialmente para você que tá ligado aqui junto comigo todas as tardes aí no seu cantinho, quietinho, mas sempre sintonizando a gente. São 3h16, lembrando que até às 4 da tarde tá no ar para você o nosso Estação 105. Após o Estação, você vai curtir o melhor final de tarde aqui na Boa de Mossoró, ao som do programa MPB na 105, com meu amigo Léo Júnior. Por isso, fique ligado aqui na programação da Boa de Mossoró, porque você curte música bacana sempre. Qualidade musical, em primeiríssimo lugar, é aqui no som da Rádio 105 FM. Fique ligado junto com a gente.

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1: São 3:21.
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3:31, de volta aqui no nosso Estação 105, nesta tarde de quinta-feira, 21 de maio de 2026. Quero agradecer a audiência, a sintonia, a turma que está com a gente lá na Vila Rio Grande do Norte, Serra do Mel. Mandar um grande abraço para o meu amigo Paulo José, que nos ouve sempre, acompanha aqui na nossa programação. Obrigada, meu amigo, pelo carinho da sua companhia, ligado com a gente sempre. Aqui no Som da Boa de Mossoró. Minha amiga Irenilda Holanda, alô Lilida, um cheiro, minha querida, um abraço apertado. Obrigada pela sua companhia com a gente aqui na 105, viu? Quem também tá com a gente nessa tarde, ouvindo aqui a nossa programação, é minha amiga Janete, no condomínio Jardins do Planalto, abraçando também as suas irmãs Juraci e Jurandi, lá no bairro Paredões. Turma boa, turma nossa, que acompanha, que curte a programação da 105. Todas as tardes. 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
1: Agora 3h40.
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São 3h52, reta final do nosso Estação 105. Quero agradecer o carinho da audiência, mandar aqui um abraço. Meu amigo Denilson, tá lá no Aeroporto 2 ouvindo a gente. Boa tarde, Denilson. Obrigada, meu amigo, pela sua companhia sempre com a gente aqui no Som da Boa de Mossoró. Quem também tá por aqui ouvindo e acompanhando a nossa programação é o meu amigo Tony Medeiros, lá no centro da cidade, sempre na luta, trabalhando e ligado, acompanhando aqui o Som da 105 FM. Hoje, quinta-feira, 21 de maio de 2026, você continua ligado porque na sequência, meu amigo Léo Júnior traz para você os grandes sucessos da música popular brasileira de todos os tempos. Isso mesmo, é o programa MPB na 105, aqui no Som da Boa de Mossoró. E você fica ligado e acompanha a nossa programação na rádio que toca as melhores músicas, os melhores estilos. Eu vou ficando por aqui, lembrando que amanhã tem mais. A partir das 14h eu tô de volta e espero você. Pra encerrar, tem o som do Netinho, Menina. Música.

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3: Rádio 105, em Mossoró, 3:57.
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1: Você de alto astral e de bem com a vida no som da Rádio 105, a Boa de Mossoró. Boa tarde. E aí, tá tudo bem com você? Eu espero que sim. A partir de agora, pela ZYD 516, Rádio Santa Clara FM, a rádio de Padre Sátiro. Começa o Música Popular Brasileira, na 105. Eu sou Léo Júnior e até às 6 da tarde estaremos juntos na cidade mais bonita do Brasil, pontualmente 4 da tarde, 1 minuto. Muito obrigado pelo carinho da sua audiência. Você que já estava sintonizado e conectado no som da Rádio 105, ouvindo a minha amiga Bárbara Tavares no Estação 105. A gente continua com o mesmo padrão musical, só que segmentamos para um desfile dos grandes nomes da música popular brasileira. A partir de agora, a sua interação pelo 98105-0105, no oferecimento de Fórmula Certa, Grão Potiguar e Supermercado Mais Fácil. E tem sorteio acontecendo. 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Vamos juntos! Boa tarde para você, venha comigo, passe um cafezinho, aumente o volume, que o MPB da 105 está no ar.
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1: Hoje é quinta-feira, dia 21 de maio de 2026. Geraldo Azevedo com o seu táxi lunar dá o start do nosso programa de hoje.

0: Raimundo Fagner, você ouviu na boa de Mossoró. Alô, Mariana, abolição 5, obrigado pelo carinho.
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0: Rádio 105, ótima tarde pra você. Você ouviu o nosso primeiro bloco. Começamos com Geraldo Azevedo, Táxi Lunar, O da Fé, Não Vou Recordar o Que Chorei, da novela Dona Xepa, lá em 1977. E ainda Fagner, a música Viajante, a Jane Duboc com a música Bessame, Gilberto Gil, A Gente Precisa Ver o Luar. E tem muita gente que já interagiu conosco. Alô, Vânia, lá Castelo Branco, ouvindo a gente junto da Sarinha. Um beijo pra vocês, tá? O Tony Medeiros já mandou um vídeo aqui pelo WhatsApp, que está passando um cafezinho. É um preparo, ele está fazendo um mix aqui e já sintonizado na 105 também. Bom café para você, Tony. Ele está nos ouvindo no centro da cidade. A Rosângela Maria, lá no bairro Belo Horizonte. O Eli Edson, lá no Nova Betânia, também sempre na sintonia. Bairro Santa Delmira, a sintonia de sempre. O amigo Gilvan Silva, um forte abraço. A Dona Araci está no Bom Jardim. Já sinalizou que está ouvindo a 105 e também tomando um café. E você aí do outro lado, além de ouvir a 105, está fazendo o quê? Gostaria de ouvir que música? Manda pra gente a sua solicitação, localização e predileção, tá? 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É rápido, depois de um breve intervalo, a gente volta com mais música popular brasileira na 105 FM.
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0: 105, 4:22.
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0: 105, 4:23.
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2: Os comerciantes dos mercados públicos de Mossoró se preparam para receber o mês de junho com expectativas de crescimento nas vendas. No próximo mês, a realização do Mossoró Cidade Junina e da Copa do Mundo mobilizam a população que intensifica a procura por produtos e serviços, aquecendo a economia local. No Mercado Central e no Centro Comercial de Mossoró, por exemplo, o São João é um dos principais períodos do ano em relação ao faturamento com vendas. O Mossoró Cidade Junina movimenta os estabelecimentos comerciais com consumidores em busca de artigos juninos, adereços, itens de vestuário, acessórios, entre outros. Os vendedores do Centro Comercial de Mossoró também apostam na gastronomia para a atração dos consumidores neste período junino. Para isso, o cardápio de comidas típicas e regionais prometem atrair o público. Para este ano, a continuidade da programação do Mossoró Cidade Junina tem um segmento voltado de expectativas e a União, junto com as cores verde e amarela, estão animando os comerciantes do entorno do centro da cidade para que 2026 seja um ano inesquecível.
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0: Lena Lima, na 105, é bom demais. Você ouviu ainda Simone, Quem é Você? A música Virgem da Marina Lima e lá no alto Peninha Sozinho. Você está na sintonia da boa, no programa que toca música popular brasileira e volta já.
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0: 105, 4 e 44.
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1: 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Você está ouvindo o MPB na 105, de segunda a sexta-feira, sempre a partir das 4 da tarde. E eu sou Léo Júnior. Estaremos juntos em mais uma hora, até às 6, tocando o que há de melhor do nosso verde e amarelo. Esse Brasilzão de meu Deus. Bom, você que está interagindo pelo 98105-0105. O Roberto Troia acabou de ouvir a música que ele pediu aqui. Pediu para tocar Raul e sabe que um pedido de tocar Raul para nós, além de ser uma ordem, é uma satisfação tamanha. Quem também está na sintonia, o Gurgel Júnior, Abolição 1. Olá, Léo, boa tarde. Estou sempre ligado. Gostaria de ouvir música Construção com Chico Buarque. O Chico, com certeza, também é uma das figuras que mais tocam aqui no Música Popular Brasileira. Ele consegue sintetizar o que é brasilidade através da música. A Damiana Leite está no loteamento Jardins, na sintonia também, pediu música. E claro que a gente vai tocar também, tá? Deixa eu só visualizar aqui qual foi a música que a Damiana pediu. A Vânia, já mandei abraço. Josimar aqui nos sinalizou. Opa! Tô aqui na sintonia da Boa de Mossoró. Lembrar que você que está acompanhando pelo dial também pode nos ouvir pela internet pelo www.fm105mossoró.com.br. E aos ouvintes, lembrar que tem sorteio rolando no MPB. 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Então vamos de mais música? Tá chegando aí o Martinho da Vila para poder te amar. Pedido da Seição, que está ouvindo o MPB na 105 lá no Abolição 3. Então vamos lá!

0: 105 é bom demais, Kid Abelha, na rua, na chuva, na fazenda e ainda Martinho da Vila, pra poder te amar. Um abraço aos amigos Alexandre Oliveira e Luiz Valcácio, estão na sintonia da Boa de Mossoró. Bom trabalho, um forte abraço.
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2: Uma oportunidade inesperada e quase perdida mudou a vida dos irmãos Marx e abriu caminho para o Chiclete com Banana se tornar um dos negócios mais bem-sucedidos do show business brasileiro. Nos anos 80, ter uma composição gravada por um artista de sucesso era um dos caminhos mais rápidos para ganhar dinheiro na indústria musical. E uma oportunidade de ouro se abriu para os irmãos Vado e Bel Marx, compor para um novo disco de Xuxa que à época liderava as paradas no Brasil e em toda a América Latina. Mas a dupla, que nunca havia composto por encomenda, demorou demais, não conseguiu criar nada e o disco foi fechado. Pouco depois de o prazo ter se encerrado, porém, nasceu a Festa do Estique Puxa e os irmãos decidiram apresentá-la a Marlene Matos, então produtora de Xuxa. Eu queria pelo menos mostrar que não tinha sido falta de compromisso, que a gente só não tinha mesmo conseguido produzir em tempo, fecha aspas. Foi o que contou recentemente Vado em um podcast. O tempo passou e quando já não esperavam conseguir nada, veio a notícia. Marlene Matos gostou tanto do que ouviu que resolveu tirar uma música do álbum que já estava fechado, gravou a deles e ainda a definiu como música de trabalho. Festa do Estique Puxa virou um dos maiores hits de Xuxa e tanto Bel quanto Vado contam, foi o primeiro trabalho que colocou muito dinheiro no caixa. E com essa grana que ganharam, os irmãos investiram no Chiclete com Banana e a reputação adquirida abriu portas que o grupo soube aproveitar muito bem. Eu sou Aline Linhares e este é o Tempo Vivo, aqui na 105 FM.
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3: 105 FM, 5 e 3 agora.
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0: 105 é bom demais, Ney Mato Grosso. E a música Sangue Latino. Você está no MPB na 105. Um abraço para Amanda Vanessa. Está nos ouvindo em Curitiba, no Paraná.
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0: Aos amigos, agentes de trânsito de Mossoró. Alexandre Oliveira, Luizinho Valcácio estão na luta, trabalhando. Vão ouvir agora o Nando Reis, Por Onde Eu Andei.

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2: 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A Prefeitura de Mossoró reforça as regras de segurança para o Pingo da Meidia, a edição deste ano, que vai acontecer no próximo dia 6 de junho, no Corredor Cultural. A seguir, você vai conferir o que pode e o que não pode ser levado para o evento que abre a programação do Mossoró Cidade Junina deste ano. Visando garantir a segurança de todo o público, fica proibida a entrada de garrafa de vidro e objetos cortantes em todo o perímetro da festa. Além disso, na abertura do Mossoró Cidade Junina, mesas e cadeiras não poderão ser levadas. Bebida em lata e garrafa PET podem ser levadas para o evento. A entrada é permitida com cooler e bolsa térmica, mas nos portões, onde haverão filas exclusivas para o acesso à festa, onde as equipes de segurança podem fazer a revista. A medida busca prevenir acidentes e aumentar a proteção do grande público durante o evento. O maior bloco junino do país, o Pingo da Meidia deste ano, tem as atrações confirmadas: a banda Grafite, o Bel Marques, o Dan Ventura, o Natan e muita alegria no Corredor Cultural, lá na Avenida Rio Branco.
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2: 105 FM, 5:24 agora.
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1: Na 105 é bom demais, né? Você ouviu Guilherme Arantes e a música Planeta Água. Essa música marcou época. Com certeza, e a voz do Guilherme é um dos mais talentosos que passam por aqui. Um artista completo. Muito bom. Foi toque do Bruno, que está nos ouvindo junto da Alice, lá em Tibau, na Brisa Boa, no nosso litoral, e ouvindo a Rádio 105. Um abraço a todos que estão também em Icapuí, Areia Branca, Grossos. Um forte abraço, tá? Muito obrigado pela sintonia de todos. O Música Popular Brasileira na 105 de hoje vai ficando por aqui. Amanhã, a partir das 4 da tarde, estou de volta com você aqui na 105, na Boa de Mossoró. 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Amanhã eu tô de volta. Léo Júnior vai ficando por aqui com as bênçãos de Papai do Céu, Santa Clara e Padre Sátiro Cavalcante Dantas. Um beijo no coração, fiquem todos com Deus. Na sequência, Bíblia, Deus com a gente e logo após, o programa Reflexão.
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1: Terezinha de Jesus, Prece ao Vento. 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

0: Nossa saudação fraterna de paz e bem a você que acompanha de segunda a sexta-feira, na tradicional Hora do Ângelus, o programa Reflexão. Com toda a igreja, celebramos a solenidade da Ascensão do Senhor, a abertura da Semana de Oração pela Unidade dos Cristãos e também o 60º Dia Mundial das Comunicações Sociais. Jesus conclui sua missão, despede-se dos seus e é elevado e glorificado pelo Pai. A participação na Eucaristia nos incentiva a acolher e testemunhar o apelo de Jesus: ide e fazei discípulos. Também o tema deste 60º Dia Mundial das Comunicações, preservar vozes e rostos humanos, ressalta a importância de, diante dos avanços tecnológicos, mantermos a autenticidade e a humanidade na comunicação. Também nesta semana lembramos o aniversário da pioneira de Mossoró, FM 105, 38 anos, qualidade musical em primeiro lugar, a Boa de Mossoró. Inaugurada no dia 18 de maio de 1988, a FM Santa Clara é uma emissora pertencente à Fundação Socioeducativa do Rio Grande do Norte, FUNCERN. Idealizador, Padre Sátiro Cavalcante Dantas, atualmente sob a liderança do Padre Charles Lamartine, diretor-geral, e do Padre Demétrio de Freitas Júnior, presidente da FUNCERN e diretor administrativo da FM 105. Com alegria e renovada gratidão, elevemos ao Senhor a nossa oração inicial. Deus eterno e todo-poderoso, fazei-nos exultar de santa alegria e fervorosa ação de graças, pois, na ascensão de Cristo, vosso Filho, nossa humanidade foi elevada junto a vós, e tendo Ele nos precedido como nossa cabeça, nos chama para a glória como membros do seu corpo. Ele, que é Deus e convosco vive e reina na unidade do Espírito Santo, por todos os séculos dos séculos. Amém.
1: Rainha do céu, alegrai-vos, aleluia, porque aquele que merecestes trazer em vosso ventre, aleluia, ressuscitou como disse, aleluia. Rogai por nós a Deus, aleluia. Alegrai-vos e exultai, ó Virgem Maria, aleluia, porque o Senhor ressuscitou verdadeiramente, aleluia. Oremos. Ó Deus, que vos dignastes alegrar o mundo com a ressurreição do vosso Filho, nosso Senhor Jesus Cristo, concedei-nos, vos suplicamos, a graça de alcançarmos, pela proteção da Virgem Maria, sua Mãe, a glória da vida eterna, pelo mesmo Cristo nosso Senhor. Amém.
2: Irmãos e irmãs, boa noite. A você que escuta a FM Educativa Santa Clara, estamos no programa Reflexão da 105 FM, este programa celebrativo, espiritual, litúrgico, como gostava de mencionar o nosso fundador Padre Sátiro. E hoje, na primeira e segunda parte do nosso programa, nos ajuda o padre Miqueias Ícaro. Seja muito bem-vindo, Miqueias.
3: Queridos ouvintes da FM Santa Clara, iniciamos mais uma edição do programa Reflexão e juntos festejamos durante essa semana a solenidade da Ascensão do Senhor, celebrada 40 dias após a Páscoa. É um dos momentos mais significativos do calendário cristão, pois marca o retorno glorioso de Cristo ao Pai, após ter cumprido sua missão redentora na Terra. Mais do que uma simples despedida ou um evento de caráter histórico, a Ascensão possui uma profundidade teológica que ressoa no coração da fé cristã, revelando a plena comunhão entre humano e divino, reafirmando a esperança escatológica da Igreja. Ao elevar-se ao céu, Cristo não abandona a humanidade, mas inaugura uma nova forma de presença, livre dos limites do espaço e do tempo, tornando-se acessível a todos os povos e gerações. Nesse mistério, reconhecemos a exaltação da natureza humana, assumida pelo Verbo no mistério da encarnação, e agora glorificada em Deus. A ascensão, portanto, não é apenas uma glorificação de Cristo, mas também a promessa e o destino último de todo ser humano participar da vida divina. Esse evento também revela um aspecto profundamente humanizador. Ao voltar ao Pai, Cristo eleva consigo a nossa humanidade, marcada por suas dores, alegrias e esperanças, mostrando que a vocação última do homem é a comunhão plena em Deus. Ele permanece junto de nós, através do Espírito Santo, enviado para consolar, guiar e fortalecer a comunidade dos discípulos, garantindo que a missão da Igreja prossiga até a consumação dos tempos. Assim, a ascensão não é apenas o encerramento, mas o início de um novo tempo. O tempo da Igreja chamada a testemunhar, anunciar e, sobretudo, viver a esperança na ressurreição e da vida eterna. Celebrá-la é renovar a fé na promessa de Cristo glorificado e reafirmar a dignidade sublime da condição humana, chamada a participar da glória de Deus. Nesse sentido, a primeira leitura é retirada do livro dos Atos dos Apóstolos, no capítulo 1, dos versículos 1 até o 11. Portanto, o início desse livro tão importante para nós. O livro dos Atos dos Apóstolos, escrito por Lucas, não é um relato factual ou jornalístico da partida de Jesus, mas uma leitura teológica e espiritual dos acontecimentos em que a ascensão é compreendida como exaltação plena de Cristo ressuscitado, culminando a sua trajetória de entrega e fidelidade ao Pai. O trecho final dessa leitura diz assim: depois de dizer isto, Jesus foi elevado aos céus. À vista deles, uma nuvem o encobriu, de forma que os seus olhos não mais podiam vê-lo. Os apóstolos continuavam olhando para o céu. Enquanto Jesus subia, apareceu então dois homens vestidos de branco, que lhes disseram: homens da Galileia, por que ficais aqui parados, olhando para o céu? Esse Jesus, que vos foi elevado para o céu, virá do mesmo modo como vistes partir para o céu. Partindo desse trecho, podemos compreender esse mistério. No entanto, não se encerra na contemplação do Cristo glorificado diante da história humana. Pelo contrário, a ascensão inaugura um tempo novo, o tempo da Igreja, onde cada discípulo é chamado a dar continuidade à missão libertadora de Jesus, com a força e a presença do Espírito Santo. O envio missionário, descrito por Lucas, ecoa como mandamento permanente: sereis minhas testemunhas em Jerusalém, para toda a Judéia e Samaria e até os confins do mundo. Esse trecho está em Atos 1, versículo 8. Ao reler esse acontecimento, à luz das realidades contemporâneas, percebemos como a tentação de ficar olhando para o céu ainda ronda as nossas comunidades. Os dois homens, vestidos de branco, interpelam aos discípulos e, por extensão, também interpelam a cada um de nós. Por que estáis assim olhando para os céus? É um chamado a abandonar uma espiritualidade alienante e a nos comprometermos de maneira concreta e encarnada com as dores e os sonhos e as esperanças dos que nos rodeiam. Como afirmam os deonianos em seu roteiro homilético, é frequente ouvirmos dizer que os seguidores de Jesus passam muito tempo olhando para os céus e negligenciam o seu compromisso com a transformação do mundo. Diante das angústias modernas, como a desigualdade social, a crise ambiental, da cultura, da indiferença ao sofrimento humano, a busca pelo sentido no mundo fragmentado, a solenidade da ascensão nos recorda que nossa vocação cristã é ser sinal de vida nova que Cristo oferece, levando a esperança junto à compaixão onde houver necessidade. Essa solenidade, portanto, humaniza a nossa fé ao apontar que o destino glorioso de Cristo é também a meta de toda a humanidade. Não caminhamos ao encontro do vazio, do nada, mas caminhamos ao encontro da vida definitiva nos braços de Deus. Tal certeza deve nutrir a nossa coragem e empenho na construção de um mundo mais fraterno, solidário, onde a boa nova continua a ser proclamada e vivida. A liturgia da solenidade da ascensão do Senhor nos propõe como salmo responsorial o Salmo 46, um hino de louvor e exaltação a Deus, como Rei soberano de toda a terra. O refrão vai dizer: por entre aclamações Deus se elevou, o Senhor subiu ao toque da trombeta. Este refrão ecoa diretamente o mistério da celebração, que na primeira leitura dos Atos dos Apóstolos, onde Lucas descreve a ascensão do Senhor, conforme acabamos de ver. Ao proclamarmos esse salmo em resposta à primeira leitura, a comunidade cristã não apenas recorda o evento da ascensão, mas já participa em oração e esperança da alegria de ver Cristo ressuscitado e elevado à sua glória, e de saber que é sempre chamado a continuar sua missão na terra, sustentada pela certeza de que o Senhor reina e conduz a história para a sua plena realização. Já na segunda leitura, encontramos um trecho da carta aos Efésios, no capítulo 1, dos versículos 17 a 23. À luz da reflexão teológica, Padre Cornélio publica na revista Vida Pastoral, em 2020, um trecho que nos faz refletir a densidade teológica desta celebração, particularmente através da segunda leitura proposta pela liturgia. Como explica Padre Cornélio, a carta aos Efésios, provavelmente escrita durante o cativeiro de Paulo em Roma, dirige-se a diversas comunidades cristãs da Ásia Menor. E no trecho proclamado nessa semana, expressa em forma de oração, hino e confissão de fé, o que a primeira leitura afirma em forma de relato.

na obra do Salvador para restaurar nas almas a vida sobrenatural. E por esta razão, Nossa Mãe, na Ordem da Graça. Na Virgem Maria, reflete-se, inclusive, o mistério da Igreja. Nela, o povo de Deus encontra representados a sua origem, o seu modelo, a sua pátria. Na Mãe do Senhor, a Igreja contempla o próprio mistério, não só porque nela encontra o modelo de fé virginal, de caridade materna e de aliança esponsal, a que é chamada, mas também, sobretudo, porque nela reconhece o próprio arquetipo, a figura ideal daquilo a que é chamado a ser. Como se pode ver, as reflexões sobre a Virgem Maria reunidas na Lumen Gentium ensina-nos a amar a Igreja e a nela servir o cumprimento do Reino de Deus que vem e que se realiza plenamente na glória. Então, deixemo-nos interpelar por este modelo sublime que é Maria, Virgem e Mãe, e peçamos-lhe que sua intercessão nos ajude a responder ao que nos é solicitado, através de seu exemplo. Vivo com fé humilde e ativa a minha pertença à Igreja, reconheço nela a comunidade da aliança que Deus me concedeu para corresponder ao seu amor infinito, sinto-me parte viva da Igreja, em obediência aos pastores designados por Deus, olho para Maria como modelo, membro excelente e mãe da Igreja e peço que ajude-me a ser discípulo fiel do seu Filho. Irmãos e irmãs, que o Espírito Santo que desceu sobre Maria e que invocamos com humildade e confiança nos conceda viver plenamente estas maravilhosas realidades e depois de ter aprofundado a Constituição Lumen Gentium, peçamos à Virgem que nos conceda este dom. Cresça em todos nós o amor à Santa Mãe Igreja. Que assim seja. E assim finalizamos o trecho da audiência geral do nosso Papa Leão na última quarta-feira.

0: acolhendo os relatos da elevação de Jesus aos céus, ele que é a cabeça da igreja, somos conclamados a continuar sua missão na certeza de sua permanente presença entre nós. Na solenidade da Ascensão do Senhor, anunciamos a contribuição do Frei Josué Laurindo da Silva, atualmente formador da etapa do Juniorato Teologia Província Carmelitana do Nordeste e prior da Comunidade Carmelita de Mossoró.
1: O Senhor esteja convosco, Ele está no meio de nós. Proclamação do Evangelho de Jesus Cristo segundo Mateus. Glória a vós, Senhor. Naquele tempo, os 11 discípulos foram para a Galiléia, ao monte que Jesus lhes tinha indicado. Quando viram Jesus, prostraram-se diante dele. Ainda assim, alguns duvidaram. Então Jesus aproximou-se e falou: Toda a autoridade me foi dada no céu e sobre a terra. Portanto, ide e fazei discípulos meus todos os povos, batizando-os em nome do Pai e do Filho e do Espírito Santo, e ensinando-os a observar tudo o que vos ordenei. Eis que eu estarei convosco todos os dias, até o fim do mundo. Palavra da salvação. Glória a vós, Senhor. Boa noite, Padre Charles. Boa noite, ouvintes da Santa Clara FM. Hoje vamos meditar sobre o Evangelho da Ascensão do Senhor. Os dias entre a Páscoa e a Ascensão do Senhor formam um grande retiro espiritual de 40 dias, em que nos preparamos para celebrar o desabrochamento da igreja, o início da missão da igreja. E dessa forma, Jesus vai apresentando as suas últimas instruções, as suas últimas recomendações para os apóstolos, para a comunidade, para a igreja nascente. Apresenta a missão e a promessa. Até o Senhor voltar, sua igreja deve ser sempre missionária. Por isso o Senhor convida os discípulos a estarem na Galiléia, e ali ele faz a sua última aparição. Jesus na Galiléia, Galiléia dos pagãos, que já demonstra essa abertura universal, esta missão universal da igreja, que é levar o evangelho a todos os povos. Diante do mistério do Cristo, que é levado aos céus, a comunidade vibra de fé, a comunidade se alegra, a comunidade se prostra reverente diante do Senhor. Contanto, alguns não acreditaram. Como sempre haverá aqueles que não acreditam. Por isso, o Senhor chama de fato a fazer uma experiência, porque só acredita de fato quem experimenta este encontro com o Senhor ressuscitado. E este encontro com o Senhor ressuscitado, ele se dá na missão, né? Toda autoridade foi dada ao Cristo. Ele é Senhor do universo. Ele é a cabeça da igreja, que é seu corpo. E o corpo, claro, somos todos nós, membros da igreja, que somos chamados a ouvir, a nos colocar reverente diante do Senhorio de Cristo e a testemunhá-lo com a nossa vida, a testemunhar no dia a dia da nossa história. Dessa forma, viver o mistério é assumir a missão de Cristo, que diz: ide e fazei todos os povos discípulos meus, batizando-os em nome do Pai, do Filho e do Espírito Santo. O batismo é justamente a participação na vida de Cristo. Ele é levado sendo a cabeça da igreja, nós somos seus membros, participamos da sua vida e somos chamados a viver a sua missão, testemunhar a missão do Cristo até os confins de toda a terra. Ide e fazei discípulos meus todos os povos discípulos do Senhor. E ser discípulo do Senhor, de fato, é experimentar a força da sua ressurreição, a força da sua graça que se derrama sobre nós desde o nosso batismo, e testemunhar no serviço, no amor ao próximo, testemunhar com a nossa vida. Essa é a primeira força do testemunho e do anúncio, como nós ouvimos nos Atos dos Apóstolos. Os povos olhavam para os discípulos e diziam: vejam como eles se amam. Aqui está a primeira força missionária, é o testemunho. Testemunho que é fruto deste encontro com Cristo. Testemunho que é fruto da ação do Espírito Santo em nós. Por isso, o Senhor elevado, ele não mais está dentro das circunscrições históricas, mas ele é Senhor do tempo e da história e derrama a sua graça sobre nós para que na história nós construamos o reino de Deus, para que na história nós testemunhemos o seu reinado, que é o reinado de amor, é o reinado da paz, é o reinado da fraternidade, é o reinado da esperança. Justamente é por isso que o Senhor, ao partir e nos deixar uma missão, ele diz para cada um de nós: eis que estarei convosco todos os dias até o fim do mundo. Então ele não nos deixa só, ele nos dá uma missão, mas ele permanece conosco, ele nos fortalece, porque a força vem dele, a força vem do seu Espírito, que é derramado sobre nós. Portanto, para vivermos e caminharmos nesta graça, é preciso, de fato, confiar nele, é preciso nos lançar, é preciso dizer: eis-me aqui, Senhor, realize-se em mim a tua palavra. E assim o mistério da graça, o mistério do amor vai acontecendo e o mundo vai sendo fecundado pelo testemunho daqueles que verdadeiramente vivem como igreja, para aqueles que verdadeiramente buscam testemunhar o amor de Cristo. Por isso, o Cristo elevado aos céus é sinal de que a nossa humanidade está redimida, abertas para receber a força do Cristo e testemunhar, humanizando esta sociedade marcada por tanta violência, por tanta ganância, por tanta falsidade, tantos erros, tantos enganos. Somos chamados, de fato, a testemunhar e anunciar o vosso amor. Louvado seja nosso Senhor Jesus Cristo. Para sempre seja louvado. Boa noite, Padre Charles. Boa noite, ouvintes da Santa Clara FM. A ascensão de Jesus representa a vitória definitiva sobre o pecado e sobre a morte. Para nos acercar desta palavra que acabamos de ouvir, vamos entrar em oração pedindo a graça do Espírito Santo. Senhor Jesus, envia o teu Espírito para nos ajudar a ler a Bíblia, do mesmo modo como a lestes aos discípulos no caminho de Emaús. À luz da palavra, tu os levastes a reconhecer a presença de Deus nos acontecimentos dolorosos de tua condenação e morte. Assim, a cruz que parecia o fim de toda a esperança, torna-se para eles fonte de vida e ressurreição. Cria em nós, Senhor, o silêncio para escutar a tua voz na criação e nas Escrituras, nos acontecimentos e nas pessoas, acima de tudo, nos pobres e sofredores. Que a tua palavra nos guie, para que nós também, como os dois discípulos do caminho de Emaús, experimentemos a força da sua ressurreição e testemunhemos aos outros que tu estás vivo em nosso meio, como fonte de fraternidade, de justiça e paz. Isso te pedimos, Jesus, Filho de Maria, que revelastes o Pai para nós e enviastes o teu Espírito. Amém. Queridos irmãos, queridas irmãs, o Evangelho se passa na Galileia. Jesus convida os discípulos a estarem na Galileia. Galileia é a terra marcada pelo paganismo, Galileia dos pagãos. Mas ali, justamente, o início, neste início, já representa a universalidade da missão da igreja. Não está circunscrito no meio judaico, mas é uma missão para toda a humanidade, para todos. Jesus na Galileia envia da periferia aos grandes centros, para anunciar, testemunhar a verdade do Evangelho. É bonito percebermos que Jesus se apresenta diante dos discípulos e os discípulos se alegram, se prostram diante dele em adoração. Reconhece o senhorio de Deus, do Cristo Senhor. Alguns não acreditaram. Como em todos os tempos da história, haverão aqueles que não acreditam. Mas não acreditam justamente porque não têm a audácia de se lançar com confiança no mistério do amor de Deus. Aqui, nós estamos diante desse mistério profundo. E Jesus diz: toda autoridade me foi dada no céu e sobre a terra. Então o Cristo elevado ao céu tem toda a autoridade sobre o tempo e sobre a história. Ele é Senhor. Foi constituído por Deus, Senhor e Cristo. Agora, elevado aos céus, ele reina à direita do Pai. Elevado ao céu, a vitória do Cristo sobre o pecado e a morte também se torna agora sinal da vitória da humanidade. Porque a humanidade que andava nas trevas e viu a grande luz, agora vive esta plenitude. O céu está aberto para a humanidade. E Jesus agora, como aquele que recapitula em si toda a história, ele envia sobre a humanidade o seu Espírito, que celebraremos no próximo domingo. O seu Espírito, elevado ao céu, Senhor da história, ele nos dá uma missão. Elevado ao céu, cabeça da igreja, que é seu corpo, ele nos chama a testemunhar o seu amor. Esta é a missão que Cristo nos dá. Agora, Cristo atua através de todos aqueles que acolhem a sua palavra, todos aqueles que recebem o sagrado batismo. Por isso que a missão que Cristo dá é: ide e fazei todos os povos discípulos meus, batizando-os em nome do Pai e do Filho e do Espírito Santo. Ser batizado é justamente viver esta comunhão no corpo de Cristo. É se integrar à vida de Cristo para reinar com Ele. Ele reina na glória com o Pai, nos comunica a sua graça, a sua força e nos chama a continuar a missão, a anunciar o Evangelho, a proclamar a Boa Nova, a construir, a edificar o reinado de Cristo neste mundo. E o reino de Cristo é amor, é fraternidade, é paz, é justiça, é bondade. Este é o reinado de Cristo neste mundo. E este reinado acontece a partir da vida de cada um que se abre à graça. Ide e fazei discípulos meus todos os povos. Então todo cristão batizado é chamado também a assumir o seu ser igreja, a testemunhar na fé aquilo que verdadeiramente crê, a testemunhar com a vida, a testemunhar, a anunciar a boa nova do Evangelho. Não tenhamos medo. Não tenhamos medo de assumir esta missão que Cristo nos dá no dia de hoje. Não tenhamos medo, confiemos, porque aquele que nos dá a missão, ele também nos dá a graça. Por isso, ele diz: eis que estarei convosco todos os dias, até o fim dos tempos. Que palavra luminosa! Ele é o Emmanuel, ele é o Deus conosco. Ele está conosco todos os dias, até o fim do mundo. Essa é a razão da nossa esperança. Ele está conosco. E como diz o Salmo: mesmo que eu passe pelo vale tenebroso da sombra da morte, nenhum mal eu temerei, pois estás comigo, com bastão e com cajado eles me dão a segurança. Esta é a certeza da nossa fé, que Cristo caminha conosco, Cristo se alegra com nossas alegrias, padece das nossas dores e nos fortalece para também viver em comunhão com os irmãos, de forma especial com aqueles que mais sofrem, a testemunhar nas periferias socioexistenciais, testemunhar o seu amor, a sua ternura, a sua bondade. Assim, a humanidade vai sendo fecundada, e em meio a tanta desumanidade, nós vamos, de fato, edificando a humanidade desejada, querida por Cristo. Humanidade da qual Ele é a estatura perfeita, porque elevado aos céus, Ele é o novo Adão, o homem perfeito que nos chama a viver a perfeição do amor. Busquemos viver nesta graça, busquemos caminhar com Cristo, mesmo quando tudo parecer difícil, mesmo quando vierem as perseguições, lembremos, Ele está conosco. Lembremos que vitorioso sentado à direita do Pai, nele nós temos a nossa vitória. Então caminhemos com amor, caminhemos com pressa para testemunhar o amor de Cristo. Louvado seja nosso Senhor Jesus Cristo, para sempre seja louvado. Agora você que está aí em sua casa, faça um profundo momento de silêncio para interiorizar a palavra escutada, a palavra meditada. Senhor Jesus, te rendemos graças por tua palavra, que nos faz ver melhor a vontade do Pai. Faz com que teu Espírito ilumine nossas ações e nos comunique a força para seguir a tua palavra, que nos tem feito ver, enxergar a realidade. Faz que nós, como Maria, tua mãe, possamos não só escutar, mas também pôr em prática a tua palavra. Tu que vives e reinas com o Pai, na unidade do Espírito

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0: dúvidas do Desenrola.
1: Quer reformar sua casa? Famílias com renda de até 13 mil reais por mês podem financiar obra com juros mais em conta. É o Reforma Casa Brasil.
2: Dignidade, programa Periferia Viva, vai construir banheiros para 30 mil famílias que vivem sem estrutura sanitária básica.
1: Vamos saber mais sobre esses temas com o ministro das Cidades, Vladimir Lima.
2: E ainda, valorização da cultura.
1: No Espírito Santo, o presidente Lula assina medida de reconhecimento, preservação e promoção das culturas tradicionais e populares.
3: O investimento em cultura movimenta uma indústria potente, estimula a economia, transforma vidas e cidades. Por isso, a cultura será sempre prioridade do nosso governo.
2: Na apresentação da Voz do Brasil, Mariana Jungmann e Luciano Seixas.
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2: Mais de 1 milhão de pessoas já saíram do vermelho com a ajuda do Desenrola Famílias.
1: A ação é voltada para quem tem dívidas como cartão de crédito e cheque especial.
2: E faz parte do novo Desenrola, lançado este mês pelo governo do Brasil, que também contempla estudantes, produtores rurais e pequenos empresários.
1: Serão, ao todo, 90 dias de negociações com juros e condições facilitadas.
4: Segundo os dados do Ministério da Fazenda, mais de 1 milhão de pessoas já renegociaram ou quitaram dívidas por meio do Desenrola Famílias, uma das categorias do novo Desenrola, lançado este mês pelo governo do Brasil. O valor negociado pelas famílias já chega a 10 bilhões de reais. Podem participar pessoas com renda mensal de até 5 salários mínimos, cerca de R$8.100, que possuem dívidas como cartão de crédito ou cheque especial. Segundo o ministro da Fazenda, Dario Durigan, quase metade das operações do Desenrola Famílias registradas até agora foram quitadas à vista.
5: Foram mais de 449 mil dívidas quitadas à vista. A pessoa já resolveu a sua pendência de dívida bancária de uma vez por todas, tá? Essas operações tiveram um desconto na média de 85%. As dívidas antigas que estavam atrapalhando a vida das famílias das pessoas.
4: Podem ser negociados débitos contratados até 31 de janeiro de 2026 e que estejam com atraso entre 91 dias e 2 anos. Os descontos podem chegar a 90%, dependendo da forma de pagamento. O objetivo é ajudar na recuperação financeira das famílias e reduzir os índices de inadimplência no país e para atingir ainda mais pessoas a partir do dia 26, trabalhadores poderão utilizar parte do FGTS para quitar dívidas do Desenrola. Os recursos virão do saldo residual liberado pelo saque aniversário do FGTS, como explica o secretário executivo do Ministério da Fazenda, Rogério Seron.
6: No dia 26 acontecerá essa liberação de recursos, então vai sobrar o saldo residual em cada um dos trabalhadores, o saldo que ele tem no seu FGTS. Aí, esse saldo residual, ele pode utilizar uma parcela para, se ele for um beneficiário do Desenrola, né, tiver uma dívida inadimplente e for renegociar, ele pode retirar 20% ou R$1.000, o que for maior.
4: O novo Desenrola atende 4 categorias: famílias, micro e pequenas empresas, pequenos produtores rurais e estudantes com dívidas do Fundo de Financiamento Estudantil. No caso do FIES, 34 mil contratos já foram refinanciados até agora, com desconto médio de 80%. Lembrando que quem quiser negociar, deve procurar a instituição financeira onde possui a dívida ou acessar os canais oficiais de negociação dos bancos, participantes e parceiros. Reportagem Gabriela Noronha.
2: Direito à restituição do imposto de renda, fique atento.
1: Amanhã, a Receita Federal vai abrir consulta ao maior lote de restituição da história.
2: Serão beneficiados cerca de 8 milhões e 700 mil contribuintes, um total de 16 bilhões de reais em créditos.
1: O pagamento será realizado no dia 29 de maio.
2: Os próximos lotes de restituição serão pagos nas seguintes datas: 30 de junho, 31 de julho e 28 de agosto.
1: Para verificar se a restituição foi liberada, acesse www.gov.br/Receita Federal.
2: Um banheiro dentro de casa pode parecer algo simples, mas ainda não é a realidade para todos os brasileiros.
1: Para mudar esse quadro, o governo do Brasil faz a seleção de mais de 30 mil famílias que moram em periferias para construir ou reformar banheiros e oferecer melhores condições sanitárias para as pessoas.
0: A cearense Maria de Fátima mora com a família numa casa de madeira, sem rede de esgoto sanitário, no assentamento Dorotsteng, uma área periférica do Distrito Federal. Contando apenas com a aposentadoria do marido, a renda familiar é toda comprometida com despesas básicas, como remédios e comida. Aos 63 anos, ela tem um sonho: ter uma casa confortável e um banheiro adequado.
7: E quando a senhora tiver um banheiro assim bem arrumadinho, para tomar um banho bem gostoso?
8: Tomar bem gostoso assim, sabe? Ficar ali dentro do banheiro assim e olhar assim para a pasteira do banheiro e dizer assim: como é que eu ganhei um tão lindo desse jeito?
0: A líder comunitária no assentamento, Rita de Cássia Correia, conta que das cerca de 750 famílias que vivem na região, pelo menos 300 estão em situação semelhante, sem dependências sanitárias funcionais. Foi ela quem teve a iniciativa de inscrever a comunidade no programa Periferia Viva Reformas, do Ministério das Cidades, que tem como objetivo melhorar as condições sanitárias.
9: Estou como liderança que acompanha o dia a dia das famílias. Quando você fala de um banheiro, elas veem isso: um vaso, um piso queimado às vezes, ou até mesmo de madeira, e uma torneira ou um chuveiro, é o banheiro. Quando você fala: não, mas você pode colocar um box, uma pia, um chuveiro, um forro, ela fala: não, isso é coisa de rico, isso aí não está dentro da minha realidade. É uma maneira de trazer dignidade e trazer autoestima, principalmente para as mulheres, né?
0: Mais de 1 milhão de pessoas vivem em situação sanitária inadequada em todo o país, segundo o IBGE. E o programa Periferia Viva Reformas é justamente para reduzir esses dados. Nesta primeira seleção, mais de 30 mil famílias de 130 municípios serão atendidas. Cada uma delas poderá receber até R$40 mil. Para custear a construção ou reforma do banheiro, como explica o secretário nacional de periferias do Ministério das Cidades, Vitor Araripe.
10: Esse programa funciona com kits. A gente tem vários módulos de kits, então kit para revestimento de parede, kit de piso, kit do banheiro. Então, do banheiro tem vários tipos de kits também, que são moduláveis a partir da demanda da residência dessa pessoa. Então, a gente tem esse limite dos 40 mil, que é a composição de vários kits.
0: Os contemplados pelo programa pagarão um valor máximo de R$400 pelo financiamento, o que corresponde a 1% do teto de R$40 mil. Já as famílias que recebem BPC, que é o benefício de prestação continuada, ou Bolsa Família, ou ainda aquelas que morem em locais sob emergência ou estado de calamidade pública, não vão pagar nada. Reportagem Graziele Bezerra.
2: Para saber a lista dos locais contemplados pelo programa, acesse mapadasperiferias.cidades.gov.br e procure a aba Periferia Viva Reformas.
1: E a gente vai explicar mais detalhes sobre os programas do governo do Brasil para melhoria das moradias dos brasileiros com o ministro das Cidades, Vladimir Lima, que está conosco ao vivo aqui no estúdio da Voz do Brasil. Boa noite, ministro.
11: Boa noite, Mariana. Boa noite, Luciano, e a todos que nos ouvem.
1: Ministro, vamos começar explicando, então, como é que vai funcionar o programa Periferia Viva Reformas. Ele é voltado para quem, exatamente, e que tipos de reformas podem ser feitas com ele?
11: Mariana, antes de ir ao ponto e responder diretamente sua pergunta, é importante entender a lógica da política habitacional no país. A gente, com aquelas famílias que não têm habitação, não têm moradia, nós atendemos por meio do programa Minha Casa Minha Vida. A gente dá a casa, né? Seja ela financiada ou subsidiada. Para aquelas famílias que têm a casa e a gente precisa resolver algum tipo de inadequação habitacional, reforma de um banheiro, um quarto, um telhado, um ajuste na instalação elétrica, uma questão relacionada à inadequação, a gente atende com Reforma Casa Brasil. E o Periferia Melhoria, que é uma preocupação do governo do Brasil, que não deixa ninguém para trás, ele tem um foco em atuar naquelas famílias, pasmem, mais de 4 milhões de brasileiros não tem banheiro ou tem um banheiro compartilhado com outras famílias. Então, o foco do Periferia Melhoria é entrar na comunidade, nas favelas brasileiras, né? Em áreas que são regularizáveis, áreas já regularizadas, levando o banheiro. E já que a gente está indo até a casa da família construir um banheiro novo ou reformar o banheiro que está precário, a gente aproveita e também trata de outras inadequações habitacionais nas periferias do Brasil, reformando um quarto, telhado, ampliando um quarto, muitas vezes uma família grande que precisa de um quarto a mais, com teto até R$40 mil para beneficiar essa família. Essa família a gente leva dignidade e qualidade de vida. Afinal de contas, ela não tem condição de construir um banheiro aí com recursos próprios.
1: E quem são essas famílias atendidas pelo Periferia Viva Reformas?
11: São famílias que moram...
1: A história do banheiro.
11: São famílias que moram em comunidade, né, mais precária, comunidade sem infraestrutura. Muitas vezes ela tem a casa ali, mas ela não tem o banheiro. São famílias com a renda até R$ 2.850. E a gente, pensando numa lógica de levar esse banheiro para essas famílias, a gente, de forma plausível, a gente pensou especial assim, ter um diálogo com a comunidade. Como é que a gente traz um diálogo com a comunidade? Com as representações dos territórios periféricos. Para que essas representações que já dialogam com a comunidade, sabem as necessidades, possam estar fazendo essas propostas e levando aí esses projetos, diagnosticando o que é necessário para poder levar o banheiro para essas comunidades, né?
12: Então, ministro, como é que vai funcionar essa relação, né, com as famílias atendidas? São esses agentes, essas organizações da sociedade civil que vão contratar as reformas em vez das famílias?
11: Os agentes comunitários, que são as entidades sem fins lucrativos, os movimentos, as associações que representam a comunidade, elas fizeram propostas para a gente, o Ministério das Cidades, e essas propostas para levar o banheiro para cada família aí que está no levantamento lá das famílias que precisam dentro daquela comunidade de um banheiro novo. E claro que nesse diagnóstico que ela vai fazer, ela vai propor uma Mariana. Mariana, ela precisa do banheiro, só que a casa da Mariana está com o telhado furado. Então a gente precisa também recompor o telhado da Mariana. Mariana, a gente resolve com o telhado, mas o Luciano tem uma situação que tem infiltração na parede. Ou seja, além de reformar o banheiro do Luciano, eu aproveito, já que a entidade organizadora já está lá e diagnosticou que tem uma infiltração na sua parede, aproveita também para resolver essa infiltração na sua parede, com o teto até R$ 40 mil.
1: Mas são essas entidades, essas organizações, elas é que vão contratar e oferecer a reforma para as pessoas?
11: Exatamente.
1: Ou elas só vão indicar quem é e a família que vai receber o dinheiro para a reforma e cuidar da reforma?
11: Essas entidades, elas fizeram a proposta, a gente vai contratar e transferir o recurso para essas entidades vão fazer os projetos para cada casa, do que a casa necessita, se é o banheiro com infiltração, para resolver a infiltração, se é o banheiro para resolver o telhado, e a entidade que vai executar a obra. Aí a relação da família é com a entidade.
1: E as famílias podem fazer reformas, como você disse, até R$ 40 mil, né? O que está incluído nessa previsão de orçamento? Qual vai ser a contrapartida também dessas famílias?
11: As famílias vão pagar apenas até 1%, porque R$ 40 mil é o teto máximo. Então, assim, se uma família fizer uma reforma de R$ 30 mil, ela vai pagar R$ 300. É um valor único que vai dar o benefício dela, além de ter um banheiro novo, ela poder também ter alguns outros tipos de reforma na casa dela. A exemplo do que eu dei aqui para o Luciano, a questão de resolver a infiltração, de resolver o telhado, de resolver algum problema na janela.
1: E aí está incluído tudo,
11: tá,
1: né?
11: Incluído
1: a
11: tudo,
1: mão de obra.
11: Exatamente, mão de obra, material e tudo mais.
12: E como é que as famílias se candidatam ao programa, ministro? Elas devem procurar os agentes promotores? Devem fazer algum tipo de cadastro junto ao governo?
11: Quando a entidade fez essa proposta para o governo federal, para o Ministério das Cidades, ela já tinha mapeado qual o bairro, qual é a comunidade que ela vai atuar, né? E claro que tem uma organização dessa demanda para levantar agora a necessidade de cada família, e casa a casa, né, pegar certinho o nome, verificar todo o imóvel, o que ele precisa, além do banheiro, vamos checar aqui o telhado, precisa ajustar o telhado, precisa ajustar o piso, mas essa comunidade, ela está de antemão mapeada para que agora a gente possa contratar essas obras e executar a reforma desses banheiros.
1: Ministro, o senhor começou falando, então, que a gente tem o Minha Casa Minha Vida para oferecer casa para quem não tem. O Reforma Casa Brasil para oferecer melhorias em casas que precisam de adequações, e o Periferia Viva Reformas, então, para oferecer esse tipo de necessidade mais básica, mais premente. Vamos falar do Reforma Casa Brasil agora, porque ele é um pouco diferente. Eu queria que o senhor explicasse a diferença entre ele e esse programa lançado agora, e que tipo de melhorias podem ser feitas pelo Reforma Casa Brasil.
11: Certo, então vamos lá. Como eu estava falando, o programa Minha Casa Minha Vida, ele foca na habitação, para quem não tem. O programa Periferia Melhoria, a gente vai nos bairros periféricos, os bairros mais simples, carentes, né, pessoas extremamente carentes, que a gente resolve, e que não tem condição de pegar um financiamento, não tem condição de fazer um banheiro com recursos próprios. No caso do Reforma Casa Brasil, a gente potencializa resolver questões de inadequações em moradias para aquela família com renda até 13 mil, que pode acessar o crédito, um financiamento, com a taxa de juros de 0,99%, com um empréstimo máximo e um valor para financiar de até 50 mil reais, e que ela pode estar reformando um quarto, ampliando um quarto, reformando o banheiro que ela já tem, reformando o telhado, fazendo instalação elétrica, hidráulica, e dando uma melhor qualidade para a sua casa.
1: Às vezes ampliando também.
11: Às vezes ampliando. A gente tem cerca de disponível para o programa Reforma Casa Brasil cerca de 30 bilhões de reais. Para o programa Periferia Melhoria, que a gente falou agora há pouco, a gente selecionou 9 mil moradias e a gente potencializou, na verdade, esse 9 mil, desculpa, 9 mil era a meta, e a gente triplicou, foi para 30 mil. Mas são assim, são formas de atender a população brasileira, aquelas famílias que mais precisam, cada qual de acordo com sua necessidade. Para quem não tem casa, programa Minha Casa Minha Vida. Para quem tem sua habitação e precisa resolver uma adequação, o Reforma Casa Brasil. E para quem realmente é uma família extremamente carente, a gente chegar com Periferia Melhoria.
12: O senhor fez referência às faixas e aos valores que podem ser financiados neste programa. Esses valores podem ser financiados, dependem da faixa de renda da pessoa ou do custo da reforma que ela
11: quer
12: fazer?
11: Como nessa situação nós estamos falando de um financiamento, então vai ser feita uma análise de crédito, de capacidade dessa família de pegar um empréstimo. Claro que um empréstimo aí com a taxa menor que 1%, então a taxa facilitada, que ela traz mais famílias para o programa. Ela é mais atrativa e ela oportuniza a família aí a poder de fato estar melhorando sua unidade habitacional, sua moradia, com as reformas que a gente falou aqui agora há pouco. Né?
1: E o programa aceita pessoas que estiverem com o nome sujo, negativado por dívida, como cartão de crédito, por exemplo, cheque especial?
11: Numa situação dessa, que é uma análise de crédito, Mariana, assim, então é importante que as pessoas vão ter que reunir as documentações, né, os documentos com prova em renda e tudo, para que seja feita uma avaliação aí pelo agente financeiro e ela possa estar acessando um financiamento com a taxa facilitada pelo governo do Brasil, pelo governo do presidente Lula. Né?
12: Ok, nós conversamos com o ministro das Cidades, Vladimir Lima. Muito obrigado, ministro, por sua entrevista aqui, A Voz do Brasil.
11: Obrigado, pessoal.
1: Iniciativas para fortalecer a cultura popular no país.
12: O governo do Brasil entregou hoje 90 equipamentos culturais itinerantes que podem ser adaptados para bibliotecas, estúdios e oficinas de cinema.
1: A entrega foi feita durante a sexta Teia Nacional dos Pontos de Cultura, que contou com a participação do presidente Lula.
13: Um desfile de estandartes representando os estados brasileiros marcou a abertura da sexta Teia Nacional dos Pontos de Cultura em Aracruz, no Espírito Santo. Depois de um intervalo de 12 anos, o evento foi retomado, reunindo agentes culturais, coletivos, mestres e mestras das culturas populares, povos tradicionais, representantes da sociedade civil e gestores públicos. A iniciativa faz parte do Cultura Viva, programa criado há 22 anos para movimentar o setor. A ministra da Cultura, Margarete Menezes, destacou os avanços do setor nos últimos 3 anos.
14: Tem em torno de 400 milhões sendo aplicados por ano na produção cultural de base comunitária. E nós passamos nessa gestão para 23.121 iniciativas fomentadas até agora.
13: Durante o evento foram distribuídas placas de identificação aos pontos de cultura. Todos os mais de 16 mil pontos certificados em todo o país vão receber o material. Uma outra entrega feita em Aracruz foi a de 90 unidades dos Movicéus. Os Movicéus são equipamentos culturais itinerantes, adaptados com biblioteca, estúdio audiovisual, recursos tecnológicos, material para oficinas e cinema ao ar livre. Essa estrutura permite que municípios desassistidos possam ter acesso a atividades culturais. O presidente Lula destacou a importância do investimento em cultura.
3: O investimento em cultura movimenta uma indústria potente, estimula a economia, transforma vidas e cidades. Por isso, a cultura será sempre prioridade no nosso governo. Contará sempre com políticas públicas capazes de ajudá-la a exercer todo o seu potencial simbólico e econômico.
13: Para celebrar a cultura nacional, foram assinadas portarias que regulamentam a Rede Nacional de Mestras e Mestres das Culturas Tradicionais e Populares e o Programa Festejos Populares do Brasil. Também foram assinados o Decreto de Renovação do Conselho Nacional de Política Cultural e o Decreto que cria a Política Nacional para as Culturas Tradicionais e Populares. De Aracruz, no Espírito Santo, Luana Caro.
12: Também em Aracruz, o presidente Lula entregou 12 micro-ônibus do programa Agora Tem Especialistas, Caminhos da Saúde, e 11 vans do Programa Especial de Saúde do Rio Doce.
1: Os micro-ônibus são equipados com ar-condicionado e plataformas de acessibilidade e beneficiam 12 municípios capixabas.
12: Eles vão fazer o transporte sanitário seguro e gratuito de pacientes do SUS que precisam se deslocar para outras cidades para realizar consultas, exames, tratamentos especializados e procedimentos de média e alta complexidade.
1: Já as vans foram entregues para 11 municípios e serão utilizadas no transporte de pacientes para consultas, procedimentos e cirurgias fora do domicílio.
12: Seja como transporte de pessoas ou movimentação de cargas, as hidrovias do Brasil funcionam como principal acesso em diversas regiões.
1: E hoje o governo fez um balanço de ações desenvolvidas pela Secretaria Nacional de Hidrovias e Navegação, criada há 2 anos.
15: Mais hidrovias para transporte de pessoas e produtos pelo país. Essa é uma das metas alcançadas pelo Ministério de Portos e Aeroportos. Esse modal cresceu mais de 12% entre 2024 e 2025. O ministro da pasta, Tomé Franca, ressaltou as vantagens que esse tipo de transporte oferece.
16: Que as hidrovias é um caminho seguro para que a gente possa reduzir o custo logístico, que a gente possa fazer a integração do desenvolvimento regional. Nós vivemos num país que são vários Brasis, e as regiões do Nordeste, do Norte, da Amazônia, ela precisa das hidrovias para o seu desenvolvimento. E finalmente, um transporte que é sustentável, um transporte que preserva o meio ambiente.
15: O Ministério de Portos e Aeroportos apresentou também um planejamento que prevê leilões para concessão de 6 hidrovias no primeiro semestre de 2025. Em diferentes regiões do país. Entre os trechos incluídos no plano estão os rios Paraguai, Madeira, Tocantins e Tapajós. Já no segundo semestre deste ano, está previsto o leilão de concessão de um trecho do São Francisco. O secretário nacional de Hidrovias e Navegação, Otto Bourlier, destaca que as hidrovias devem ajudar a vida de quem vive perto dos rios.
17: Ribeirinhos, pescadores, indígenas, ou seja, a população que muitas vezes não tem acesso de forma em longo prazo de serviços públicos. Então é uma agenda de Estado que a gente está iniciando agora, em que a gente vai trazer ganhos sociais, ganhos logísticos e ganhos ambientais.
15: Desde 2023, R$1,5 bilhão foram investidos para fortalecer a navegação no país. Só neste ano, a previsão é de um investimento total que supera R$500 milhões. Com locução de Raquel Mariano, reportagem Márcia Fernandes.
12: De janeiro a abril deste ano, o Brasil registrou a melhor movimentação da história nos aeroportos, ultrapassando os 44 milhões de passageiros.
1: Um crescimento de 7,6% na comparação com o mesmo período do ano passado.
12: A aviação doméstica com voos pelo país registrou mais de 33 milhões de viajantes.
1: De acordo com o Ministério do Turismo, o fortalecimento de destinos domésticos contribui para o cenário.
12: E essas foram as notícias do Governo do Brasil.
1: Uma realização da Secretaria de Comunicação Social da Presidência da República.
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1: Fique agora com as notícias do Poder Judiciário e do Congresso Nacional. Boa noite.
12: Boa noite para você e até amanhã.
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20: STF valida lei que reduziu área protegida no Pará para viabilizar ferrogrão.
21: STJ identifica tentativas de fraude com comandos ocultos em petições e determina a apuração dos casos.
20: Presidente do TSE defende a atuação contra o uso abusivo da inteligência artificial nas eleições.
21: Boa noite, eu sou Marcela Luiza.
20: E eu sou Walter Lima.
21: O Supremo Tribunal Federal declarou constitucional a lei que autorizou a redução de área protegida no Pará para viabilizar a construção da Ferrogrão, ferrovia projetada para ligar o norte do país ao Mato Grosso.
20: A ação foi apresentada pelo PSOL contra uma lei de 2017. A legenda sustentava que a Constituição exige a edição de lei formal para a redução de áreas protegidas.
21: No julgamento, prevaleceu o entendimento do relator ministro Alexandre de Moraes. Segundo ele, não houve irregularidade no processo legislativo nem retrocesso ambiental, já que a construção da ferrovia continua condicionada à obtenção de todas as licenças solicitadas pelos órgãos competentes.
20: O plenário também aderiu à proposta de autorizar o Poder Executivo para compensar por decreto a área de retirada do parque.
21: STJ detecta uso de prompt injection em processos e anuncia medidas de segurança e responsabilização dos envolvidos.
20: O mecanismo tenta manipular sistemas de inteligência artificial por meio de comandos invisíveis inseridos em documentos judiciais. Tiago Gomide.
22: O Superior Tribunal de Justiça informou ter identificado petições com técnicas de prompt injection usadas para enganar modelos de inteligência artificial com comandos ocultos. Segundo o presidente da corte, ministro Herman Benjamin, o sistema STJ Logos possui barreiras de segurança capazes de neutralizar as tentativas de fraude. O tribunal determinou que os casos sejam certificados nos autos e anunciou a instauração de inquérito policial e procedimento administrativo para apurar responsabilidades criminais e disciplinares de advogados e escritórios eventualmente envolvidos.
21: Presidente do TSE defende a atuação contra o uso abusivo da inteligência artificial nas eleições.
20: A declaração do ministro Nunes Marques foi feita durante a abertura do seminário Seta Debate. Mariana Fabre.
23: O presidente do TSE, ministro Nunes Marques, afirmou que o uso de inteligência artificial para enganar eleitoras e eleitores ou para atacar o sistema eleitoral não deve ser tolerado. Para ele, o avanço tecnológico que interfere na vontade popular deve ser respondido com inteligência democrática. O ministro lembrou que o uso irregular de IA, que viola as normas eleitorais, pode ser enquadrado como uso indevido dos meios de comunicação e até como abuso de poder político ou econômico.
21: Moradores da Ilha do Marajó recebem serviços básicos de cidadania.
20: Esse foi o quarto dia de itinerância da Justiça do Trabalho. Luma Soares.
24: Movimentação intensa aqui em Breves, escolas lotadas e pátios cheios de moradores em busca de justiça, cidadania e saúde. Mesmo na reta final, as ações da Justiça do Trabalho não param. Hoje, o TRT da 8ª Região deu curso de Libras para profissionais de instituições públicas e inaugurou uma biblioteca temática com doação de livros infantis. O mutirão do Justiça Itinerante é coordenado pelo CNJ com mais de 50 entidades parceiras. Os atendimentos gratuitos em Breves, Portel e Melgaço vão até amanhã, sexta-feira, dia 22.
21: Após a ação do MPF e de órgãos parceiros, IBGE lança censo da população em situação de rua em Belém, no Pará.
20: Os dados vão servir para a criação de políticas públicas para essa população. Tatiana Castro.
25: Segundo dados do CadÚnico contabilizados até 2025, em Belém existem 1.952 pessoas em situação de rua. No entanto, por estarem desvinculados da rede assistencial básica, uma grande parcela desses cidadãos sequer constava nos registros oficiais da prefeitura. Após a ação do MPF e de órgãos parceiros, o IBGE lançou o portal oficial da pesquisa, que vai reunir os dados coletados.
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21: Uma boa noite.
20: E até amanhã.
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1: Eu sou Paula Groba.
2: E eu sou Ricardo Nakaoka.
1: E estes são os destaques de hoje do Jornal do Senado, que começa agora.
2: Congresso derruba vetos e libera recursos federais para pequenos municípios endividados com a União.
1: Sugestão legislativa prevê isenção de imposto de renda para militares.
2: Chega ao Congresso medida provisória que cria crédito de 30 bilhões para taxistas e motoristas de aplicativo trocarem de carro.
1: Boa noite.
2: Boa noite.
1: O Congresso derrubou os vetos do presidente Lula que impediam municípios com até 65 mil habitantes, mesmo endividados com a União, de receber recursos federais.
2: Com a decisão, essas cidades voltam a ter acesso a verbas de programas do governo e de emendas parlamentares. Os detalhes com o repórter Márcio Maturana.
3: Municípios com até 65 mil habitantes que estejam inadimplentes com a União poderão firmar convênios e receber recursos federais por meio de programas e emendas parlamentares. Isso porque senadores e deputados derrubaram os vetos do presidente Lula a quatro dispositivos da Lei de Diretrizes Orçamentárias, em sessão conduzida pelo presidente do Congresso, Davi Alcolumbre.
4: Vossas Excelências sabem que cerca de 90% dos municípios brasileiros, exatamente 92%, possuem menos de 165 mil habitantes. Também é do conhecimento de Vossas Excelências e de todos que o atual quadro de desafios orçamentários e fiscais que as prefeituras por todo o país têm enfrentado para implementar políticas públicas e, por isso, neste cenário, esta sessão congressual, com esta pauta previamente estabelecida, esta deliberação é de extrema importância para que os pequenos municípios brasileiros possam ter acesso aos convênios.
3: Segundo Davi, a medida pode beneficiar mais de 3 mil municípios brasileiros. Ele disse que a derrubada desses vetos atende a um pedido de prefeitos feito durante a 20ª Marcha à Brasília em defesa dos municípios.

0: presidente. Portanto, o momento da leitura é um ato discricionário da presidência da mesa do Congresso Nacional.
1: A Comissão de Educação do Senado debateu os impactos da militarização das escolas públicas brasileiras.
2: Pesquisadores, representantes de entidades educacionais e estudantes criticaram a presença de agentes militares na gestão escolar e defenderam mais investimentos em políticas educacionais. Repórter Henrique Nascimento.
3: Segundo os participantes, ainda não existem evidências conclusivas de que a militarização melhore o desempenho escolar. A presidente da Comissão de Educação, senadora Tereza Leitão, do PT de Pernambuco, afirmou que especialistas defendem avaliações mais rigorosas sobre os impactos pedagógicos e sociais das escolas cívico-militares.
4: Há um conjunto de setores e segmentos da sociedade que tem alertado para a ausência de evidências conclusivas que associem a militarização à melhoria consistente da aprendizagem, defendendo avaliações rigorosas sobre seus efeitos pedagógicos, sociais e financeiros.
3: O professor da USP, Salomão Barros Ximenes, afirmou que entidades ligadas à ONU demonstram preocupação com esse modelo.
5: Todos condenam o Brasil pelo processo de expansão da militarização. Na verdade, nos dá vergonha, né? Essa é a verdade. Nos dá vergonha que o Brasil esteja se inserindo gradativamente num rol bastante pequeno de países que militarizam escolas como política institucional.
3: O tema também está em debate no Senado. Projetos em análise pelos senadores defendem o fortalecimento das escolas cívico-militares e a criação de uma frente parlamentar sobre o tema.
1: E militares das Forças Armadas podem ganhar isenção do imposto de renda.
2: Uma sugestão legislativa aprovada pela Comissão de Direitos Humanos e Legislação Participativa avançou no Senado com essa proposta. Repórter Rodrigo Rezende.
6: Uma sugestão legislativa que será agora analisada no Senado como projeto de lei isenta os militares do pagamento do imposto de renda. O relator da sugestão na Comissão de Direitos Humanos e Legislação Participativa, senador Hermes Klan, do PL de Santa Catarina, afirmou que os militares merecem o benefício pelas condições diferenciadas do trabalho.
7: O militar não cumpre jornada de trabalho ordinária, não percebe horas extras nas mesmas bases dos seletistas e estatutários civis, não tem direito de greve, está sujeito a regime disciplinar próprio que pode importar privação da liberdade e pode ser convocado a qualquer tempo para o cumprimento da missão.
6: O projeto também beneficiaria os militares das chamadas forças auxiliares, como bombeiros e policiais militares estaduais e distritais. De acordo com a Hermes Klan, os efeitos financeiros da medida deverão ser debatidos nas comissões temáticas do Senado.
1: A Comissão de Assuntos Sociais aprovou a inclusão da vacina nonavalente contra o HPV no Calendário Nacional de Imunização do SUS.
2: Essa vacina amplia a proteção contra o câncer de colo de útero e diversos outros tipos da doença. Repórter Patrícia Oliveira.
8: A proposta amplia a cobertura vacinal contra o HPV, o papiloma vírus humano, que está relacionado principalmente a casos de câncer de colo do útero, além de diversos tumores nas regiões genitais. O Programa Nacional de Imunizações já oferece a quadrivalente, que protege contra quatro subtipos do HPV. A inclusão da vacina nonavalente busca aumentar essa proteção. A autora do projeto, a senadora doutora Eudócia, do PSDB de Alagoas, afirmou que a implementação da vacina pelo SUS custará menos ao governo federal do que as despesas com a doença.
9: Enquanto que a quadrivalente protege a mulher 70%, contra o vírus HPV, a nonavalente protege 90%. Nós iremos economizar 3,8 bilhões de reais em um único ano, porque nós não teremos as mulheres com câncer de colo de útero.
8: Se não houver pedido para votação no plenário, a matéria segue para a Câmara dos Deputados.
1: E motoristas de táxi e de aplicativos poderão ter acesso a uma nova linha de crédito para trocar de carro ou comprar o primeiro veículo próprio.
2: O Congresso Nacional vai analisar a medida provisória que destina 30 bilhões de reais ao financiamento de automóveis de até 150 mil reais, com critérios de sustentabilidade ambiental, social e econômica. Repórter Alexandre Campos.
10: Pelo texto da MP editada pelo Executivo, os beneficiários terão carência de 6 meses para o início do pagamento das prestações e de 6 anos para quitar o empréstimo. Os juros serão diferenciados para as mulheres de 11,5% ao ano, enquanto que para os homens de 12,6%. O governo vai destinar

0: 30 bilhões de reais para o programa e exigir das montadoras que a ele aderirem a obrigação de conceder um desconto mínimo de 5% para os motoristas. Ao lembrar que depois da pandemia muitas pessoas optaram por se deslocar por meio de transporte individual compartilhado, o senador Rogério Carvalho, do PT de Sergipe, elogiou a iniciativa do governo.
1: O governo acerta ao atender milhões de trabalhadores brasileiros e brasileiras que trabalham nesta área, dando uma condição semelhante a outros trabalhadores e outros segmentos da economia que têm acesso a crédito, que têm estímulo para poder melhorar a sua condição de trabalho e melhorar a sua renda.
0: Também do PT, o senador Camilo Santana, representante do Ceará, lembrou que a MP vai beneficiar ainda os motoristas que, por não terem carro próprio, alugam veículos para transportar os passageiros pelas ruas do Brasil.
2: A iniciativa pode beneficiar cerca de 1,4 milhão de trabalhadores brasileiros, homens e mulheres que acordam cedo, enfrentam trânsito, insegurança, jornadas exaustivas e que muitas vezes comprometem boa parte da renda no aluguel de um carro para poder trabalhar.
0: De acordo com a medida provisória, quem aderir ao programa poderá incluir no valor das prestações os gastos com seguro e equipamento de segurança do veículo, desde que não ultrapassem 10% do valor do carro. Antes de ser votada pelos plenários da Câmara dos Deputados e do Senado, a MP será discutida por uma comissão mista de deputados federais e senadores.
3: Com edição de Paula Groba e trabalhos técnicos de João Lira, o Jornal do Senado fica por aqui. Acompanhe agora as notícias da Câmara dos Deputados. Boa noite.
4: Boa noite e até amanhã.
5: Jornal Câmara dos Deputados. Congresso derruba veto que proibia repasse a municípios inadimplentes.
6: Deputados tornam crime o aumento abusivo de preços dos combustíveis.
5: Hugo Mota destaca a atuação da Câmara no enfrentamento ao feminicídio.
6: Plenário muda regras para atuação dos órgãos de fiscalização ambiental.
3: Boa noite. Os deputados aprovaram um projeto que altera a legislação ambiental para impedir a suspensão de empreendimentos rurais sem notificação dos órgãos de fiscalização. Saiba mais detalhes sobre a proposta com o repórter Antônio Vital.
7: O plenário da Câmara aprovou o projeto que altera a lei dos crimes ambientais para proibir o embargo de empreendimentos rurais com base exclusivamente em ferramentas de detecção remota, como imagens de satélite que apontem desmatamento. O projeto, apresentado pelos deputados Lúcio Moschini, do PL de Rondônia, e Zé Adriano, do PP do Acre, estabelece novas regras para a atuação dos órgãos de fiscalização ambiental. Na prática, antes da aplicação de medidas mais severas, como embargos ou paralisação de atividades, o autuado deverá ser notificado e ter prazo razoável para apresentar esclarecimentos quanto à infração tiver sido identificada apenas por monitoramento remoto. O texto aprovado também determina que, se for constatado dano ambiental, a fiscalização poderá adotar medidas administrativas cautelares para impedir o agravamento desse dano para garantir a recuperação ambiental. Mas essas medidas não poderão ser utilizadas para antecipar punições aos empreendimentos. Relatora da proposta, a deputada Marussa Boldrin, do Republicanos de Goiás, argumentou que a proposta fortalece o direito à ampla defesa e ao contraditório, sem retirar o poder de fiscalização dos órgãos ambientais. Para ela, imagens de satélite não podem substituir o direito de defesa e até fumaça de fogão a lenha pode ser confundida com queimada. O autor da proposta, Lúcio Moschini, disse que o objetivo é apenas garantir o direito de defesa antes do embargo do empreendimento.
8: Nós queremos que o satélite continue fiscalizando, sim. Antes, porém, que dê o direito de defesa ao produtor rural. Detectou? Perfeitamente. Então notifique o produtor. O ônus da prova hoje é todo do produtor. O satélite não sabe se você tem uma licença de desmatamento. O satélite não sabe se houve...
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8: Através de IA é embargar.
7: A deputada Marina Silva, da Rede de São Paulo, ex-ministra do Meio Ambiente, disse que o projeto dificulta medidas imediatas de proteção em áreas remotas e pode colocar fiscais de órgãos ambientais em risco.
10: O que estão querendo é voltar ao tempo da impunidade. Não é para corrigir injustiça. Injustiça é expor o fiscal do IBAMA, do ICMBio, aí para uma operação corpo a corpo e ser recebido com bala por pessoas que invadem, que fazem grilagem em terra pública, em terra indígena, em área do governo federal. Isso sim é injustiça A justiça é usar a tecnologia.
7: O projeto que proíbe o embargo de empreendimentos rurais com base apenas em infrações detectadas por imagens de satélite seguiu para análise do Senado. Da Rádio Câmara de Brasília, com informações de Daniela Lessa, Antônio Vital.
6: Nilton Tato, do PT de São Paulo, critica iniciativas apoiadas pela Frente Parlamentar da Agropecuária. Ele afirma que os projetos defendidos podem fragilizar mecanismos de proteção ambiental, favorecer mudanças em áreas de conservação e enfraquecer o combate ao desmatamento ilegal.
3: No entendimento de Nilton Tato, parte da bancada ruralista adota posições contraditórias ao apoiar compensações por perdas climáticas, enquanto, por outro lado, defende medidas que agravam a crise ambiental.
5: Educação.
6: O plenário da Câmara aprovou novas regras para reajuste do piso nacional dos professores do ensino básico público. Quem tem mais detalhes sobre o tema é a repórter Daniela Lessa.
11: A Câmara dos Deputados aprovou a medida provisória que altera as regras de atualização do piso salarial nacional dos professores da educação básica pública. A partir da medida, o piso salarial dos professores do magistério passou a ser de R$ 5.130 para professores com formação em nível médio. Antes da medida provisória, o aumento anual do piso era calculado com base no crescimento do valor anual por aluno do Fundeb. Segundo o governo, esse modelo gerava distorções, porque dependia apenas da variação do valor mínimo por aluno definido nacionalmente. Com a medida provisória, o reajuste passará a considerar a inflação do ano anterior, medida pelo INPC, somada a 50% da média de crescimento real das receitas do Fundeb nos últimos 5 anos. Segundo o Ministério da Educação, pela regra antiga, o reajuste de 2026 seria de apenas 0,37%. Já com a nova fórmula, o aumento ficará em 5,4%, com ganho real acima da inflação. Relatora da proposta, a senadora professora Dorinha Seabra, do União Brasil de Tocantins, argumentou que a medida busca garantir valorização dos profissionais da educação sem provocar mudanças bruscas nas contas de estados e municípios. Outra mudança aprovada amplia o alcance da política para incluir professores contratados por tempo determinado, ponto defendido pela deputada Maria do Rosário, do PT do Rio Grande do Sul.
12: Não há professores de primeira ou de segunda categoria na escola. Nós queremos concursos públicos, mas ao mesmo tempo reconhecemos que ao longo dos últimos anos, praticamente 50% do efetivo dos educadores e educadoras das escolas públicas são de professores com contrato emergencial.
11: O deputado Hildo Rocha, do MDB do Maranhão, destacou que a proposta iguala a remuneração de professores do ensino infantil e fundamental.
13: Isso aqui agora, os professores do magistério serão tratados todos iguais, professor do ensino infantil, professor do ensino fundamental, todos serão tratados igualmente. Agora, até mesmo os professores contratados por tempo determinado. Todos terão o mesmo piso salarial.
11: O deputado Kim Kataguiri, do Missão de São Paulo, votou contra a proposta, argumentando que o atual piso salarial do magistério ainda não é pago corretamente em muitos municípios.
14: Que os tribunais de contas apontam que mais de 80% já não paga o piso atual. Aí o Congresso Nacional, sem fazer nenhum sacrifício próprio, porque dinheiro não falta, o que falta é cortar na carne do próprio Congresso, dos privilégios, inclusive dos próprios parlamentares, para de fato ter esse recurso para os municípios e para os estados.
11: A medida provisória que altera as regras do piso salarial nacional dos professores da educação básica seguiu para análise no Senado. Da Rádio Câmara de Brasília, Daniela Lessa.
5: Segurança Pública.
3: Paulo Marinho Júnior, do PL, critica a situação da segurança pública em Caxias, apontada por ele como a cidade mais violenta do Maranhão. O deputado questiona a ausência de representantes do Judiciário, do Ministério Público e da Polícia Federal em audiência pública realizada no município sobre o tema.
6: Paulo Marinho Júnior afirma que agentes de outros estados têm sido mais eficientes no combate ao crime do que as forças de segurança do Maranhão. Ele ainda cobra esclarecimentos sobre denúncias de atuação do crime organizado e a possíveis irregularidades envolvendo agentes públicos de Caxias.
5: Presidência.
15: O
3: presidente Hugo Mota ressaltou a atuação da Câmara com a aprovação de mais de 70 propostas para fortalecer políticas de enfrentamento ao feminicídio e à violência contra as mulheres. A reportagem é de Luiz Gustavo Xavier.
15: O presidente da Câmara, Hugo Mota, destacou que desde a assinatura do Pacto Nacional Brasil contra o Feminicídio, os deputados aprovaram um conjunto de 73 propostas voltadas ao enfrentamento da violência contra a mulher e ao combate ao feminicídio no país. A declaração foi feita durante cerimônia, que marcou os 100 dias da iniciativa, ao lado do presidente Luiz Inácio Lula da Silva e de autoridades dos três poderes.
16: O feminicídio é um flagelo que nos envergonha como nação, mas a união entre os poderes demonstrada neste pacto e a determinação do Parlamento brasileiro em legislar com rigor e sensibilidade apontam o caminho para que em um futuro próximo nenhuma cidadã precise temer por sua vida apenas pelo fato de ser mulher.
15: Hugo Mota reforçou que a Câmara tem priorizado medidas de prevenção, proteção e acolhimento às mulheres vítimas de violência. Entre as iniciativas citadas está o programa Antes que Aconteça. A proposta prevê a implantação de salas lilás, casas-abrigo e a atuação de defensoras populares capacitadas em direito das mulheres.
16: A iniciativa contempla a implantação de salas lilás, casas-abrigo e a atuação de defensoras populares, lideranças comunitárias capacitadas em direitos das mulheres. A educação também será um dos pilares desse esforço, porque é assim que transformamos o país. A partir da base.
15: A coordenadora da bancada feminina, deputada Jaque Rocha, do PT do Espírito Santo, destacou os avanços na legislação brasileira, desde a assinatura do Pacto Nacional Brasil de Enfrentamento ao Feminicídio.
17: Para nós é um motivo de muito orgulho nesses 100 dias, mostrar o tamanho da colaboração do Poder Legislativo, também junto aos outros poderes, Poder Executivo e Judiciário, de que nós temos aqui uma bancada comprometida a colocar as mulheres como protagonistas e prioridade.
15: O presidente da Câmara mencionou ainda projetos aprovados recentemente pela Casa, que já se transformaram em lei, como o uso da tornozeleira eletrônica por agressores e a tipificação da violência vicária e do vicaricídio. A Câmara também aprovou a quebra de sigilo bancário em ações de alimentos, quando houver suspeita de ocultação de patrimônio, entre outras propostas. Da Rádio Câmara de Brasília, Luiz Gustavo Xavier.
6: Leonardo Monteiro, do PT de Minas Gerais, registra a cassação do prefeito de Governador Valadares, Coronel Sandro. O deputado afirma que a decisão ocorreu após denúncias de irregularidades em contratos da área da educação, incluindo transporte escolar e aquisição de kits para estudantes.
3: Leonardo Monteiro parabeniza a atuação da Câmara Municipal e de lideranças políticas de Governador Valadares para dar continuidade ao processo. Para o deputado, a votação que resultou na cassação representa um esforço de enfrentamento à corrupção no município mineiro.
18: Votação.
6: Deputados e senadores derrubaram o veto presidencial à proibição de que municípios inadimplentes recebam recursos federais. A repórter Silvia Munhato acompanhou a sessão do Congresso e tem outras informações.
19: O Congresso Nacional derrubou 4 vetos do Executivo à Lei de Diretrizes Orçamentárias de 2026 para permitir repasses de recursos federais para obras de estados e municípios e para convênios com municípios que estão inadimplentes. A sessão também foi marcada por pedidos de parlamentares por uma CPI mista sobre o Banco Master. 2 dispositivos mantidos na LDO prevêem recursos para obras de rodovias estaduais e municipais destinadas à integração de modais de transporte ou escoamento produtivo, e para despesas relativas à malha hidroviária. Mas o Executivo argumentou que os recursos federais não poderiam custear despesas locais. Outro dispositivo permite a doação de bens, valores ou benefícios pela administração pública em período eleitoral, mas o governo federal alegou que a medida é inconstitucional. Também foi mantido o dispositivo que permite convênios com municípios de até 65 mil habitantes que estão inadimplentes. Apesar dos vetos iniciais, vários parlamentares que apoiam o governo declararam que votariam contra apenas o dispositivo sobre doações em período eleitoral. Foi o que disse o deputado Chico Alencar, do PSOL do Rio de Janeiro.
20: Porque ele permite a compra de votos. Na verdade, você poder doar
18: em período eleitoral, bens, uma série de equipamentos utilitários, benesses para a população, significa descumprir a lei eleitoral, que tem essa vedação muito sadia.
19: A deputada Bia Kicis, do PL do Distrito Federal, defendeu a derrubada dos vetos porque eles estariam prejudicando a população.
10: Para impedir o escoamento da produção, para impedir que aquelas pessoas que moram nos rincões mais distantes do nosso país, as pessoas mais simples, pobres, vulneráveis, miseráveis, não tenham acesso à produção.
19: No início da sessão, vários deputados e senadores pediram ao presidente do Congresso Nacional, senador Davi Alcolumbre, do União do Amapá, que lesse requerimentos de abertura de CPIs mistas para investigar denúncias relacionadas ao caso do Banco Master. Um dos que pediu a CPI foi o senador Flávio Bolsonaro, do PL do Rio de Janeiro, que aparece em conversas gravadas com o dono do Banco Master, Daniel Vorcaro. Nas conversas, ele busca recursos para o financiamento do filme sobre seu pai, o ex-presidente Jair Bolsonaro.
20: Do outro lado está o filme do presidente Bolsonaro, que recebeu investimento privado de alguém que na época não tinha absolutamente nada que pudesse desabonar a sua conduta, inclusive premiado, as suas empresas premiadas como exemplo de compliance. Esse lado não tem nada de errado. E é por isso, presidente, que a gente precisa urgentemente dessa CPMI.
19: O deputado Lindbergh Farias, do PT do Rio de Janeiro, disse que o senador poderia aproveitar a tribuna para responder os questionamentos sobre sua relação com Vorcaro.
21: O senhor foi visitar ele um dia depois que ele sai da prisão com tornozeleira eletrônica? Quer dizer que não sabia dos envolvimentos dele? Vossa Excelência não sabia da aplicação do Rio Previdência, governado pelo seu partido, no seu estado, pelo PL, Cláudio Castro, 970 milhões?
19: O senador Davi Alcolumbre ouviu as reivindicações, mas indeferiu os pedidos, afirmando que a decisão sobre o aumento da leitura dos requerimentos de CPI é da presidência. Da Rádio Câmara de Brasília, Silvio Minhato.
5: Economia. A Câmara aprovou projeto encaminhado pelo governo que pune com prisão aumento injustificado no preço dos combustíveis. O repórter Antônio Vital acompanhou a votação e tem mais informações.
7: A Câmara dos Deputados aprovou o projeto do governo que prevê pena de 2 a 4 anos de prisão, além de multa, para quem aumentar sem justa causa o preço de combustíveis, considerados bens de utilidade pública. A proposta altera a lei dos crimes contra a ordem tributária, econômica e contra as relações de consumo. O projeto considera sem justa causa o aumento de preços que não tenha relação com a elevação dos custos de produção, distribuição e importação dos combustíveis. As penas poderão ser aumentadas até a metade se o aumento injustificado ocorrer durante calamidade pública ou crise de abastecimento. Para apurar a existência do crime, o Ministério Público deverá firmar acordos de cooperação com o Conselho Administrativo de Defesa Econômica, o CAD. A proposta original do governo previa pena de até 5 anos de prisão, que foi reduzida para 4 pelo relator, deputado Merlong Solano, do PT do Piauí, após negociação com os diversos partidos. De acordo com a justificativa do governo, os combustíveis possuem importância estratégica para o funcionamento da economia e a proposta corrige uma lacuna legal nas relações de consumo. O projeto foi criticado por deputados da oposição. Para o deputado Kim Kataguiri, do Missão de São Paulo, criminalizar o aumento de preços vai provocar desabastecimento de gasolina e óleo diesel. Já o deputado Lafayette de Andrada, do PL de Minas Gerais, diz que já existem instrumentos administrativos para penalizar quem aumentar os preços para ferir a concorrência e o consumidor.
22: Nós entendemos que é um projeto inócuo. Está criando na prática mais uma possibilidade de incriminar posto de gasolina, de prender dono de posto. Hoje, nós já temos um sem número de leis que defende a liberdade econômica, que defende o consumidor, que dá um conjunto de ferramentas para o Ministério Público, para a Polícia Federal, que na prática, no mundo real, no dia a dia, vai chover no molhado, porque as ferramentas já estão aí.
7: O relator Merlong Solano defendeu a necessidade de punir empresários que aumentarem preços sem justificativa. Segundo ele, foram registrados aumentos abusivos e injustificados mesmo depois das medidas adotadas pelo governo desde o início da guerra entre os Estados Unidos e o Irã.
23: A gente está tendo aí um subsídio para o setor de R$3 por cada litro. Ainda assim, se mantiveram os aumentos. Diante deste quadro, da persistência do setor de combustível em elevar seus preços de maneira injustificada, porque o Brasil só consome de gasolina importada 15% de toda a sua demanda. de óleo diesel, a parte importada só chega a 30% de todo o nosso consumo.
7: O projeto do governo, que prevê pena de 2 a 4 anos de prisão para quem aumentar sem justa causa o preço de combustíveis, seguiu para análise do Senado. Da Rádio Câmara de Brasília, Antônio Vital.
5: Transportes.
6: Ricardo Aires, do Republicanos do Tocantins, denuncia a precariedade e a curta durabilidade de pontes estratégicas na região norte. Ele cita como exemplo a ponte sobre o rio Araguaia, que liga seu estado ao Pará, interditada com menos de 15 anos de uso e prejuízo de R$ 76 milhões.
3: Outro caso citado pelo deputado ocorre em Pedro Afonso, onde uma ponte de R$ 100 milhões, entregue em 2014, está parcialmente interditada. Ricardo Aires exige a atuação imediata do TCU para investigar os métodos construtivos e o processo de execução dessas obras.
6: Bebeto, do PP do Rio de Janeiro, pede agilidade na remoção de uma torre de energia que, segundo ele, está impedindo o avanço de obras de duplicação na rodovia Presidente Dutra e a construção de um acesso viário na Baixada Fluminense.
3: Bebeto também cobra providências de órgãos reguladores diante do atraso nas intervenções viárias. Além disso, ele defende a continuidade de obras de mobilidade urbana, incluindo a construção de viadutos considerados estratégicos para reduzir congestionamentos.
6: Termina aqui o Jornal Câmara dos Deputados, com trabalhos técnicos de Everson Urani e apresentação de José Carlos Andrade e Luciana Vieira. Uma boa noite para você.
3: Uma ótima noite. A Voz do Brasil está de volta amanhã.
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2: Olá, sejam bem-vindos ao Essencial aqui na 105 FM, Rádio Santa Clara, Boa de Mossoró, e o Essencial que está fazendo um sucesso. Quero agradecer, antes de conversar com o nosso entrevistado de hoje, a você que escuta o programa no carro, em casa, pela internet, e você que está indo no canal do YouTube. Se inscreve lá no canal do YouTube e segue também o Instagram da 105 FM para ficar informado dos nossos convidados aqui no Essencial e também no Saúde da 105. Hoje o nosso convidado é uma pessoa bem conhecida em Mossoró, mas se você não conhece, vai saber da história dele. Talvez você conheça e não sabe de tantas coisas que a gente tem para conversar aqui com o Hamilton Sérvulo. Seja bem-vindo.
3: Ok, Lília. Muito grato pela oportunidade. Ouvintes desse canal que começa a fazer um sucesso e eu tenho certeza que Deus vai abençoá-la com muitas graças.
2: Pois é. Você é de Mossoró?
3: Não, eu sou, na verdade, carnaubense. Eu nasci em Carnaúba dos Dantas, né?

0: de certa forma conversando, né? E isso, a cada momento que passava, isso me trazia uma segurança maior. Então, muitos questionam por que você não reagiu. Primeiro, eu não sou nem um especialista
1: nem
0: em assalto.
1: Nem um super-herói também, né?
0: Depois eu tinha uma responsabilidade, além de mim, de 16, de 15 pessoas ou 16, que ali estavam com as colunas todas voltadas para mim. Então, qualquer disparo ali, digamos, poderia atingir alguém. Então, eu, de herói, passaria a ser imbecil pro resto da vida. Ninguém iria me perdoar, porque eu não era especialista e tentei. Quer dizer, hoje, uns me condenam porque eu não reagi. Mas eu sei da minha consciência de por que, que eu não reagi. Agora, cada um tem o seu julgamento.
1: E nessas 8 horas, quando você viu que ele ia desistir? Porque ele se entregou, não é isso?
0: Não, em momento algum ele dava sinais
1: de que ia desistir.
0: Agora, ele se perdeu com o tempo, né? Porque ele já tinha carro à disposição, já tinha o dinheiro à disposição. E muitos dizem que ele bebeu, fumou, não. O que ele pediu de cerveja não bebeu. O que ele pediu de cigarro não fumou, né? E era só para ganhar tempo.
1: Eu não sou desse tempo, eu vi pelo livro algumas imagens, mas dá para notar que a população começou a chegar ali para ver o que estava acontecendo. Como é que essa notícia saiu de dentro do banco? Você sabe dizer?
0: Não, na verdade, é porque o povo saiu.
1: Os clientes.
0: Saiu em massa, né? E chamou a atenção e isso foi se propagando, né? Aí começou a aglomeração e todos que iam passar iam ficando.
1: Sua mulher estava dentro ainda do banco?
0: Nesse momento não, que ela saiu logo. Ela perguntou se queria que ela ficasse. Eu digo, não, um já é demais, pode
1: ir. Nossa, eu não sei, me impondo no lugar dela se eu queria ficar ou se eu queria sair, viu? Porque essa foi uma decisão difícil também para ela, né?
0: Mas ela tinha que ir para casa para cuidar da família e entreguei a Deus e deu tudo certo, mas continua, né?
1: E aí ele saiu?
0: Saiu morto, né?
1: Sim, saiu morto.
0: É, porque houve algumas passagens que marcaram. Tipo, quando eu vi que tinha muita gente, pessoas armadas lá na frente do banco, isso me trouxe uma preocupação muito grande. E o povo tem já um instinto de justiceiro, né? E isso me preocupava, porque ele me falou que eu era o escudo dele. Se eu era o escudo, naturalmente eu iria sofrer as primeiras consequências disso, né? Então, quando ele me falou que eu era o escudo, eu já cumpri essa ideia. Bom, eu não vou me expor porque eu seria o primeiro a ser abatido. E isso me deu meios de eu tomar algumas precauções.
1: E eu tô doida para saber como é que terminou esse negócio.
0: Olha, antes do desfecho, ele me pediu, caso abordado com relação ao número de pessoas envolvidas nesse assalto, eu dissesse que era mais de uma, mas ele já me deu a senha, que só era ele. Então ele queria que eu mentisse para a polícia, tá? Então isso já foi me deixando, de certa forma, mais tranquilo, porque eu só via que era uma pessoa. Então eu estava enxergando tudo, né?
1: Nessa altura a seringa já nem fazia mais.
0: É porque a seringa eu pedi. Isso também foi um motivo pelo qual eu fiquei mais tranquilo. Consegui fazer com que ele tirasse a seringa do bolso, porque estava assim que me incomodando, ele tirou. Então, foi o primeiro ponto que eu venci, né? O segundo foi eu pedi que ele desarmasse os revólveres, porque os dois estavam com a alça puxada, né? Era só pouca coisa detonava. E eu disse, olha, isso aí só vai servir para me prejudicar. Se você não tem intenção de me matar, mas está me provando o contrário, eu peço que você

0: retire isso aí, desarme esse revólver. Eu consegui também. Então, de certa forma, não tinha razão para eu entrar em desespero. Embora
1: fosse desesperador, né?
0: Embora o cenário não fosse nada propício a ficar tranquilo, né? E aí, momentos tensos. Olha, vamos perguntar, eu vou dar dois tiros aqui e você diga que tem alguém ferido. Então, já veio uma preocupação, porque se o objetivo era desse, certamente o caminho era realmente seguir isso aí, né? Acontecer. E eu pedi então que ele, após Deus, os tiros. Só que ninguém se movimentou, ninguém acreditou no que eu disse pelo telefone. Silenciou, porque ninguém gritou, ninguém saiu, ninguém. Tá? Então não colou a ideia. E ele, achando pouco, aí pediu para que eu apontasse um funcionário que ele queria matar.
1: Ai, Jesus.
0: Isso foi um conflito, porque aí eu fiz outra pergunta a ele. Eu digo, você quer morrer também? Ele disse, não. Então, mas eu lhe fiz uma pergunta, escolha um funcionário que eu quero matar, que eles estão brincando comigo. Eu digo, quem daqui tem culpa pelo que está acontecendo com você? Ninguém, eu digo, então todos nós aqui somos arrimos de família, todos queremos viver assim como você também, então isso não vai acontecer. Aí ele disse, então vamos, escolha um policial. Aí ele chama um policial. Eu digo, também não vou chamar, porque se eu chamar, ele sabe que você vai atirar nele.
1: Segura aí nessa hora do policial, porque agora, no Essencial, o nosso entrevistado tem o prazer de pedir música. E eu soube, e também sou testemunha de ouvir, algumas canções que você compõe, não é isso, Hamilton?
0: Isso.
1: Então você vai pedir uma para terminar esse bloco e a gente volta aí falando se ele entregou ou não o policial.
0: Eu vou pedir uma música cujo nome é Janela Interna.
1: Janela Interna. Vocês vão ouvir, vão entender um pouquinho da letra e a gente volta daqui a pouco com essa conversa aqui para saber se ele entregou ou não o policial.

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1: Pois é, depois dessa belíssima canção, a gente vai falar sobre esse lado compositor daqui a pouco, porque agora ele vai terminar essa história aqui do banco. E aí, como é que foi? Entregou ou não, policial?
2: Ah, de maneira alguma. E aí eu senti que estava crescendo, né? Assim. No que pese já aí umas 4 horas de negociação, sim. Ele já tinha, de certa forma,
1: ele
2: já tinha conseguido.
1: Ele ficava calmo, né? Ele andava muito, como era?
2: Ele já gesticulava muito e a gente conversava. Eu puxava realmente para descobrir quem ele era, as verdadeiras intenções que ele tinha naquele momento, né? Para saber onde é que eu estava pisando, né? E foi bom, a conversa foi boa, porque de certa forma eu passei para ele uma segurança também, que ele podia confiar em mim.
1: E né? Você descobriu quem era ele?
2: Ele me falou algumas variáveis sobre sua vida, que ele havia passado alguns anos em São Paulo, cometido assalto, foi preso, e outras pessoas apanhavam, descobriam os malfeitos, que era ele quem tinha feito, mas outras pessoas, por pressão, descobriam, sabe, para poder deixar de levar pancada, né? E ele sempre se saindo, segundo ele. Assaltou taxistas, segundo ele. Né?
1: Mas banco era o primeiro, então?
2: Banco era o primeiro. E até eu perguntei, primeiro Mossoró, por que Mossoró? Segundo, por que o Banorte? Ele me respondeu, Mossoró porque ele não via nenhuma viatura, nenhum policial circulando. Então ele achou, até porque a cidade era muito pacata naquela ocasião, realmente não tinha assalto. Então é uma coisa muito própria de cidade do interior. E eu perguntei, por que nosso banco aqui? Ele disse, porque eu ia assaltar o BNB. Então, ia sobrar para mim também, porque minha esposa trabalhava lá. Aí ele disse, eu digo, e aqui? Ele disse, aqui porque o vidro transparente. Eu fiquei tomando uma cervejinha ali na lanchonete Camilo, acho que era Chico Camilo. E eu fiquei observando o movimento. Então deu certo. Bom, até aqui tem dado certo, ninguém sabe para frente. Ele começou, até ele sorriu, né? Aí isso, e eu tive a oportunidade de sair por duas vezes desse assalto. Saí ileso, porque a gente sabe disso. Mas eu tive duas oportunidades de deixar o assalto.
1: Durante a negociação com ele?
2: Porque eu era o refém principal. E aí eu tinha que ir ao banheiro. Eu era trocado por outra pessoa para ficar no meu lugar. E eu tinha como sair, porque ficava o banheiro ficava depois do balcão, o balcão era alto, eu podia rastejar, subir a escada lá nos fundos e sair. Só que eu me olhava no espelho e dizia, pô, não posso fazer isso, eu tenho que voltar, eu tenho um compromisso, eu tenho uma missão. É um momento realmente que me emociona muito, porque eu não sei sinceramente de onde veio tanta coragem. Né? Estava muito centrado em comprar a briga e a preocupação também com o refém. Porque se eu saio, tudo começava. Tudo começaria.
1: Alguém tinha que tomar o seu lugar, né?
2: E a postura dele mudaria. Com toda certeza mudaria. Ele ficaria mais agressivo porque alguém
1: Tinha saído.
2: Teria traído ele, né? Isso causaria consequências, digamos, incalculáveis. Então eu voltei. Saí outra vez, que eu fui 8 horas, tinha que ir ao banheiro, né? Atenção, o frio. E eu fui novamente. Voltei novamente como refém. Né? Então, hoje eu vejo que eu fiz a coisa correta. Porque se eu tenho feito o contrário, sinceramente, eu acho que teria havido... As consequências seriam desastrosas. Trágicas, né? Desastrosas. Então, depois disso, depois do policial, aí ele disse, então vamos para a porta, voltando à cena anterior. Eu digo, não vou. Eu não vou para a porta porque você já disse que eu sou seu escudo. Se eu for para a porta, como escudo, serei morto antes de você. E eu sei que não é sua intenção me matar. Aí eu comecei e ele insistiu um pouco, eu insisti, não vou. Se você quer que eu morra, você me mata aqui agora, não tem nenhum problema não. Estou em suas mãos. Então, aí ele recuou. E isso me levava a entender que eu estava no domínio já da situação. Não tinha para que eu ter mais desespero. Já tinha vencido a etapa do funcionário, do policial, da porta. Eu tinha pedido para ele gastar munição atirando na foto do presidente, com todo respeito, mas era foto, para ver se ele gastava munição, né? Chegou uma e disse, você quer que eu gaste minha munição? Eu digo, não, é para testar sua pontaria, né? Mas aí ele atirou na porta, foi um susto muito grande, atirou em direção ao pessoal. Foi perigoso, que essa bala transpassou o vidro e pegou na porta lá da lanchonete, do outro lado.
1: De então, onde foi, ele ficava observando o banco.
2: Foi, então foi um risco muito grande. Essa não foi ideia minha, não. Ideia dele. E aí pronto, então começou a eu perceber movimentos estranhos, porque ele perguntava, olha, o pessoal vai subir aqui nesse banco? Eu digo, não, o banco é isolado, não tem a mínima condição de ninguém subir aqui e tal. E aí ele, e esse pessoal daqui, atirador de elite? Não, aqui não tem atirador de elite. E mais vem de fora, eu digo, não tem, as armas aqui são de alcance curto, eu acho que a palavra é essa, tem longo alcance e curto alcance, eu acho que é mais ou menos isso, não entendo bem de armas. Aí ele disse, você está me enganando, você está falando coisa que você sabe, conhece bem. Eu digo, não, nem atirar eu sei. Então aí a gente foi conversando e não houve assim, depois dessas passagens, não houve muito momento de tensão. E até ele me deu a chance, sim, de revidar. Mas eu tinha que ter a certeza absoluta, eu não podia cometer negligência, porque era uma coisa séria, envolvia vidas, eu não estava sozinho. Talvez se eu estivesse sozinho, pela oportunidade que ele me deu, a displicência, talvez até tivesse reagido, não sei. Mas em função das pessoas que estavam no entorno desse movimento, eu redobrava a cautela. Eu fui muito cuidadoso em não mudar o desfecho, ter um desfecho imprevisível, porque a previsão é que isso fosse acontecer mesmo.
1: Ele saiu sozinho? Como foi que ele foi alvejado?
2: Na verdade, eu e ele, né, eu estava na frente dele, a uns 8 passos da porta, mais ou menos, mais próximo do balcão. E aí, na minha frente, na direção que eu estava, tinha Gorete, que era responsável pelo setor de seguros, mas ela estava lá na frente, que era uma pessoa também que comprou a ideia de não ficar muito amedrontada. Uhum. Ficou como se fosse um porta-voz. E aí Gorete trazia água. Foi quem pegou a cerveja, trouxe para ele, que ele não bebeu. Aí eu bebi, Berg bebeu, agora ele bebeu.
1: Vamos tomar uma cervejinha nesse caos todo.
2: Pô, eu digo, rapaz, não tem o que fazer aqui, vamos tomar uma cervejinha. Bem geladinha. E aí, acho que foram 2 cervejas que a gente devorou. Então, virou um piquenique. E aí, eu acredito que. Mas é claro, ninguém. a gente fez isso não por, digamos, gozação, nem querendo fazer graça. Eu acho que é consequência mesmo, tentando relaxar.
1: A situação, né?
2: A situação. Mas ninguém bebeu assim pra, sabe, pra curtir, não. É pra ver se ele bebia também mais, né? Mas ele não bebeu. Em momento algum ele bebeu, porque ele já tinha bebido antes. Ele tinha tomado umas 6 cervejas.
1: Ele falou.
2: Foi. E depois eu chequei, era mais, foi mais ou menos esse número. Por isso que ele. E ele urinava ali mesmo. As meninas se viram para outro lado ali. Ele, tinha um cinzeiro grande lá, ele mijava no cinzeiro.
1: Para não sair da posição.
2: Para não sair da posição, perfeitamente.
1: E aí você foi com ele pronto. Até perto da porta?
2: Aí pronto. Quando eu percebi, através do semblante de Gorete, que ela estava no raio. Em direção ao policial, que o policial se levanta uma vez, aí não tem ângulo, vai mais para trás. Só que a percepção dele era muito boa, estava lúcido demais. Então não tinha nada de bêbado, não tinha nada de loucura. Pelo contrário, muito sóbrio, muito consciente do que estava fazendo. E através do semblante de Gorete eu percebi que algum movimento por trás assim do balcão estava acontecendo. E no vídeo, nesse momento, eu dou um passo, tentando me descolar dele, eu dou um passo para a esquerda, porque ele estava muito colado comigo. Então eu esperava que viesse um desfecho. E eu me precavi, dei um passo de lado, muito sutilmente, mas me leva a crer que ele também percebeu.
1: Ele acompanhou.
2: Acompanhou. O que eu percebi, ele percebeu. No primeiro momento ele deu uma olhada discreta, no segundo momento, foi o principal, que o rapaz se levantou, o rapaz levantou assim, um pouco acima do balcão, que eu vejo no vídeo, não vi antes, só senti. E depois ele dá, eu acho que mais uns 3 passos para trás, ou 4 ou 5, não sei. Aí foi quando ele se levanta, aliás, o policial.
1: Se o policial nesse momento estava dentro do banco.
2: Dentro do banco, por trás do guichê de caixa. Aí que se levanta e então faz o disparo. E eu não sei quem foi.
1: Até hoje você não sabe quem
2: não
1: foi.
2: Não sei.
1: Nem quer saber.
2: E não me interessa também.
1: E aí ele já morreu.
2: Pronto, aí ele caiu já sem vida.
1: Vocês correram, saíram,
2: não, eu não
1: ficaram
2: corri,
1: lá dentro?
2: Eu não corri. Eu pisei nos dois punhos deles, né? Eu tive ainda esse discernimento. Eu digo, eu não sei de onde eu tirei tanta serenidade. Aí eu pisei nos dois punhos dele. Aí quando realmente ele já estava sem vida. Mas ele estava com os dois revólveres na mão, por isso eu tive essa. Imediatamente pisei nos dois punhos deles.
1: Um momento bem complicado da sua vida, né?
2: Foi bem complicado.
1: Aí com pouco tempo o banco fechou.
2: Foi. Fechou acho que com 2, 3 anos. Foi. 2, 3 anos. Uns 4 anos, né?
1: E aí você foi para um outro lado.
2: Eu já tinha. Eu sempre gostei do comércio.
1: Bora contar, né, esse capítulo daqui a pouco?
2: Vamos, sim.
1: Vamos pedir mais uma música?
2: Vamos. A música, agora a gente pode. Virada de chave.
1: Virada de chave. Tem uma inspiração para ela?
2: Tem. Eu gosto muito de compor a questão, a preocupação social. Né? Essa, a primeira lapidação, né? Quer dizer, ela fala da lapidação, do crescimento humano, do bruto que a gente é, das pedras no caminho. E essas pedras nos faz amadurecer. Que aí vem a gratidão, vem a lapidação, vem um crescimento. E a gente sempre cresce de dentro para fora. A gente cresce em casa. A gente começa, o nosso laboratório é em casa. Se a gente tem esse laboratório, a gente consegue, digamos, se você consegue transformar o seu ambiente de trabalho, o seu ambiente, o seu lar, ali juntamente com sua família, sua esposa, seus filhos, e em torno de você, você consegue ter noção de como fazer no mundo que você vai enfrentar lá fora.
1: Então bora ouvir a música e a gente volta daqui a pouco com o último bloco do Essencial de hoje.

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1: E de volta com o Essencial depois dessa história, que na minha cabeça eu estava vendo um filme, né? Que realmente foi um processo que eu já tinha escutado com o Raimundo, que escreveu esse livro, O Dia de Cão, tá aí, quem quiser procurar saber mais sobre essa história. Você falou em vídeo, tem vídeo também?
2: Tem vídeo, tem no YouTube, a Milton S. Dantas.
1: Tem esse vídeo lá dessa situação. Aí procurarei daqui a pouco.
2: Está com umas, se não tiver, talvez umas 50 mil visualizações.
1: Muita gente não sabe dessa história. Eu vim saber quando eu peguei o livro, né? Eu entrevistei o Raimundo, ele contando do livro.
2: Detalhes. O Raimundo foi companheiro de banco, sujeito muito centrado, muito tranquilo. E exímio escritor, respeitado. E ele conta com muita identidade, porque ele viveu. Ele tem passagens que eu tenho lapso de memória. Isso é natural numa ocasião dessa, e ele foi muito feliz em pedir o depoimento de cada um, a janela que cada um enxergava,
1: né?
2: Enxergava, enxergou aquele momento, foi muito bom.
1: Então o banco fechou e aí veio a geladinha?
2: A geladinha já veio até, na verdade a geladinha veio depois, mas antes já tinha um comércio. Eu sempre gostei de empreender, e isso é até uma razão pelo banco me chamar a atenção sempre. Não que eu deixasse o banco em segundo momento, mas é porque eles não aceitavam você ser.
1: Tinha que ter
2: gerente de
1: dedicação
2: banco,
1: exclusiva.
2: E ser empresário ao mesmo tempo. Nunca aceitaram, porque em 79, quando eu entrei no banco, eu tinha uma galeteria. Eu funcionava sábado e domingo, mas também já foi motivo de chamar a minha atenção. Eu falei, estou trabalhando sábado e domingo, que é uma inquietação que eu tenho. Eu não consigo fazer uma coisa só, algo só. Tem que estar fazendo alguma coisa. Ou uma, duas, três, é o que eu sei fazer.
1: Aí o banco fechou, continuou com a galeteria.
2: Pronto, aí veio a geladinha.
1: Que é um precursor realmente aí do Zé Delivery hoje, né?
2: É, exatamente. Naquela época a gente já fazia o delivery, né? Sem saber que era delivery, né? Então, a gente fazia entregas em domicílios, já levava cerveja geladinha em isopores, né? Caixa de isopor com grades, já emprestava toalhas, cadeiras, já entregava gelo, uísque, enfim.
1: A festa toda estava...
2: Já naquela época a gente já fazia isso, né? A gente foi pioneiro, sim, nisso aí.
1: E como apareceu a Dinâmica Seguros?
2: A Dinâmica foi também logo que eu saí do banco, porque eu trabalhava muito com seguro. Desde 79, eu vendi. Em 79 já vendi minhas primeiras apólices de seguro através do banco. Eu era escriturário, responsável pela carteira, e já fazia seguro. Uma coisa bem simplificada na época, né? Mas a gente vendia bastante, assim, em 79, em Coas Novas, no Banorte, a gente já vendia seguro. E ele era pioneiro. Ele foi pioneiro no ramo de seguros.
1: Aí você decidiu abrir a sua própria empresa.
2: E aí saindo do banco, eu já fiz o curso de corretor, então me tornei corretor.
1: E hoje a Dinâmica está com quanto tempo?
2: Ela é de 90 e... A fundação dela mesmo... É de 97, mas aqui em Mossoró eu comecei a trabalhar em 93, 94 com seguro.
1: E é impressionante como a gente só dá valor ao seguro quando precisa, né? A gente viu agora, né, essa semana, o circo do Tirolipa pegou fogo. Com certeza aquela estrutura toda vindo de um artista como o Tirolipa, que tem uma assessoria, né, toda, com certeza ele tem seguro. E hoje tem seguro de vida, seguro de carro, seguro de casa, o que mais?
2: Eu digo que seguros é uma vacina, só serve se você tomar antes. Então ela é preventiva, não adianta você apostar na sorte, né? Deus te deu meios, você conseguiu patrimônio, mas cabe a você também cuidar do resto, né? Então não adianta já já houveram muitas situações que as pessoas ficam realmente sem o transporte, às vezes sem seu, eu digo sempre, seu roçado, sua fonte de renda, por acreditar que nunca vai acontecer, né? Então certamente essa estrutura do rapaz lá, do Tirulipa, né, tem a seguro, eu quero acreditar que sim, né? Aí mostrou mesmo, eu sou apaixonado por seguro, porque é real. Se você faz o seguro de forma correta, sem, digamos, sem indução, sem querer fazer facilidade, sem olhar somente para o preço, ouvir bem o consultor de seguros, que ele vai te dar uma proposta decente.
1: Era isso que eu ia perguntar, como é que a gente conhece um bom corretor de seguros?
2: Quando ele não coloca o dinheiro em primeiro lugar. Isso é válido para todas as profissões. Quando ele coloca a preocupação com o seu possível cliente, potencial cliente, em primeiro lugar. Ele quer bem o bem-estar. E dinheiro é consequência. Ele virá. Se você faz bem feito, você fideliza. Se você faz mal feito, já era.
1: Nesses anos todos, tem alguma história que você possa contar para a gente de alguém que estava para fechar o seguro e aconteceu um sinistro, é assim que fala, né?
2: Tem muitos. Tem de todas as naturezas que você imaginar. Eu lembro de uma cliente, era amiga minha, e ela estava com o esposo em Natal, e na época eles compraram um Corolla. E aí me pediram o cálculo, eu fiz o cálculo, tinha tudo para fechar, porque eles tinham a nota fiscal na época, e não precisa, o carro zero você faz com a nota fiscal, né? Faz com a nota fiscal. E eles acham, não, eu vou. E eu insisti, olha, eu estou fechando, já é tarde, estou fechando, mas vocês vão ou não fazer o seguro? Eu só posso fazer com a anuência de vocês. E ele disse, não, a gente vai pensar melhor. Eu também não sabia que eles iam viajar ou não. E eu não pedi nenhuma cobertura porque não cabia a mim, cabia a eles decidirem, né? E na vinda esse carro virou. Perda total e a senhora faleceu.
1: Nossa.
2: Né? Então, depois já era, não tem como. Já houve casos também, por exemplo, porque o seguro, depois que ele, você lança ele no sistema, emitindo ou não a apólice, você tem um prazo para pagar. Você tem um boleto para pagar de 5, 7 dias. Ou, se vier débito na conta também, você tem alguns dias para pagar. Cartão de crédito. Então, se passou no sistema, está garantido. O risco passa a ser da seguradora. Eu tenho aqui um empresário que ele fez um veículo e ele não tinha pago a primeira parcela. É um exemplo, mas já tem mais. E ele, vindo de Natal, ele bateu em dois jumentos, né? O carro dele foi perda total. E ele ligou para mim apavorado e... Mas eu não paguei a primeira parcela. Eu disse, não, mas está dentro do prazo que a seguradora lhe deu. Não tem nenhum problema. Pode ficar. Mas então, como é que você me garante? Diga, é minha palavra. Você acredita ou não acredita?
1: Pois é, o que a pergunta foi essa, muito bem respondida, por sinal, que o seguro, um bom corretor, ele tem toda essa autonomia para saber o que é que está vendendo e até onde você pode ir. Porque você sabe todo o trâmite que tem no ramo de seguros, né? Tá quase terminando, mas tem que falar que você também tá no ramo da alimentação.
2: É, perfeito.
1: Na geladinha, foi geladinha. Aí o começo do catamarã.
2: A gente resgatou a geladinha e tá lá na rua do Odécimo Rosado, 660. Aí tem, pega o início da professor Manuel João, aonde fica o catamarã também, que é uma área de lazer, e a gente está incrementando com brinquedos, né?
1: Lá isso, dá para fazer eventos, né?
2: Eventos.
1: Tem tanto sala climatizada.
2: Mas virão outros empreendimentos.
1: E as novidades vocês vão ficar sabendo aqui no Essencial, na 105, tá? Quero agradecer primeiro o carinho, a confiança, a credibilidade no meu nome, no da rádio, e dizer que a gente tem muita coisa para fazer, né, Hamilton?
2: Tem. A gente
1: não para. E não podia ser diferente. No final do programa, quem pede a música sou eu, e eu quero pedir uma sua por sua indicação.
2: Ah, então vamos fazer o seguinte. Eu fiz uma. Nós temos Mossoró, cidade junina aqui, temos. Nós temos uma que eu fiz para Santa Luzia. Tem uma que é que eu gosto muito, que é Ponte Aérea, que eu fiz para aquele cabra André da Mata.
1: André da Mata.
2: Viu? Puxando na tua orelha, viu, cabra? Que, por sinal, eu acredito que ficou muito boa. Conta toda a história dele. Eu acho que a gente poderia pedir essa, sabe?
1: Vamos pedir essa?
2: Ponte Aérea.
1: Tá, viu? Certo. Uma homenagem pro meu querido Andrezinho da Mata, toda a sua família que eu amo de paixão. Então a gente encerra o Essencial de hoje. E lembrando que o Essencial é sempre terças e quintas, às 8 da noite. Sábados e domingos, com reprise no sábado às 17 horas e no domingo às 16 horas. Não é isso, Enio Tessiano?
3: Bastante.
1: Vamos embora. Obrigada, Enio. Um abraço, Hamilton. A gente se encontra.
2: Ok. Muito obrigado. E que Deus nos abençoe sempre.
1: Amém.

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6: 8h58.
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